0: Muito bem, estamos de volta. Hoje é segunda-feira, dia 13 de julho, e eu me dirijo a todas as pessoas que querem uma decisão, querem mudar a situação econômica cujo qual estão a viver, estão a vivenciar. Pastor Tiago, há muitas pessoas que nesse momento nos acompanham desesperadas, aflitíssimas, porque o problema econômico mexe com a pessoa.
1: Ele mexe com a pessoa, abala a estrutura de uma pessoa, porque a casa que não tem pão, todos ralham, ninguém tem razão. É uma expressão que existe. Quando falta o pão à mesa, não tem como existir estrutura, união familiar, porque falta comida, a barriga com fome, a pessoa fica estressada, ela fica agressiva, ela fica nervosa, ela fica ansiosa, porque as contas começam a se acumular, as despesas começam a se juntar como uma bola de neve, e a pessoa entra numa rua sem saída, ela não vê por onde sair. E só tem um jeito, ela precisa fazer uma aliança com Deus. Quando a pessoa ela faz uma aliança com Deus, então essa luz no fundo do túnel se abre e a pessoa ela sai do buraco que ela se encontra.
0: E nós convocamos a todas as pessoas que estão revoltadas, que querem a diferença, que querem a mudança econômica. 218-368-0008. Procure hoje uma Universal próximo de si, mas venha pronto para uma guerra, pronto para uma batalha, porque nós vamos dar para si uma direção para que você venha vencer a situação econômica cujo qual você está a passar, você está a vivenciar. Acompanhe com atenção o depoimento fortíssimo da doutora Ida. Ela que tinha processos que estavam amarrados, desanimada, mas deu a volta por cima ao participar da reunião da prosperidade com Deus.
2: Doutora Ida, como é que a senhora chegou na reunião de segunda-feira?
3: Derrotada.
2: Quando a senhora diz derrotada, como era a situação? Como era a vida da senhora?
3: Era difícil, bispo. Tinha muita dificuldade. Meu esposo botou uma empresa de ônibus e ela não deu certo. Eu já advogava há muitos anos. Meus processos não saíam nada. Eu tinha ações milionárias que não saía.
2: A senhora tinha ações que sempre amarradas?
3: Era, sempre, sempre.
2: Tudo preso?
3: Era, tudo preso.
2: O que passava pela cabeça da senhora? Porque a senhora é advogada, boa advogada, com qualidade no seu trabalho, mas as coisas não aconteciam.
3: Eu entendia que eu tinha que mudar essa situação. E se eu não podia, eu tinha que buscar quem tinha poder para me ajudar a dar essa vitória.
2: Foi assim que a senhora chegou na reunião de segunda-feira?
3: Foi. Eu cheguei assim, desacreditando que eu ia conseguir.
2: Desacreditando e desacreditada?
3: É, isso aí. Eu não achava que não tinha como eu sair daquela situação de uma advogada que tinha tudo, os melhores clientes, ações milionárias, e o dinheiro não saía, não saía. E daí eu fiz um propósito. Eu levei para uma reunião que eu tinha um processo milionário para sair. E eu fui, eu passava no Banco Central todo dia orando e clamando.
2: A senhora chegou na reunião e começou a dar ouvidos àquilo que nós falávamos.
3: É, bispo, assim, na verdade, aquela reunião de segunda-feira foi a mudança, o diferencial para a minha vitória, para me conquistar o que eu desejava e eu determinava. Mas eu determinei muito, não é fácil, mas você tem que perseverar e insistir, e com certeza a vitória é certa.
2: O que passou a acontecer, doutora?
3: Bênção, bispo, bênção.
2: As causas, as situações?
3: Bênção. Contratos que eu tinha, todos saíram. Esse ano eu tirei para viajar o mundo.
2: O que a senhora conquistou, o que a senhora alcançou depois de participar?
3: Eu tenho um caso em Brasília, eu tenho duas casas em Brasília, em Goiânia. Eu tenho o carro que eu quero, viajo e a gente fica no melhor lugar. Esse ano eu fui para Dubai, que era meu sonho também conhecer. A gente tem que trabalhar, ter fé, conquistar e depois usufruir. Porque você determina uma vida regalada, né? Assim que Deus promete. Continuo na minha fé, não saio da presença.
2: Isso que é o mais importante. A presença de Deus é o mais importante para a senhora?
3: É sim, é o mais importante. Sem isso eu não me mantenho. Porque a gente não pode conquistar e virar as costas. Você tem que se manter firme e você tem que seguir de fé em fé.
2: Qual o conselho que a senhora tem a dar para as pessoas que estão desacreditadas, sem esperança? O que a senhora tem a dizer em rápidas palavras, doutora?
3: Não desistir e lutar. Que tudo acontece, com certeza.
4: Dona Fátima, um ano ou pouco mais fazendo essa reunião, não é isso?
5: Sim, senhor bispo. Sensivelmente um ano.
4: Quando a senhora chegou aqui, como é que estava a condição econômica da senhora?
5: Muito mal, muitas dívidas. Já tinha fechado dois estabelecimentos e a empresa em si, que é outra área de contabilidade, também já estava mesmo na parte de pensar em fechar tudo, porque as dívidas eram imensas e eu não estava a aguentar.
4: O que passava pela cabeça da senhora em meio a tantas frustrações, problemas financeiros?
5: Que eu não era capaz, que o problema era meu. Por mais que eu lutasse, por mais que eu trabalhasse, tudo desaparecia. O dinheiro que eu ganhava parecia água. Nada chegava e cada vez mais apareciam mais dívidas e mais situações.
4: Quanto tempo a viver essa situação de perdas?
5: Muito. Depois de o falecimento do meu marido, as coisas caíram profundamente. Fui gastando o dinheiro que tinha e o que não tinha em situações complicadas, porque comecei a procurar ajudas noutros lados, espirituais e por aí fora, e cada vez mais me afundava cada vez mais.
4: Como é que a senhora conheceu o primeiro trabalho da Igreja Universal?
5: Estava a conduzir e comecei a ouvir testemunhos. Comecei a ouvir testemunhos e andei ali uns 2-3 meses relevante, desligava e depois voltava a ligar e comecei a pensar, não, se há solução para aquelas pessoas, por que não? Havia para mim, então encostei o carro, tirei-me a morada e aqui estou.
4: O que aconteceu na vida econômica da senhora depois que a senhora passou a participar aqui às segundas-feiras?
5: Comecei a ter uma visão diferente. Com os estudos comecei a saber organizar a minha mente, organizar os meus pensamentos, comecei a obedecer à palavra e contudo comecei a ter novas direções, ainda agora acabei um curso novo, tenho um diploma novo, para uma profissão diferente e estou a começar a limpar as dívidas e a ficar novamente a ter uma vida totalmente diferente. Hoje não quero fechar a contabilidade, entrei agora em 2024, 3 contratos fechados em 2024.
4: Já esse ano?
5: Já este ano, sem dúvida.
4: As portas começaram a se abrir?
5: As portas começaram a se abrir.
4: E a senhora está cerca de um ano fazendo essa reunião?
5: Estou cerca de um ano a fazer esta reunião, sem dúvida. Assim, as coisas não caem por mágica, ir lutando, lutando, e as coisas vão fluindo aos poucos.
4: Está a pagar as dívidas? Não vai fechar mais o negócio, 3 contratos fechados em 2024. Quais as perspectivas para esse ano?
5: Expectativas é realmente crescer na área da contabilidade, poder abrir um escritório aqui na zona de Lisboa e começar a prosperar na nova formação, que é ser formadora da formação na área de contabilidade.
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0: Nome do senhor?
7: Carlos Lopes.
0: O que aconteceu, homem de Deus?
7: Eu, pronto, na condição financeira eu tenho parado de vir e eu tenho uma empresa, duas empresas na área de construção civil e turismo, viagens e turismo. Não havia clientes, estava tudo amarrado. É assim que comecei a vir a Conquista. Eu vinha antes, mas depois parei. Eu iniciei agora. Agora as portas se abriram. Tinha projetos na área de Constância de Vila Amados, com um monte de projetos, mas clientes nenhum não respondia. E viagem de turismo, com poucos clientes, mas agora comecei. E esses dias parece que tudo tá...
8: Se abriu.
7: Se abriu.
8: Só tinha parado.
7: Eu tive parado.
8: Olha só, hein? Aí o senhor voltou.
7: Eu voltei.
8: E aí?
7: Aí é como uma chuva, agora tá aberto.
8: Portas abertas.
7: Aberto.
9: Como que estava antes, Hugo, de chegar à igreja, sua situação financeira?
10: Bispo, a minha vida estava completamente um caos. Desde ser viciado no jogo, até ter cerca de 35 mil euros em dívidas a várias pessoas, a várias entidades, e com, nem sequer o dinheiro entrava numa mão, saía na outra logo imediatamente. Não via forma da minha vida andar para frente.
9: E o que, que passava pela sua cabeça? 35 mil euros de dívida, vícios, uma situação econômica terrível. Quais os pensamentos que lhe vinham à mente?
10: Bispo, os pensamentos que vinham na minha mente era acabar com a minha vida. Foram duas tentativas de suicídio, porque eu achava que eu é que estava a atrasar todo mundo, é que estava a atrasar a vida da minha mulher, a vida do meu filho, e se eu já cá não estivesse, tudo ia fluir para eles, eu é que era o culpado de tudo.
9: Então os problemas financeiros afetaram, claro, a sua vida espiritual, por causa dos pensamentos de morte, mas também a família?
10: Sim, completamente. Eu não tendo qualquer direção, porque eu não acreditava em nada. Não tinha fé em nada, para além da minha fé nas apostas, quando ia recuperar aquilo que... Ou seja, estava a apostar no altar errado, digamos assim. E então, eu não tinha direção, na minha vida espiritual não, simplesmente não prosperava, não conseguia fazer nada da minha vida.
9: Quanto tempo a viver essa situação de caos financeiro?
10: De caos financeiro foram cerca de 3 anos.
9: 3 anos?
10: Sim, as coisas começaram gradualmente até ao ponto em que eu decidi tirar a minha vida, até ao ponto em que eu acabei por descobrir a solução.
9: Como que conheceu a Igreja Universal?
10: Através da minha sogra. Fui convidado pela minha sogra, aliás, ela já fazia convites desde que a conheço para ir à Igreja Universal, e eu nunca, sempre disse que não, porque eu era ateu. Eu não acreditava em Deus.
9: Chegou um momento que veio, né? Porque o senhor está aqui hoje.
10: Chegou um momento que vim e nunca mais saí.
9: Mudou?
10: Mudou tudo.
9: Essa reunião de segunda-feira foi importante para o senhor?
10: Muito importante. Todas as direções que nós recebemos, todas as segundas-feiras são diferentes. E todas as segundas-feiras Deus fala connosco e dá-nos uma direção. E tudo mudou. A minha vida mudou. Eu já não tenho dívidas. Constituí a minha empresa, eu e a minha esposa. Até a nossa vida, o nosso casamento mudou, porque estava à beira do divórcio, inclusive. E então, com a palavra, com a direção que nos foi dada na reunião da prosperidade com Deus, tudo fluiu e voltou, e eu voltei a ser o que era antes.
9: Só fiz uma aliança com Deus?
10: Fiz uma aliança.

0: estava, como que estava a sua situação?
1: É, eu estava acomodada. Então, eu estava na mesma empresa já há alguns anos e comecei a ficar acomodada. E o Espírito Santo começou a falar comigo de eu estar acomodada.
0: Quando você disse que estava acomodada, mesmo salário, mesma condição?
1: Sim, estava demasiadamente tranquila. Para jovem e para tudo aquilo que a gente pode alcançar, eu estava demasiadamente tranquila. E isso começou-me a incomodar. Então, eu nunca tinha feito segunda-feira.
0: Nunca tinha. Você não participava antes dessa...
1: Eu não me lembro de pôr os pés numa reunião de segunda-feira. Em 6 anos ou 7 anos que entrei aqui, nunca entrei.
0: Quer dizer, você já era uma mulher de fé, já tinha sua vida nas mãos de Deus, mas não tinha se despertado para o que Deus quer realizar na vida econômica.
1: Nunca priorizei a segunda-feira em 6 anos. Mas houve uma altura, novembro do ano passado, que aquilo começou-me a incomodar. E o Espírito Santo começou a falar, faz diferente. E eu a resistir. Mas depois lá comecei a dizer, não, eu vou começar o propósito. E comecei o propósito e comecei a vir.
0: O que mudou, Bruna, nesses 4 meses?
1: Nesses 4 meses eu mudei de emprego, eu aumentei os meus rendimentos em mais de 50%, e aumentei também o cargo da minha carreira.
0: Então, em outras palavras, aquilo que não acontecia antes, quanto tempo?
1: 4 meses. Porque eu tinha esse entendimento e tenho o entendimento que a gente não deve avançar sem a aprovação de Deus dentro de nós. Então, eu quando iniciei a segunda-feira e quando até comecei a ter propostas, eu disse, não, vou orar, vou fazer o propósito. E o bispo falou até, quem vai fazer pela vida económica, faça aqui na segunda-feira. E eu vim e pedi a Deus que se fosse para ir, que fosse, mas sem perder o Espírito Santo, sem perder a visão do que realmente é importante, porque crescer, a gente até consegue crescer, mas eu não queria crescer sem Deus à minha frente, na minha retaguarda e aos meus lados.
0: Quero que a minha prosperidade seja com Deus.
1: É, queria, e acima de tudo foi isso que eu pedi na fé, e disse, eu entrego nas tuas mãos e não me deixes avançar se não for realmente para continuar a ter a visão de que tu estás em primeiro lugar.
0: E hoje, Bruna, depois do pacto, depois da aliança?
1: Hoje, foi o que eu disse, já mudei de emprego, já estou numa nova empresa, já aumentei os rendimentos, continuo aqui no pacto.
0: Vai parar por aí?
1: Não, já tenho minha aliança, ano do jubileu e vamos continuar.
0: Vai arrebentar. Bruna, obrigado, Deus abençoe.
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0: Nome da senhora?
3: Estela.
0: Dona Estela, o que aconteceu depois da aliança?
3: Olha, tenho o meu filho mais novo. Ele se formou lá no Espanha, no futebol. Então, ele acabou a formação, ele voltou, todas as portas fechadas e...
0: E a senhora veio aqui então?
3: Eu vim.
0: Pegou a aliança?
3: Eu determinei que as portas têm que se abrir na vida dele.
0: E o que houve?
3: Nessa semana, ele já assinou o contrato com um clube e dão casa, dão comida e paga transferência que é 1.000 italeiros lá de Espanha para vir para Portugal.
0: Portas abertas?
3: Portas abertas.
0: Bem forte para o nosso Deus. Nome da senhora?
4: Marisa.
0: O que aconteceu depois da aliança?
4: Eu estou fazendo aliança e eu fechei 4 contratos em um mês, sendo que isso levava mais ou menos meio ano para fechar. E um desses contratos, bispo, eu estava prospectando há 7 anos. Eu prospectava esse cliente, sempre eu via não, agora não, agora não.
0: 7 anos?
4: 7 anos prospectando esse cliente. Então, e agora veio um retorno do presidente dizendo que era para fechar com a agência e nós já fechamos e estou super feliz.
0: 4 contratos?
4: Exatamente.
0: E esse já era 7 anos?
4: Exato.
0: Depois da aliança?
4: Depois da aliança.
0: Como o senhor se chama?
5: Oswaldo Carvalho.
0: Oswaldo, depois da aliança, o que aconteceu?
5: Foi pela primeira vez, eu vim na semana passada, peguei a aliança. Hoje eu estou num trabalho que eu já estava indo, mas lá eu estava na formação. Mas hoje eu tive uma notícia no final do dia que eu vou permanecer lá porque eles gostaram da minha presença, minha vontade.
0: Primeira vez que você veio segunda passada?
5: Primeira vez.
0: Que portas abertas?
5: Porta aberta.
0: Tá feliz?
5: Eu estou muito feliz.
0: Como você se chama?
6: Matheus Bispo.
0: Matheus. O que aconteceu depois de uma aliança com Deus?
6: Eu cheguei aqui em Portugal faz um mês, desempregado, sem nada. Aí quando eu vim, fiz a aliança, fiz o pacto, hoje eu estou empregado, trabalhando de segunda

0: sexta, tá aqui em Portugal.
1: Tá quanto tempo aqui?
0: Um mês.
1: As portas se abriram?
0: Sim, senhor.
1: O que mais?
0: Hoje eu trabalho nesse emprego que eu pedi pra Deus.
1: Como você determina?
0: Sim, senhor.
1: Vale a pena fazer uma aliança?
0: Sim, senhor.
1: Bem forte pra Jesus. Dona Malena,
2: sim.
1: Com aliança com Deus, o que aconteceu? Em rápidas palavras, por favor.
2: Na segunda-feira, eu fiz prova com Deus, eu disse, esta semana, se eu sou serva de Deus, sou fiel a ti, o Senhor vai me abrir portas. E na quarta-feira, entrou um dinheiro inesperado, 30 mil na minha conta, que estava zerada, e uma entrevista de trabalho que eu vou receber contrato na quinta-feira.
1: As portas se abriram?
2: Abriram.
1: O dinheiro entrou?
2: Entrou.
1: Depois da aliança?
2: Sim.
1: Bem forte para Jesus. Vai na fé. Como é que é o nome da senhora?
3: Cristina.
1: Porta que se abriu depois da aliança, em rápidas palavras, dona Cristina, por favor.
3: Tive que entrar com um pedido de apoio judiciário para um novo processo que tenho, que entrou no tribunal. A Segurança Social demora cerca de 4 meses a deferir os pedidos de apoio jurídico e deferiu-me numa semana.
1: Uma semana?
3: Uma semana.
1: Depois da aliança?
3: Depois da aliança.
1: Bem forte para o nosso Deus. Nome do senhor?
4: Francisco.
1: Depois da aliança, senhor Francisco, o que aconteceu?
4: O armazém onde eu estou, recebi uma ligação, o armazém foi vendido. E o senhor ligou-me a dizer para eu sair do armazém. Já lá estou há 10 anos, é muito difícil para mim. Mas eu não aceitei, se eu tinha um pacto com Deus, e se eu tinha recebido esta aliança, Deus tinha que me abrir uma porta maior. E dias depois, fiz só uma ligação, assim, porque foi uma inspiração que me veio, e apareceu-me um sítio muito melhor, uma coisa muito melhor, com uma coisa em grande. Porque Deus é grande e Deus não é pequeno, e Deus é de coisas grandes, e ali está uma coisa muito grande.
1: Muito melhor do que aquele que foi vendido?
4: Muito melhor.
1: Não, sem comparação?
4: Sem comparação.
1: Vale a pena fazer aliança?
4: Claro que sim.
1: O nome da senhora?
5: Leni.
1: O que aconteceu depois da aliança com Deus?
5: Um dia na minha conta que eu não estava à espera e tenho um contrato para fechar na cidade onde moro para um projeto cultural.
1: Apareceu dinheiro sem só esperar?
5: Sem esperar.
1: As portas se abriram?
5: Muito.
1: E tem um contrato para fechar?
5: Muito grande.
1: Depois da aliança?
5: Sim.
6: Olha, contra fatos não existe argumentos, existe prosperidade, existe sim um Deus que traz à existência aquilo que não existe. Pastor Tiago, a doutora Ida, mesmo formada, mesmo capacitada, estava com a vida completamente amarrada.
7: Estava com a vida completamente amarrada e nada do que ela fazia dava certo, porque existia ali um mal, uma amarração, um bloqueio espiritual. E nós temos muitas pessoas que escutam a nossa programação, são trabalhadoras, esforçadas, dedicadas, pessoas inteligentes, porém nada do que ela faz dá certo. Parece que existe ali algo travando a vida dela. É o mal. Enquanto esse mal não for arrancado, por mais que a pessoa se esforce, todo o esforço dela será em vão.
6: A batalha não é física, ela é espiritual. Se fosse física, o senhor, a senhora teria resolvido, teria solucionado. De repente você é capacitado, você é uma pessoa forte, dedicada, dedicado, trabalha muito, mas todos os seus resultados têm sido nulos. 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Acompanhe esta linda faixa musical e em seguida eu retorno com todos.

0: Muito bem, estamos de volta. Participam dessa reunião empresários, comerciantes, trabalhadores liberais. Participam dessa reunião estudantes, corretores de imóveis, desempregados. Participam dessa reunião, pastor Tiago, pessoas que querem crescer, pessoas que querem avançar, pessoas que querem dar a volta por cima.
1: É, querem dar a volta por cima e querem prosperar. Tem o desejo, tem a sede de vencer na vida. Porém, não é o suficiente. Se ter sede matasse a sede, então as pessoas não precisariam de beber água. Só bastava ter sede. Não é o suficiente. A pessoa tem que beber a água. Quer dizer, em outras palavras, ela tem que ver os resultados do trabalho dela, do esforço dela. E às vezes ela trabalha tanto, se esforça tanto, ela vai com muita sede ao pote e quando vê o pote está vazio. Quer dizer, todos os esforços, toda a dedicação, todo o trabalho dela no fim não produz os frutos que ela esperava. Porque existe ali um mal que faz o trabalho dela ser improdutivo. Mas quando a pessoa faz uma aliança com Deus, não tem como. Tudo que ela planta, ela vai colher.
0: Meu amigo, minha amiga, vinha dar a volta por cima. Ficar desanimado, triste, amargurado, não vai resolver o seu problema. 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Uma pessoa pronta e apta irá te ouvir, como também te ajudar, tá bem? Acompanhe com atenção o depoimento fortíssimo do senhor Carlos. Ele tinha uma empresa de 30 anos e nada dava certo para ele.
2: A vida financeira antes de chegar aqui?
3: Estava virado o avesso por completo, ao ponto de eu querer entregar a empresa e começar a trabalhar por conta de outrem, porque eu sabia que ia ganhar um bom ordenado. Quando cheguei aqui...
2: Só tinha uma empresa e estava a ponto de querer entregá-la?
3: Com certeza, uma empresa que já foi realizada, portanto, há 30 anos. Já
2: 30 anos?
3: Essa empresa há 30 anos.
2: Imagina olhar para uma empresa depois de 30 anos e pensar em entregá-la, só devia... Está muito frustrado e triste.
3: Bastante. A minha vida estava virada do avesso, por completo, em todos os sentidos.
2: E depois das reuniões, depois de aprender, depois de colocar em prática, o que aconteceu?
3: Agora Deus abriu-me uma porta que eu não estava à espera. Que é um cliente que é uma multinacional, que está implantada em 16 países da Europa. E pronto, aconteceu.
2: As portas se abriram. Quer dizer, Deus ele fez muito mais daquilo que até mesmo só esperava.
3: Muito mais do que eu esperava, porque a minha vida está aqui no altar. O altar tinha que fazer alguma coisa.
2: Em outras palavras, Deus supriu todas as suas necessidades.
3: Todas mesmo. Porque se é um cliente que não nos dá um trabalho de 6 em 6 meses. É um cliente que nos dá um trabalho para 15 dias. Se houver um trabalho passado um mês, dá-nos outro trabalho. Passado 15 dias, dá-nos outro trabalho. Passado uma semana, dá-nos outro trabalho. É uma bola de neve.
2: Vida nova.
3: Vida nova.
4: Alcinda.
2: Uma boa notícia qual foi?
4: Olha que ontem fui para a bufete... Uma quitanda na rua vender. Olha, ontem consegui vender 1.000.
2: As portas se abriram?
4: Abriram.
2: Quanto a senhora vendeu?
4: 1.000 euros.
2: 1.000 euros?
4: Sim.
2: Só ontem? Bem forte para Jesus. Vai nessa fé. Como é que é o nome da senhora?
5: Salim.
2: Qual foi a boa notícia?
5: Eu tenho duas.
2: Duas?
5: Primeiro, o meu marido, finança, empenhou o vencimento.
2: Finança tinha empenhado os ganhos?
5: Sim, do meu marido.
2: O marido?
5: Sim.
2: Ela veio aqui segunda-feira?
5: Sim.
2: E o que que aconteceu?
5: Aconteceu.
2: Qual foi a boa notícia?
5: Foi nulo.
2: Foi nulo?
5: Sim.
2: Vai voltar a receber? Essa é a primeira?
5: Já.
2: Já foi?
5: E, segundo, a minha filha está a trabalhar na corte inglesa. Lá é difícil para ser efetiva.
2: Ah, ela não era efetiva?
5: Não.
2: Ela estava em teste?
5: Só 3 meses.
2: 3 meses?
5: O gerente disse... Menina, você já é efetiva.
2: Chamou e já é efetiva.
5: É efetiva.
2: Bem forte para Jesus Cristo. Vai nessa fé. Fala, Rui.
6: Uma nova porta de emprego. Responsável de recursos humanos. Contrato efetivo. Tem estado aqui firme na fé.
2: Quanto tempo a buscar essa porta de trabalho, Rui?
6: Já há cerca de um ano.
2: Um ano?
6: Sim.
2: Determinou essa semana?
6: E esta semana saiu.
2: Boas notícias.
6: Boas notícias e ganhar um salário que... Nunca tinha ganho na vida.
2: Nunca tinha ganho na vida.
6: Não, e não vou parar por aqui.
2: Não vai parar, porque isso é pouco, vai ser muito mais. Deus te abençoe, bem forte para o nosso Deus. Como é que é o nome do senhor?
7: É o Sidney.
2: Qual a boa notícia?
7: A boa notícia é que no Natal, no final do ano, vim cá para a igreja, fui convidado pela minha mulher, e então, porque andei com uma situação financeira, porque sou dono de uma empresa, e entretanto o salário foi bloqueado no Natal e final do ano, os meus empregados todos ficaram sem salário. E entretanto vim à igreja e com essa fé e confiança, e semana seguinte foi desbloqueada a verba.
2: Então deixa eu entender, o senhor está começando agora aqui nas reuniões?
7: Sim, exato.
2: O senhor veio em busca de uma porta aberta porque estava tudo bloqueado?
7: Estava tudo bloqueado porque foi a primeira vez que isso aconteceu na vida deste ano. Foi um ano para mim um bocadinho difícil, mas depois de vir a presença de Deus, acabei por descobrir que realmente há uma saída.
2: Com Deus, o senhor descobriu que as portas se abrem?
7: Sim, e então na segunda-feira seguinte tinha contratado uma advogada rapidamente. Isso que foi uma maravilha, porque eu joelhei e pedi a Deus que eu gostaria muito que... Porque o valor que uma advogada pede é um valor enorme. E eu disse a Deus, na segunda-feira eu vou pagar a advogada. Será que na segunda-feira pode desbloquear essa verba antes de pagar a advogada? E segunda-feira de manhã, quando vou à conta bancária, havia lá todo o dinheiro.
2: A verba desbloqueada?
7: 50% do valor na conta, sim.
2: Tudo desbloqueado?
7: Sim, tudo desbloqueado.
2: Boas notícias.
7: É super boa notícia.
2: Vai parar por aí, senhor?
7: Não, não vou parar. Não.
2: Tamo nessa fé, bem forte para Jesus. Senhor Antônio, antes de chegar à Igreja Universal, participar de reuniões como a segunda-feira, como era a sua vida financeira? Como era o senhor Antônio?
8: A vida financeira era uma vida amarrada, uma vida mediana. Uma vida em que a pessoa, quando ia às compras, tinha que olhar os preços, não é? Como muita gente hoje em dia, infelizmente, faz. Tinha que escolher, às vezes, entre comprar umas calças este mês ou pagar aquela conta, passar para outro mês. E era uma vida calculista, não é? Ao fim e ao cabo, fazendo sempre os seus cálculos.
2: Isso lhe trazia muitas frustrações? Quais pensamentos lhe vinham à mente na altura?
8: É uma vida frustrada, não é? Porque a pessoa, ao fim e ao cabo, trabalha, não é? E depois tem que estar sempre a escolher entre comprar isto este mês ou viajar aquele. Nunca pode fazer tudo o que gosta ou o que quer, não é? Porque está sempre limitado a um valor nominal que é o ordenado, o vencimento, não é? Se nós temos um vencimento, temos que nos restringir ao vencimento. Também não há muita volta a dar aí, não é?
2: Era uma vida, então, limitada?
8: Era limitada.
2: Quanto tempo a viver essa situação?
8: Cerca de, sei lá, uns 10 anos. Os primeiros 10 anos da nossa vida foram uns 10 anos limitados, sim.
2: Quando foi que mudou essa situação, Sr. António?
8: Bicho, posso dizer que a verdadeira mudança foi quando eu entendi a palavra que era passada do altar para nós, não é? E que nos transmitia a grandeza de Deus.
2: Então, o senhor chegou à Igreja Universal?
8: Abriu os olhos. Sim. Foi quando eu cheguei à Igreja Universal e entendi a palavra de Deus, ou seja, aquele Deus que nós servimos ser um Deus tão grande, ilimitado, e que não pode de nenhuma forma ser termos uma vida, ou pronto, nos proporcionar uma vida limitada, porque não bate uma coisa com a outra.
2: Mudou a vida do senhor?
8: Quando eu entendi isso, mudei de vida. Eu era trabalhador por conta de outrem, num banco. Logo aí comecei a fazer as minhas campanhas, os meus votos para crescer dentro do banco. Consegui. Mudei de banco 3 vezes, sempre por convite. Ganhei um prémio de melhor gestor do banco nesse ano. Mas não estava satisfeito. Não estava satisfeito porque era um vencimento que eu ganhava. E era isso que eu queria mudar.
2: E hoje, como é que está a vida econômica do senhor?
8: A partir desse momento que eu entendi isso, despedi-me. Foi um voto de muita fé, porque nós tínhamos os nossos compromissos, não é? Mas eu nunca mais esqueci, eu olhei para o céu e disse, se o Senhor é comigo e o Senhor é um Deus grande e ilimitado, como diz na tua palavra, eu vou tomar este passo de fé, vou-me despedir e não me vai faltar nada. E vou comer o melhor da terra e ter o melhor da terra. E fiz esse voto com Deus.
2: O que é que o senhor conquistou? Como é que está a vida econômica do senhor hoje?
8: A partir desse momento, abri a minha empresa na área da imobiliária e a partir daí foi como se fosse o antes e o depois. É a noite e o dia. Tudo o que eu era limitado, tudo o que eu fazia de forma limitada, passei a fazer de uma forma... portanto, a empresa foi sendo abençoada, não é? E fui tendo condições de fazer tudo o que queria. Hoje em dia, a gente vai ao supermercado, ao melhor que houver, não olho para os preços. Se houver uma carne que seja a 30 euros, 40 euros, 60 euros o quilo, é essa que eu vou comprar. Nem sei quando há promoções, nem me interessa. Ou seja, tenho visto a mão de Deus na nossa vida de uma forma permanente. Ali, do que é que precisas? Como se Deus estivesse ao pé de mim e dissesse, o que é que precisas? Então, faz.
2: Reuniões como essa de segunda-feira foram importantes?
8: abrem os olhos a nós, abrem-nos os olhos, falam-nos de que, ou seja, é a semente que é colocada no nosso coração para que coisas como eu fiz possa ser feito, porque se nós não ouvirmos, não é? Nós nunca vamos ter essa disposição.
2: Então o senhor tem empresa do senhor? Quais mais conquistas?
8: Nós vivemos numa casa, por exemplo, quando eu era assalariado e ganhava um vencimento muito bom no banco, que eu era a pessoa mais bem paga no banco, por causa dos aumentos, nós vivíamos numa casa normal. Hoje em dia, como eu disse ao bispo, despedi-me e à luz do mundo... seria para nós termos uma vida...
2: O senhor tem uma casa melhor?
8: Uma casa muito melhor. Vivemos num condomínio com piscina, temos casas de férias, tenho 4 Mercedes, nem me lembrava de um. A minha mulher é que disse, olha, e aquele carro que tens lá em Cascais? E eu, olha, nem me lembrava desse.
2: Agora, de todas as conquistas que o senhor obteve, tem obtido através da fé, qual é a mais importante?
8: Bispo, como eu falava com o senhor, a presença de Deus, essa luz que brilha na nossa mente e o Espírito Santo é tudo. O resto está aqui fora. E nós, se desaparecer o que está aqui fora e se tivermos o Espírito Santo, daqui a uma semana, um ano, um mês, vamos ter mais.
2: Hoje o senhor tem uma aliança com Deus?
8: Uma aliança com Deus, inquebrável, e é o mais importante. É uma coisa constante, é maravilhoso.
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2: Yara, como que estava a sua vida financeira antes de chegar na Igreja Universal?
10: Eu, antes de chegar à igreja, tinha uma vida sem perspectivas. Estudava, mas nem sabia se ia passar. Enfim, assim, uma vida muito... porque eu também tinha outros problemas... de doenças e estava muito infeliz. Então isso também nos tira o foco e o objetivo profissional. E quando eu cheguei, comecei a frequentar as segundas-feiras.
2: Você não tinha perspectivas com respeito à sua vida económica?
10: Sim, nada, nem sonhos, nem sabia bem o que é que eu ia fazer, andava à deriva. E entretanto eu comecei a frequentar a igreja, comecei a ir às segundas-feiras e essa força gigante começa a entrar dentro de nós e a mexer. E então comecei a organizar tudo, quer dizer, na verdade foi Deus e através da fé, mas começou-se tudo a organizar. Passei num exame que eu nem sabia que ia passar, então comecei-me a aplicar, tive notas muito boas, entrei na faculdade e nisto também comecei com um negócio próprio, que era de família, estava à beira de se fechar mesmo, estava mal. E entretanto eu disse, bem, então vou agora testar estes ensinamentos todos que eu recebo. E comecei a pôr em prática e a ver resultados.
2: Bom, você reconhece que essa reunião de segunda-feira foi importante nesse processo?
10: Foi fundamental. Foi a base, não é? Foi a base de todo esse resultado que eu ia vendo à medida que eu ia ouvindo e aplicando. E via muitos resultados e ficava, claro, feliz.
2: O que você alcançou através dessas reuniões?
10: Entretanto, esse negócio próprio é uma escola, consegui também uma segunda unidade, que está a acabar as obras agora, porque o processo de licenciamento demora muito tempo, foram 5 anos, mas também com a fé e perseverança. E depois também consegui um imóvel, comprei uma casa de uma forma que, enfim, incrível, foi mesmo dada por Deus. Entretanto, vendi esse imóvel, comprei um segundo e cada vez sempre a aumentar. E agora, entretanto, casei também na igreja e começámos a construir a nossa casa, que já está numa fase de meia construção, e estamos a construir a casa que nós sonhamos.
11: Portas abertas.
10: Completamente.
11: Bruno também chegou com muita dificuldade.
12: Sim, senhora, minha vida financeira antes de chegar à igreja era uma vida de mês a mês. Eu precisava receber o meu salário para passar aquele mês, que eu não via outra forma de sobrevivência. E eu cheguei na igreja numa situação praticamente de desemprego, porque não renovaram meu contrato, eu saí daquela empresa. Também existia uma situação de dívida sobre o meu nome, de um negócio antigo de família, e isso me impedia de ter perspectivas, porque eu estava impossibilitado de ter créditos no banco para comprar uma casa, para fazer investimentos. Então era uma vida de mês a mês, sem muitas perspectivas. E desde chegando na igreja, começando a ouvir a palavra de Deus e a obedecer a direção que saía do altar, eu comecei a usar a minha fé e comecei a ter resultados práticos na minha vida financeira. Numa delas foi uma direção, primeiramente, voltei a ter um emprego na área que eu trabalho, engenharia civil, com as condições que eu determinei no altar ter, seja de salário, benefícios, tudo. Deus me entregou e passado algum tempo, Deus me deu a direção de abrir a própria empresa. Então, antes que eu era desempregado, hoje Deus fez com que eu tivesse uma empresa própria de construção e trabalhamos com obras de remodelações e temos prosperado.
11: Essa reunião de segunda-feira também foi importante para você, Bruno?
12: Foi fundamental, Bispo, porque ela abriu a minha visão, meu entendimento, não só em relação à fé, mas também em relação ao mundo dos negócios, investimentos, prosperidade. Então, com essa abertura de visão e o uso da fé que é ensinada, a minha vida transformou.
11: Agora, qual é o maior bem que vocês possuem depois de terem chegado à igreja?
10: Ah, é sem dúvida o Espírito Santo, que é a direção, né?
11: Hoje, com o Espírito Santo e com essa direção, quando você olha para o futuro, quais são as perspectivas?
10: É luz, é vida, é andar para frente, né?
11: Agora, Bruno, esse empresário, esse engenheiro, esse profissional liberal, essa pessoa que está nos acompanhando agora e tem enfrentado problemas econômicos e não sabe mais o que fazer, qual o conselho que você tem a dar?
12: O conselho que eu dei é que procure a Igreja Universal mais próxima, converse com o pastor e comece a frequentar a reunião do Congresso Financeiro, porque certamente vai ajudar a resolver muitas questões. Primeiramente internas, às vezes de pensamentos e mentalidades, e depois aprender o uso da fé no altar para desbloquear caminhos, abrir portas, atrair clientes, chegar até Deus e a vida transforma. Esse é o segredo.
10: E viveram incrível, não é? Porque quando aconteceu a situação da dívida dele, a dívida caiu. Ninguém sabia explicar, nem o advogado. Ele disse, não estou a entender o que está a acontecer, a dívida está a cair. E na verdade é isso, quando nós depositamos essa fé, acontecem coisas incríveis que nem têm muita justificação.
11: Como é que a senhora se chama?
13: Ana.
11: Dona Ana, antes de chegar aqui, como é que era o trabalho, vida financeira?
13: Uma miséria também, igualmente, pastora. Eu trabalhava, o dinheiro ia todo. Eu de antes vivia mal, porque o dinheiro que não chegava era muitas dívidas. Pronto, eu trabalhava, mas o dinheiro gastava-se, era o carro, era... Não tinha para o meu diário.
11: Só não conseguia entender.
13: Não conseguia.
11: Não prosperava.
13: Não prosperava. Só que hoje, com menos trabalho, menos horas de sacrifício... E com Jesus e o sacrifício e prevalecer aqui sempre no altar e vir todas as segundas-feiras e todos os dias, eu hoje...
11: Prospera.
13: Bastante.
11: Está vencendo.
13: Graças a Deus.
11: Vai parar por aí?
13: Nem pensar.
11: Como é que o senhor se chama?
14: José.
11: Seu José, como é que estava antes?
14: Era uma miséria.
11: Miséria como?
14: Miséria. Eu tinha pedido dinheiro emprestado à família, às vezes para pagar dívidas e contas. O dinheiro não chegava para nada. Eu ganhava sempre ganhei muito bem. Mas o dinheiro não chegava para nada.
11: Não chegava?
14: Nunca chegava.
11: Quanto tempo a viver nessa situação?
14: Andei muitos anos. Eu fui empresário, depois fui até lá ao fundo, porque era arrogante, era...
11: Bateu no fundo mesmo?
14: Bati mesmo no fundo, comecei a vida do zero. E hoje, aqui, com a ajuda de Deus, é claro, eu consigo ter uma vida equilibrada, ter uma boa... Pronto, tenho uma boa família, tenho uma boa casa, não me falta nada, não preciso de nada, graças a Deus... E o dinheiro chega e sobra.
11: Sobra?
14: E sobra.
11: Tem aliança com Deus?
14: Tem aliança com Deus.
11: E não falta, Sr. José?
14: Não posso faltar.
11: Não falta?
14: Nunca.
11: Coisas grandes?
14: vão acontecer.
2: Vai parar por aí?
14: Nunca.
2: Como é que é o seu nome?
6: Rui.
2: Rui, qual a resposta que você recebeu fazendo as correntes aqui?
6: Foi um trabalho melhor, foi subindo a pouco e pouco, consegui pagar as minhas dívidas também que tinha para trás.
2: Então você chegou aqui e tinha dívidas?
6: Tinha dívidas do divórcio ainda que tinha tido. E não eram poucas.
2: Não eram poucas?
6: Não eram poucas, uma por uma foram caindo.
2: Muito tempo a viver nessa situação?
6: Algum tempo, 2 anos.
2: 2 anos?
6: Sim.
2: Chegou aqui, começou a lutar?
6: Eu comecei a lutar, entreguei no altar.
2: Fez aliança?
6: Fiz aliança.
2: Vai parar por aí?
6: Não, nunca.
2: Pagou as dívidas?
6: Paguei as dívidas.
2: Está prosperando?
6: Estou a prosperar.
2: Novo trabalho?
6: Novo trabalho, diretor de recursos humanos e, portanto, não vou parar por aqui ainda.
2: Nome da senhora?
15: Cláudia.
2: Dona Cláudia, como é que estava antes? Qual a resposta, qual a benção depois da aliança?
15: Bicho, eu quando cheguei aqui na igreja estava completamente perdida, tinha uma grande pressão, era uma pessoa muito insegura, não tinha confiança nem nas minhas capacidades e quando eu cheguei aqui nas segundas-feiras, Deus deu-me a benção de se fechar uma equipa de mais de 30 pessoas.
2: Mais de 30?
15: Sim.
2: Vai parar por aí?
15: Não, vou continuar.
2: A aliança com Deus funciona?
15: Funciona. Aí. O segredo é continuar, perseverar e obedecer à palavra de Deus, não desista.
2: Nome da senhora?
16: Marisa.
2: Dona Marisa, quais as vitórias, quais as conquistas depois da aliança com Deus?
16: Muitas, bispo. Assim, eu conquistei um trabalho agora maravilhoso, fechando alguns projetos novos, que eu nem imaginava que ia conseguir fechar. Então agora a gente tem fechado muitos trabalhos fora do Brasil, na Espanha, aqui, e Deus tem abençoado cada vez mais.
2: Antes não era assim?
16: Não, não, era tudo amarrado, muito pelo contrário, porque eu vivia no Brasil e muitos trabalhos eu nem conseguia fechar. Depois que eu vim para cá, eu comecei a fechar muitos trabalhos lá, a ponto de ir para o Brasil, praticamente quase todos os anos para gerenciar os trabalhos.
2: Prosperando.
16: Prosperando.
2: Aliança com Deus.
16: Funciona.
0: Muito bem, estamos de volta. O senhor Carlos deu a volta por cima, ele venceu, prosperou. E também essas pessoas que você acabou de acompanhar. Pastor Tiago, os depoimentos provam e comprovam a veracidade das nossas palavras quando afirmamos que prosperidade existe.
1: É, contra factos não há argumentos, é o nosso selo, o selo de autenticidade. Quer dizer, o testemunho comprova que a palavra de Deus é eficaz. Então, se essa pessoa, ela crê na palavra de Deus, se propor a obedecer à palavra e seguir os ensinamentos, praticar o que a palavra de Deus ensina, então ela também vai ver os frutos da mesma forma que essas pessoas viram.
0: Eu deixo à sua disposição o SOS Espiritual 218-368-008 para que você saiba uma igreja universal próximo de si no dia de hoje, segunda-feira. Pastor Tiago, no nosso Universal de Câmara de Lobos.
1: Estrada João Gonçalves Jarco, número 108, na Vila, às 7h30 da manhã, às 10, às 15 e também às 19h30.
0: Eu, Pastor Vitor, nessa mesma fé, nesse mesmo espírito, na nossa Universal ali de Ribeira Brava, Estrada Regional 104, próximo ao Corpo de Bombeiros, próximo ali à Segurança Social. Hoje da manhã, às 10, às 15 e principalmente às 19 horas e 30 minutos, 19h30, na noite da grandeza de Deus. E, é claro, numa Universal próximo de si. Para mais informações, ligue para o SOS Espiritual, 218-368-008. Ficamos por aqui com a nossa participação. Que Deus abençoe seu dia. Até a próxima oportunidade.
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0: Boa noite.
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1: São 6 horas da manhã. Vamos agora à oração do trabalhador.

Pai nosso que estás nos céus, santificado seja o teu nome. Venha o teu reino. Seja feita a sua vontade aqui na terra como nos céus. O pão nosso de cada dia nos dai hoje, perdoa as nossas dívidas, assim como nós perdoamos aos nossos devedores. Não nos deixes cair em tentação, mas livra-nos do mal. Pois teu é o reino, o poder e a glória para sempre. Amém. Senhor Jesus, eu peço e oro em favor de todos os amigos ouvintes nessa manhã de segunda-feira. Sim, meu Deus, que o Senhor possa nesse momento enviar o teu poder e a tua salvação para aqueles que estão perdidos, sofridos, desesperados. Esta senhora, este senhor que recebeu um diagnóstico de uma doença incurável. Esta pessoa que recebeu uma ordem de despejo, tem que sair da casa. Essa pessoa que perdeu o seu casamento, perdeu a sua família. Este senhor, esta senhora, que por causa do vício, ele perdeu tudo na vida. Eu oro por eles, meu Pai, pelos desesperados, pelos rejeitados, abandonados, deixados de lado, largados. Ó, meu Deus, meu Pai, eu peço-te, em o nome do Senhor Jesus, em favor de cada um deles, eu peço-te que o teu poder venha se manifestar. Eu peço-te que o teu poder venha agir. Age, meu Pai. Levanta essa pessoa e abre as portas que estão fechadas. Eu entrego nas tuas mãos a todos os amigos ouvintes aqui no arquipélago da Madeira. Eu abençoo este copo com água. Quando nós bebemos desta água, recebamos a tua força, a tua luz e o teu poder. Minha amiga, meu amigo, beba dessa água. Receba paz, receba luz. Graças a Deus. Seja iluminado, seja iluminada, em nome de Jesus. Eu ofereço aos meus amigos ouvintes essa canção de fé do Valdeci Aguiar. Cante. E daqui a pouco nós voltamos com o nosso programa. Bom dia, Madeira. Bom dia, Porto Santo.

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1: Olha, que Deus abençoe a si e a sua família nessa segunda-feira. Uma boa semana e uma boa segunda-feira. É aquilo que Deus quer dar para todas as pessoas. O próprio Deus, minha amiga, meu amigo, proporciona a oportunidade de você alcançar objetivos, superar expectativas, realizar sonhos. Porque se Deus colocou dentro de você esse desejo de construir, de avançar, de ter, de evoluir, é só você pegar nesse desejo, se juntar a Deus e você então vai poder alcançar aquilo que você sempre desejou. Está nas suas mãos o tomar uma atitude para mudar de vida. Ouça, meu amigo, talvez você seja traumatizado, você seja uma pessoa que já perdeu muito na vida. Na verdade, você nunca conheceu o vencer, a vitória, o construir. Se calhar você nasceu complexado, perdido, num lar onde você não teve amor, carinho. Você sempre foi uma pessoa tímida e por conta disso você perdeu oportunidades. Você não conseguiu estudar, você não conseguiu casar. Você é uma pessoa que não consegue nem sair da casa dos pais, porque você tem medo, medo de se expressar, você tem medo de falar, você tem medo das pessoas te criticarem, você tem medo do que as pessoas vão pensar a seu respeito. E por conta disso você não cresceu, você não evoluiu, você não foi para frente. A verdade é que você tem medo da vida, você tem medo de arriscar, porque você já perdeu muito. Eu quero mostrar para você, através do testemunho do seu João Barroso, que para o seu caso tem jeito. Não é porque você perdeu que você precisa continuar a perder. Não é porque você sofreu que você é um sofredor. Não é porque houve falhas que você é um falhado. Nada disso. Levante a sua cabeça. O próprio Deus fala consigo agora. É, você mesmo, desempregado, endividado. Você fechou seu consultório. Você fechou sua loja. Você teve que despedir os seus colaboradores. Fechou a empresa. Hoje você voltou para a casa dos seus pais, está a viver da reforma deles. Até para comer um pão, você tem sido humilhado, você tem sido massacrado. Saia dessa situação. Levante a sua cabeça, porque Deus te ilumina nessa manhã de segunda-feira. Vamos acompanhar o testemunho do Sr. João Barroso e daqui a pouco a gente volta.

0: tinha aí por volta dos 13 anos, meu pai teve um acidente. E esse acidente foi quando mudou toda a nossa vida. Os problemas começaram logo quando nasci, porque não sabiam se eu vivia, se não. Fiquei ainda algum tempo no hospital e logo a partir daí a minha vida não... Pronto, começaram logo os problemas. Os meus pais, como eram pessoas do campo, pobres, tinham que trabalhar. Pronto, tinha que se trabalhar e como no, na localidade não havia trabalho, eles tinham que ir para outros lados, pronto, iam para a azeitona, iam para o tomate, sempre para fora, pronto. E eu ficava com os meus avós, que eu praticamente fui criado por eles, pelos meus avós. Tive uma infância triste porque, pronto, nunca estava com meus pais e eu gostava de estar com eles. E, pronto, eu tinha problemas, era doente e era muito agarrado ao meu pai e à minha mãe porque... Pronto, nunca estava com eles, né? O filho gosta de estar sempre com os pais. E o tempo foi-se passando e eu tinha aí por volta dos 13 anos, o meu pai teve um acidente. E esse acidente foi quando mudou toda a nossa vida. Um vizinho meu apareceu lá e disse: olha, o seu fulano tal teve um acidente, e eu ia para ir ter com ele. Mas fiquei logo coisa aflita, mandei a correr. Chego ao meio do caminho, vem outra pessoa que já tinha vindo lá e diz: olha, o teu pai morreu. Caiu-me, desapareceu-me o chão. Os problemas já existiam, passaram a ser, a dobrar ou a triplicar. Eu fiquei sozinho com a minha mãe e com a minha irmã, que tinha 2 anos. E a partir desse momento, o inferno, a nossa casa era o inferno. Não havia alegria, só havia choro. Chorava a minha mãe dias inteiros. A minha mãe ficou muito mal e eu, com 13 anos, a minha irmã com 12, eu fiquei eu a tomar conta da casa. Comecei a trabalhar com 13 anos para sustentar a casa. Ainda pensei em acabar com a vida, na altura. Não havia solução. E eu sentia-me inferior às outras pessoas todas, pronto. Eu fui para as obras, ainda criança, quer dizer, já com 17 anos, quando estava em casa ouvia barulhos, ouvia aquelas coisas todas, e, pronto, sentia mal comigo próprio. Comecei a ir ao bruxo, as coisas ficaram piores, piorou tudo. Eu não dormia, eu ouvia barulhos, tinha medo da própria sombra, tinha medo do escuro, sentia-me infeliz, não tinha alegria, só tinha alegria quando estava junto com os amigos, quando estava sozinho. Vinha tudo do passado outra vez. Depois, juntei-me, pensava que casando que as coisas que iam mudar, mas o mal estava lá, as coisas não mudaram. Ela começou a trabalhar, começámos a ver algum dinheirito, montámos a nossa casa, comprámos as coisitas e as coisas... Pronto, estávamos todos contentes. Passado 8 meses, talvez, estávamos casados, ela teve um acidente, partiu ossos, pronto, ficou não sei quanto tempo, algum tempo que não, sem poder trabalhar, e as coisas voltaram ao início, tudo outra vez para trás. Depois tivemos a nossa filha e a minha esposa ficou muito doente. Ficou muito doente, muito magrinha, e um dia, já passados alguns 2 ou 3 anos de ter nascido a minha filha, uma tia minha falou-me: nós vamos a uma igreja que cura as pessoas, que resolve estas situações e coisas e não sei quanto. E foi assim que entramos na Igreja Universal. Logo no primeiro dia nós ouvimos, gostámos daquilo que ouvimos, fomos bem atendidos, fomos bem recebidos, mas nós ficámos um bocadinho espantados porque estávamos habituados a ir ao bruxo e fazer. Ele mandava-nos fazer isto, fazer aquilo, mas ali não se fazia nada. Era só para dizer, olha, faça, ora assim, peça a Deus e não sei quanto. Nós começámos a ver mudanças. Eu comecei a descansar melhor, eu tinha muitas dores de cabeça. As dores de cabeça começaram a desaparecer. O pastor ensinava, os obreiros ensinavam, olha, façam assim, e comecei a ver resultados. Libertei-me das dores de cabeça, libertei-me do medo, libertei-me dos problemas que tinha na vida financeira, espiritual. Entretanto, eu deixei de andar nas obras, deixei de andar a trabalhar para os outros, meti-me como subempreiteiro, comecei com pouquinho e pronto, fui apanhando mais e mais e mais e mais. Pronto, e pronto, começámos a evoluir, comprámos uma casa pequenina, que era uma cave, mas depois liguei à minha esposa, olha, vai ver, vai comprar, vai ver se achas para aí uma casa nova. Pensei, então se Deus dá, vai ver. E o prédio ainda estava em maquete. Nós olhamos para a maquete, epá, isto é aqui, isto é bonito, mas para aqui. Também, a gente levimos preços de casa, nem nada, a gente só disse, eu quero esta. Digo, olha, queremos esta. Para mim, foi um sonho que eu nunca pensei sair do campo, das obras, quanto mais possuir uma casa, um apartamento a estrear, mobilado a estrear, tudo a estrear. Nunca pensei que conseguia tirar a carta, porque não tinha dinheiro, nem tinha condições. Até ao dia 2 já consegui alguns 13 ou 14 carros. Não me perguntem como que ele se compre, mas Deus deu-me tudo. Se nós fizermos o que nos orientam, nós conseguimos tudo, tudo. E quando eu recebi o Espírito Santo, estava sozinho. Foi maravilhoso. É mesmo. Essa é a palavra. O Espírito Santo para mim representa tudo. Representa a força, representa o ar que eu respiro, sei lá, é espetacular, é maravilhoso. Não tenho palavras isto. Tenho saúde, tenho uma mulher maravilhosa, tenho pronto, orientação, tenho força, tenho visão, sabedoria. Estou liberto de tudo e mais alguma coisa, de tudo o que eu tinha. Hoje já não tenho aquela visão pequenina, já não tenho medo. As pessoas me conhecem, as pessoas olham para mim. Lá, as vizinhas me conhecem desde criança, chegavam a dizer, quem te viu e quem te vê. Quando meus pais não sabiam se eu chegava a sair do hospital vivo, hoje estou abençoado, hoje tenho tudo.
1: Olha, minha amiga, meu amigo, para o seu João teve jeito, e para você também tem. Hoje, se calhar, suas dívidas são astronômicas. Se você olhar para o seu adiante de si, para o seu caminho, existem muitos percalços, barreiras e dificuldades. Nesse momento, nessa manhã de segunda-feira, você não tem meios de manobra sequer para tomar o pequeno almoço. Não há aí condições econômicas.

0: tais a andar sempre de cabeça baixa, tais a ser sempre humilhado. Põe um ponto final nessa situação, mude de vida. Você tem uma oportunidade hoje ainda de participar de uma reunião que vai te libertar desse medo, dessa dúvida, desse fracasso, desse medo do passado. Você vai se libertar dessa timidez que impede você de aproveitar as oportunidades que surgem diante de você. Nós vamos determinar hoje que você seja cabeça e não cauda, que você ande para frente e não para trás. Hoje, segunda-feira, nós vamos determinar que você tenha um pacto com Deus, uma aliança com o Altíssimo. Sua vida vai mudar como a do seu João Barroso. Você não tenha dúvida disso.
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0: Olha, você que está desempregado, endividado, nesse momento, nessa manhã, você está sem perspectiva, as portas estão fechadas, você tem muitas faturas por pagar, existem compromissos que você não consegue saldar e você está desanimado. Faça o seguinte, nós vamos agora colocar aqui na tela o número da Central SOS. Eu vou chamar o pastor Flávio, que está na Central SOS agora. Ele vai ler nomes de pessoas que já nos ligaram e pediram ajuda, pediram oração, para você ver que nós estamos aqui à sua disposição para poder te ajudar. Você que está desempregado, endividado, você que depende da ajuda de terceiros e você está farto disso, chega de humilhação. Pegue o seu telefone e ligue na Central. 218-368-008. Pastor Flávio, o senhor tem aí nome de pessoas que nos ligaram, não é?
2: Com certeza, Bispo. Bom dia a todos. Nós estamos aqui na nossa central de atendimento aqui na Ilha da Madeira e já várias pessoas que nos acompanham de norte a sul do país, da Europa, das ilhas, elas que acompanham a nossa programação já têm ligado para nós, têm desabafado. Pessoas que não têm mais ninguém com quem contar. Elas têm recebido orientação, têm recebido oração e já foram ajudadas. Nós temos, por exemplo, o caso da Matilde Leitão, ela que nos ligou do Porto. Ela pede oração pela sua vida espiritual, porque houve vozes, barulhos e coisas a cair pela casa. E diante de uma situação espiritual como essa, só o poder da oração para ajudar. Como também a Eduarda, que nos ligou de São Miguel, dos Açores. Ela que sente-se sozinha, desorientada, não consegue se concentrar porque esquece facilmente das coisas. Também já foi ajudada. E também a Solange Gomes, que nos ligou de Lisboa, e porque foi diagnosticada com depressão, ela pede oração porque ela não consegue sair de casa. E diante dessa situação dentro de casa, num ambiente de trevas, de depressão, de amargura, a oração, ela traz o poder de Deus, traz a luz e a força para mudar toda e qualquer situação. E você, meu amigo e minha amiga que está nos acompanhando neste momento, e que você

0: está assim em casa, você já passou várias noites sem dormir, vem vários pensamentos na sua mente, você já pensou que não tem mais jeito para você, mas você não está sozinho. Nós estamos aqui à sua disposição para lhe ajudar, você que nos ouve de Portugal, do norte, sul do país ou da Europa, você que nos ouve das ilhas, da Madeira, dos Açores, você pode ligar para nós, nós vamos lhe ouvir, vamos lhe atender e vamos orar por você. 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
2: Muito obrigado, Pastor Flávio, e também a todos os voluntários que nos ajudam diariamente nesse trabalho. 24 horas por dia, você pode contar com o nosso apoio, tá bem? Agora, meu amigo, o desafio é este. Pegue nas suas mãos uma folha de papel, escreva os valores de dívidas que você tem, os compromissos que você tem que honrar, e você vai trazer aqui no Cenáculo do Funchal. Você que vive aqui na Ilha da Madeira, o Cenáculo está aberto todo dia. A primeira reunião é 7h30 da manhã, 10, 15, especialmente às 19h30. Não importa qual parte da ilha você vive, se é desde do Caniçal até Porto Muniz, se é aqui no Funchal ou do outro lado da ilha, em Santana, São Vicente, pegue o transporte, venha, você vai ser abençoado. Nós vamos determinar que você receba na sua vida a bênção de Deus. As portas vão se abrir, os caminhos vão se abrir, o desbloqueio vai sair, essa amarração que te prende vai sair, porque nós vamos fazer oração forte. Vamos te abençoar. Hoje aqui no Cenáculo, Rua Doutor Brito Câmara, 32, de frente à Rotunda dos Bombeiros Sapadores do Funchal, a senhora, o senhor, pode contar com o nosso apoio. Tá bem? Você vê agora imagens aí do Cenáculo, onde você vai deixar o seu carro, aonde você vai participar de uma reunião e você não vai pagar nada, absolutamente zero. Nós estamos aqui para poder te ajudar, tá bom? Mas você pode sempre procurar a Igreja Universal aí, próximo de si. Aceda ao website igrejauniversal.pt, obtenha ali todas as informações a respeito do nosso trabalho, moradas e também horários, para que hoje você participe de uma reunião que vai modificar, vai mudar, vai transformar a maneira com que você enxerga a sua vida econômica. Tá bom? Nós finalizamos a nossa participação de hoje. Que você tenha uma excelente segunda-feira, uma excelente semana. Fique bem e até lá.
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1: Olá a todos, muita paz, eu desde já determino para si que não tem tido paz. No livro de Isaías, capítulo 26, versículo 3, diz assim: Tu, Senhor, conservarás em perfeita paz aquele cujo propósito é firme, porque ele confia em ti. Eu quero falar para si e dar-lhe um bom dia a você que está numa situação que já não consegue confiar mais em ninguém. Sim, você que diz, eu não consigo confiar mais em ninguém, porque sempre que eu confiei em alguém, esse alguém tirou uma paz. Talvez você está a viver um momento em que o seu casamento está destruído. Talvez você está com um familiar, o marido, o filho, viciado no álcool. Eu quero falar para si que trabalhou a noite inteira, aliás, você é uma pessoa trabalhadora, você já levantou de manhã cedíssimo, por isso você está a acompanhar esse nosso programa Fatos Impossíveis, porque você acordou cedíssimo, e você é uma pessoa que trabalha dia e noite, noite e dia, mas não está a ver resultados para manter a sua família, para manter as contas em dia. Então preste atenção, porque esse impossível tem solução. Esse seu impossível tem solução. E foi assim que aconteceu também na vida de Daniel. Daniel, ele viu um possível diante de si. E a Bíblia fala que ele abriu um propósito, ele fez um propósito de jejum. E nesse propósito de jejum, ele obteve respostas, ele viu milagres e ele alcançou a paz. É isso que você precisa? Porque foi isso que a senhora Ivone, ela também alcançou. A senhora Ivone, ela alcançou esse impossível na sua vida. Porque ela mesmo teve uma empresa em que acabou a ir para a falência. Aliás, o marido dela tinha uma empresa que acabou a ir à falência. E essa falência, obviamente, trouxe problemas no seu casamento. E o que é que resultou? Infelizmente, ela se divorciou e por isso entrou em depressão. Tão grande, tão grave, que ela acabou por ser internada no hospital psiquiátrico. Para seu fim, não é verdade? Só que ela encontrou a entrada da última porta. E é essa última porta que nós lhe vamos apresentar. Exatamente, essa é a última porta que nós vamos lhe apresentar no dia de hoje, e você já vai começar a segunda-feira, o início da semana laboral, com muita fé e com muita esperança. Ouça isso nesse intervalo a falar sobre o que é o jejum, o que é o jejum coletivo.
2: O que é o jejum? O jejum é uma abstinência parcial ou total de alimentos e tem por finalidade afligir o corpo físico a fim de se alcançar mais força para o corpo espiritual. Durante o jejum, o espírito fica mais forte, pois os desejos da carne são anulados pela força do espírito. Por isso, consideramos o jejum o clamor mais fervoroso do que é feito com os lábios, porque nele há gemidos inexprimíveis da alma humana em busca de benefícios individuais ou coletivos. Como se deve dar início ao seu jejum? Para participar na reunião das causas impossíveis, escolha um lugar reservado e na sexta-feira à noite, dobre os seus joelhos antes de dormir e repita a seguinte oração: Meu Deus, eu abro esse jejum em favor de resolver o meu caso impossível. E aí, você deve dizer para Deus qual é o seu caso impossível. Depois escreva numa folha essa mesma causa e no sábado pela manhã deve ir até o altar apresentar o seu jejum a Deus e colocar sobre o mesmo a causa que você traz por escrito. E nesse momento, você deverá fazer a seguinte oração: Meu Deus, no teu altar eu te apresento o meu jejum para resolver essa causa impossível. Até ao momento, você fez a sua parte. Daí em diante, o restante é com Deus. Jejum das causas impossíveis. A última porta que você irá bater para resolver a difícil solução. Recebemos a causa que vos demasiadamente difícil fareis vir a mim e eu ouvirei.
1: Como nós estávamos aqui a falar, a senhora Ivone Tavares, ela entrou por essa última porta. Você vai ouvir o testemunho dela e nós já vamos voltar para lhe dar uma direção que é uma direção certa, uma direção que não falha, uma direção que faz Deus agir e o milagre acontecer.
3: Meu marido tinha vícios, muitos vícios. E eu entrei em depressão. Eu só queria dormir e não ver ninguém. Aos 19 anos, fui empregada na Administração Regional de Saúde de Aveiro. Tinha um namorado e casei, ainda empregada, sempre. E o meu marido, ele foi camionista. Tive dois filhos, dois rapazes. Criei-os sozinha, porque ele andava sempre fora, mas eu trabalhava de dia e de noite. E eu consegui comprar um carro, consegui fazer uma casa, consegui criar os meus filhos. O meu marido, como era camionista, gastava o dinheiro todo naquelas casas por lá e nas mulheres, pronto. Tinha vícios, muitos vícios. Tinha o vício do álcool, tinha o vício do tabaco, gastava o dinheiro todo, o dele e o meu. Resolveu, com a ajuda de um irmão meu, ter uma empresa, teve a empresa e a empresa foi à falência. A dívida da empresa hipotecou a casa. Já não conseguia suportar aquele casamento, não queria que os filhos ficassem sem pai, porque os filhos também amavam o pai, porque se ele não estivesse alcoolizado, era bom. Até que um dia eu disse-lhe que queria o divórcio. Até que um dia ele resolveu telefonar para a minha irmã e dizer, passado 2 meses de ter saído de casa, eu não quero mais essa mulher, que eu já tenho aqui outra. E a minha irmã disse-me, telefonou-me, e eu estava no trabalho. Eu venho para trás do centro de saúde, chorei tanto, tanto, tanto. Então, para mim foi um choque terrível. Foi então feito o divórcio e eu entrei em depressão. Uma mágoa, eu nem sabia que era depressão, era uma dor tão forte, dentro de mim, uma mágoa, uma tristeza. Eu só queria dormir e não ver ninguém. E resolveram internar-me no Magalhães Lemos. Estive então internada lá o tempo que foi necessário. Depois estive no Hospital de São João 4 meses. E vim para casa ainda muito debilitada, muito má. Tinha que tomar medicação para toda a vida para a depressão, porque a minha depressão era depressão major, quer dizer que é a maior depressão de todas as depressões. Eu estive assim quase 2 anos, sem saber que estava cá. Foram 2 anos assim, até que fui trabalhar, resolvi ir trabalhar então. Foi aí que eu conheci uma amiga e eu me queixei. Eu disse, passa-se isto assim, é por isso que eu estou assim. Eu conheço um sítio que te vai passar isso tudo. Porque eu tive isso tudo que tu tiveste e estou boa. E eu via tão feliz, sempre sorridente, sempre sorridente, sempre bem disposta, estava sempre tudo bem para ela. E eu, Está bem, então, mas onde é que foi esse sítio que você foi? A Igreja Universal. Não disse a ninguém. Não disse à família nem nada. Eu entrei aqui, meu Deus, é uma sensação tão maravilhosa. Até que o homem de Deus começou a falar comigo. Eu sentei-me na cadeira da frente e pensei que ele estava a falar para mim. Eu já não via ninguém e a igreja estava cheinha. Eu comecei foi a vir à igreja, a participar das correntes e de todas as reuniões, fazer o que o homem de Deus no altar me dizia que fizesse, e a depressão foi embora. Mesmo os médicos não sabendo porquê, aceitei Jesus, batizei-me nas águas e andava toda feliz, até que apareceu-me o cancro e eu fui operada de urgência. Eu numa semana fui operada duas vezes, primeiro para pesquisar e ver o que é que eu tinha e segundo para tirar tudo o que estava lá mal. Quando fui ao resultado, sentei-me lá, o meu sobrinho foi comigo, como sempre, e disse o médico: você está completamente curada, não precisa fazer quimioterapia, não precisa fazer radioterapia, porque o cancro foi removido. E o cancro que eu tinha no rim e na bexiga foi removido, desapareceu, Deus me curou e hoje não tenho nada. Mas eu queria algo maior. O homem de Deus falou no Espírito Santo e eu disse: meu Deus, é isso que eu preciso para ser feliz. Até que um domingo, esse domingo, oh meu Deus, que domingo, eu não acredito que é hoje que eu te vou receber, é hoje que eu te vou ter em mim, é a partir de hoje que tudo vai mudar. Verdade, depois daquele dia que eu recebi o Espírito Santo, não há bem maior. O Espírito Santo é tudo. É saúde, é amor, é alegria. Eu não tenho como explicar o que é o Espírito Santo, porque eu acho que não tem explicação, porque é tão maravilhoso. É um bem de Deus tão grandioso que só Ele nos pode dar. Tinha dívidas, tinha um mau casamento, depois um mau divórcio, uma frustração, um problema de depressão major. Tinha tudo, tudo errado na minha vida. Depois que conheci a Igreja Universal, tudo mudou. Na minha vida não há mais tristeza, não há mais depressão, não há mais dívidas, porque agora eu sou feliz, eu tenho tudo. E hoje posso dizer: eu sou o milagre de Jesus.
0: Sete motivos para vir aos sábados. Primeiro motivo: e abençoou Deus o sétimo dia. Segundo motivo: Jesus é o Senhor do sábado. Terceiro motivo: os milagres que Jesus realizou foram no sábado. Quarto motivo: assim diz o Senhor Deus: a porta do átrio interior que dá para o Oriente estará fechada durante 6 dias, que são de trabalho. Mas no dia de sábado, ela se abrirá. Quinto motivo: Jesus disse: mas essa casta de demônios não se expulsa senão pela oração e pelo jejum. Sexto motivo: Jesus contrariou a tradição. Enquanto todos descansavam no sábado, ele trabalhava. Sétimo motivo: sábado é o sétimo dia da semana. Sete é o número de Deus, pois é o número da perfeição. Venha neste sábado para o jejum coletivo.
1: Tenho certeza que você que ouviu com atenção A sua esperança voltou a crescer, a sua esperança foi renovada. E é isso que nós queremos. Nesse programa Fatos Impossíveis, nós estamos a trazer aqui não histórias para impressionar, não histórias para fazer crianças dormir, mas histórias para que você possa sorrir para um futuro promissor, para um futuro que realmente você olha e não olha com um olhar de derrota, de tristeza. Não, não. Quando você entra na última porta, a sua esperança renasce e o milagre acontece. Por quê? Porque nós invocamos, convocamos em coletivo um Deus que é um Deus dos impossíveis. É um Deus que traz resultados. Assim como esse Deus agiu na vida de Daniel, que engrandeceu Daniel de tal maneira, que veja, ele deu-lhe muitas e grandes dádivas. Ele pôs Daniel como governador da província da Babilônia e também o fez chefe dos governadores sobre todos os sábios da Babilônia. Você pode não estar na Babilônia, mas você que está na sua vida cabisbaixa, sem motivação, destruída, saiba que no jejum coletivo tudo pode mudar. No jejum coletivo, nesse propósito, você vai ficar mais forte, você vai ficar mais capaz, você vai ser honrado, honrada, e você vai encontrar a paz. Por quê? Porque tudo que nós fazemos em jejum é mais forte. Você precisa dessa força? Hoje, segunda-feira, se levantou sem força. Você precisa dessa força? Pegue no telemóvel, ligue para a nossa linha do SOS Espiritual, para o 218-368-008, e você pode ter certeza que vai receber uma palavra mais forte do que a palavra que às vezes você procura nas redes sociais. Você, a primeira coisa que você faz, talvez, é pegar no telemóvel, ver as redes sociais e estar à procura de alguma coisa. Não precisa. Você aqui no SOS Espiritual vai encontrar a palavra certa que você precisa.
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1: Aonde você pode participar no jejum coletivo? Aqui, na Ilha da Madeira, você pode participar no Cenáculo do Funchal, na Rua Doutor Brito Câmara, número 32. Mesmo em frente à rotunda dos bombeiros sapadores do Funchal, você não precisa pagar nada, tem estacionamento gratuito. Só precisa de vir com uma coisa. Sábado, às 7:30 da manhã, traga a sua causa. Escreva no papel o milagre urgente que você precisa. Abra um jejum sexta-feira à noite e venha em jejum. Venha em jejum e você vai ver o poder de uma oração em jejum, o poder de um clamor em jejum e num coletivo que tem o mesmo objetivo: ver o poder do Deus dos impossíveis a acontecer na sua vida.
2: Sábado, o jejum coletivo para vencer as castas malignas. Em certa ocasião, levaram até aos discípulos de Jesus um jovem que, além do lunático, era mudo e surdo. Aquele caso parecia ser uma causa impossível, pois nem mesmo os discípulos do Mestre conseguiram resolver. Mestre, trouxe-te o meu filho, que tem um espírito mudo. E ele espuma e range os dentes e vai definhando. E eu disse aos teus discípulos que o expulsassem, porém não conseguiram. Jesus, além de curar aquele jovem, revelou que estava por trás daquela causa impossível. Esta casta não pode sair com coisa alguma, a não ser com oração e jejum. Por trás de toda a causa impossível, existe sempre uma casta maligna, cuja única forma de vencê-la é através da força de um jejum. Sábado, o jejum coletivo para vencer as castas malignas. Traga por escrito o problema que não tem conseguido resolver e em jejum vamos apresentá-lo a Deus. O jejum coletivo é a última porta. Jejum das causas impossíveis.
1: Nós vamos entrar agora no nosso quadro do Pão Nosso para 365 dias. E assim diz a palavra de Deus em Isaías capítulo 54, versículo 15. Eis que poderão suscitar contendas, mas não procederá de mim. Quem conspira contra ti, cairá diante de ti. Olha só, meu amigo, minha amiga. Quem vive pela fé tem essa garantia. Quer dizer, não vai viver com medo. Não vai viver na dúvida. Porque Deus avisa que poderão se levantar problemas. Poderão surgir contendas. Poderão surgir pessoas contra si. Até mesmo conspirações e acusações graves. Mas Ele avisa que essas contendas não virão dEle. Por isso, aquele que ousar conspirar contra alguém que está com Deus vai cair diante dEle. Isso é muito forte, não acha? Quem conspira o faz às escondidas sem que possamos nos defender. Distorce até as nossas palavras e cria uma armadilha. Mas Deus defende aqueles que são dEle. Por isso, você precisa manter a sua fé. Você precisa manter bem firme a sua crença de que Deus está consigo. Então vá para cima. Já era. Cedo ou tarde, você vai ver o que você crê, o que você tem crido. E se você não estava crendo, receba agora fé para crer que dias melhores virão e que o Deus dos impossíveis está preparado para agir na sua vida. Ficamos por aqui nesse programa, deixamos-lhe essa linda canção e amanhã estaremos juntos. Eu estarei na sua companhia, você estará na nossa companhia e nós estaremos na companhia de Deus. Até amanhã!

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1: O alojamento turístico na região registou 2,5 milhões de hóspedes entrados durante o ano passado, um aumento de 8,9% face a 2024, segundo dados definitivos do inquérito à permanência de hóspedes divulgados pela Direção Regional de Estatística em sintonia com o INE. Este crescimento superou o resultado nas chegadas de turistas internacionais a nível mundial, 4%, e na Europa, 5%, segundo dados da Organização Mundial do Turismo. O alojamento turístico global da região gerou mais de 12,9 milhões de dormidas em 2025, mais 7,9% do que no ano anterior. Os residentes no estrangeiro contribuíram com cerca de 10,8 milhões de dormidas. Entre os 11 municípios da região, destacaram-se os aumentos em Machique, mais 65%, Ribeira Brava, mais 24%, Porto Moniz, mais 22%, Câmara de Lobos, mais 17%. A capacidade média de alojamento turístico na região foi de 40.235 camas no ano passado, mais 2,1% do que em 2024. O Funchal concentrava 60,9% das camas disponíveis, seguiram Santa Cruz, 11,2%, e o Porto Santo, 6,4%. O setor do bordado do Madeira iniciou 2026 com resultados particularmente encorajadores, evidenciando uma trajetória de crescimento sustentado e de reforço na sua presença nos mercados internacionais. Os dados relativos à certificação da comercialização de bordados e tapeçarias referentes ao primeiro semestre deste ano revelam um volume global de negócios superior a 249 mil euros, representando um crescimento de 19,49% face ao período homólogo do ano anterior, correspondendo a um acréscimo de 40.758 euros. Este desempenho confirma que este ano está a afirmar-se como um ano determinante para a revitalização do setor, traduzindo o conhecimento crescente da excelência, autenticidade e valor patrimonial do bordado de Madeira. Estes resultados constituem igualmente um sinal de confiança para todos os operadores económicos e em especial para as bordadeiras, cujo saber fazer continua a ser o principal garante da preservação desta arte secular, reconhece o secretário-geral da Agricultura, Nuno Maciel.
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1: Bom dia, Ponta do Sol.
0: Ei. Bom dia. Que bom é começar o dia consigo desse lado. Convosco, Andréia Alves. E começar de novo.
2: Vamos lá então começar mais uma manhã de Começar de Novo. Sejam bem-vindos. Estamos juntinhos. A partir de agora e até às 10. Façam-me companhia. Bom dia.

0: Eu tô na brisa.
1: Bom dia.
2: 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E hoje temos céu geralmente muito nublado, com aguaceiros passando a períodos de chuva a partir da tarde e o vento fraca moderado do quadrante sul. Teremos também uma subida da temperatura máxima. Falar em temperaturas, temos máximas de 17 para a Ponta do Sol e Santana, 18 para a Ribeira Brava e Ilha do Porto Santo, 19 para a Câmara de Lobos e Porto Nis e 20 é a máxima para o Funchal, Machico e São Vicente. 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

e quinta-feira com a voz mal. Este tempinho não me faz bem, portanto é isso. Às vezes a voz pode falhar, mas já sabem que eu vou continuar aqui a vos fazer companhia com maior ou menos dificuldade. Cá estarei. E pronto, até às 10, já sabem, contem comigo. Boa música, tempo e notícias. Boa semana a todos.

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0: 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Carneiro, de 21 de março a 19 de abril.
1: Carneiro, no amor, parar de tentar pode ser o que finalmente faz o outro aproximar-se. Nas finanças, um erro desta semana ensinou mais do que um acerto teria ensinado. Anote a lição. No lado espiritual, a sua impaciência hoje está a apressar algo que precisa do tempo que precisa. Dica do dia. Fruta colhida antes do tempo não tem sabor. Números da sorte: 31, 67 e 89.
0: Touro, de 20 de abril a 20 de maio.
1: Touro, no amor, se está solteiro, a atração por alguém tranquilo não é falta de excitação, é maturidade. Nas finanças, o que recusa vender por apego emocional pode estar a bloquear algo maior de entrar. No campo espiritual, a teimosia de hoje não é convicção, é medo disfarçado. Recolha a diferença. Dica do dia. Insistir no que não funciona também é uma escolha. Números da sorte: 8, 42 e 76.
0: Gêmeos, de 21 de maio a 20 de junho.
1: Gêmeos, no amor, o seu par hoje precisa de menos brilho e mais presença. Simplesmente esteja. Nas finanças, uma ideia que partilhou como piada está a ser levada a sério por outros. Recupere-a já. No campo espiritual, a mente hoje tem mais perguntas do que respostas. Isso não é um problema, é crescimento. Dica do dia. Quem já sabe tudo, parou de aprender. Números da sorte: 16, 53 e 91.
0: Caranguejo, de 21 de junho a 22 de julho.
1: Caranguejo, no amor, o que o outro mais precisa hoje não é de amor, é de espaço. Dê isso. Nas finanças, um gasto que parece necessário é na verdade emocional. Espere 24 horas antes de pagar. No lado espiritual, há uma saudade que confunde com amor. Questione se é a pessoa ou a sensação. Dica do dia. Saudade e amor parecem iguais, mas têm origens muito diferentes. Números da sorte: 4, 38 e 72.
0: Leão, de 23 de julho a 22 de agosto.
1: Leão, no amor, se está solteiro, hoje não é para conquistar, é para ser conquistado. Deixe acontecer. Nas finanças, o que fez sem pensar em reconhecimento é exatamente o que está a ser reconhecido. No campo espiritual, há admiração à sua volta que esconde ressentimento. Não alimente nenhum dos dois. Dica do dia. A indiferença elegante é mais poderosa do que qualquer reação. Números da sorte: 23, 58 e 94.
0: Virgem, de 23 de agosto a 22 de setembro.
1: Virgem, no amor, o caos de hoje entre vocês não é mau sinal. É sinal de que algo está a mudar. Nas finanças, uma solução imperfeita que funciona vale mais do que um plano perfeito parado. No campo espiritual, o que hoje considera um defeito vai ser o que alguém vai um dia chamar de característica. Dica do dia. A imperfeição aceita torna-se traço. A rejeitada torna-se prisão. Números da sorte: 11, 47 e 83.
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3: 8 horas e 3 minutos, bem-vindos mais uma vez ao Começar de Novo, o programa das manhãs da vossa rádio. Eu sou Andréa Alves, até às 10, já sabem, a companhia passa por aqui.

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4: Acordo, mas pode ser sem pressa.

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1: Nada melhor do que começarmos a semana com boas notícias. Antes da semana continuar, vamos fazer hoje o que não vamos deixar para fazer amanhã. Não é bem assim ditado, mas também está ótimo. Já sabem que muita música ainda vai rodar, falta-nos precisamente uma hora e pouco para terminarmos, portanto, é logo assim a adiantar serviço. Bom dia e boa semana.

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E hoje temos céu geralmente muito nublado, com aguaceiros passando a períodos de chuva a partir da tarde e o vento fraca moderado do quadrante sul. Teremos também uma subida da temperatura máxima. Falar em temperaturas, temos máximas de 17 para a Ponta do Sol e Santana, 18 para a Ribeira Brava e Ilha do Porto Santo, 19 para a Câmara de Lobos e Porto Nis e 20 é a máxima para o Funchal, Machico e São Vicente do Tempo. 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

apenas alguns minutos. São os que nos separam precisamente das 9 da manhã. Muita música faz-nos companhia e, claro, o tempo. Quanto a mim, só tenho mais uma coisa a vos dizer. Bom dia a todos. Eu vou...

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Temos lá então a segunda parte dos signos. Balança tem a carta à Imperatriz, está muito eficaz a resolver situações e pode recuperar um desejo económico e encontrar uma situação profissional estável. Escorpiões tem a carta à Lua, está inseguro, procure definir bem os seus sentimentos e o terreno que pisa. Não deixe para amanhã o que pode fazer hoje. Sagitários tem a carta ao mundo, o dia positivo, consegue expressar sentimentos, está eficaz a resolver problemas e alargar os horizontes. A morte é a carta dos Capricórnios. O seu estado de ânimo vai levá-lo a algum isolamento e consegue terminar tarefas e preparar o caminho para novas atividades. Os Aquários têm a roda da fortuna. O dia feliz e tudo o que quer virá ao seu encontro. Consegue resolver problemas e impedir que surjam outros maiores. Peixes tem a carta ao diabo. No amor não está muito apaixonado. Trate de imediato pequenos problemas para que não evoluam para o futuro.

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Temperaturas, temos máximas de 17 para a Ponta do Sol, Ribeira Brava, São Vicente, 18 para a Câmara de Lobos e Porto Nis, 19 para o Funchal, Machico, Porto Santo e 15 para Santana. 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

Chegamos ao final de mais uma manhã na companhia do Começar do Novo, programa das manhãs da vossa rádio. Eu sou a Andreia Alves, continuação de uma ótima segunda-feira, uma excelente semana. Eu estou de regresso amanhã às 7h30 da manhã, acompanhada com as lojas Coral.

Ora, 10 horas mais 3 minutos. Bom dia, bom dia. Ótima segunda-feira. Espero que tenham passado um bom fim de semana. E agora mais uma semaninha para começar, para trabalhar, se for o caso. Se estiverem de férias, boas férias. Aproveitem para descansar e para retemperarem as baterias. Se estiveres de folga, boa folga, bem merecida. Em ambos os contextos, espero que leves sempre contigo a Rádio Sol, frequência modulada 103.7. Estamos a partir dos Canhas, na Ponta do Sol, a levar-te mais uma edição do Gente da Minha Terra. Bem, também damos os bons dias à Madalena do Mar e também à Ponta do Sol. Estávamos com a dupla feminina Rita e Daniela, o que é bom. É para se ver. Ora, vamos cumprimentar a Paula Fernandes. Bom dia, Paula. Ela que está na nossa companhia. Também a Alcida Marques, a Madalena e todos aqueles que até bem perto às 11 da manhã por cá vão nos fazer companhia. Mais à frente, vamos ficar com os signos para já. Vamos à nossa primeira sugestão musical e é da Paula. A Paula Fernandes que traz ao palco da tua rádio Miquel Carreira, Anselmo Ralph, Tony Carreira e Toy, para ouvirmos o beijo.

0: A sugestão da Paula Fernandes para Micael Carreira, Anselmo Ralph, o pai, o Tony Carreira e o Toy para este beijo. 10 horas mais 7 minutos. Vamos também cumprimentar a Maria Fone, que está na nossa companhia no Gente da Minha Terra, no TikTok da Rádio Sol. Passamos ao signo de Leão para Alcida Marques. Portanto, Alcida, tens Alcida e todos aqueles que são nativos do signo de Leão, a carta a Papisa, o que significa estabilidade, estudo e mistério. Ora, poderão atravessar um período conturbado a nível sentimental. Mantenham a calma. Deitar cedo é bom, poupa-se mais a saúde. Partirem as vossas ideias com os colegas de trabalho. Ora, números da sorte têm o 1, o 13, o 27, o 33, o 41 e também o 45. E passamos para Aquário, também para Alcida e para a Paula Diniz. O que significa que tem a carta 7 de paus, o que significa discussão ou negociações difíceis. Ora, uma boa conversa voltará a trazer a paz para a vossa casa, para ajudar a manter o colesterol equilibrado. Salpiquem o café com um pouco de canela. Também podem juntar à fruta ou ao iogurte. Evitem pedir empréstimos. Os tempos não estão para isso. Ora, números de sorte têm o 1, o 9, o 17, o 21, o 29 e também o 43. E vamos também ao telefone. Vamos conversar com a Fátima. Bom dia, Fátima.
1: Bom dia, Sr. Paulo. Bom dia a toda a gente que está ao longo da rádio.
0: Então, Fátima, como é que correu esta, como é que está a correr a sua manhã de segunda-feira?
1: Olha, vamos andando assim, pouco a pouco.
0: Ora, muito bem, e sim, senhora.
1: Olha, enquanto for assim, já não vai mal.
0: Já não vai mal, é verdade, sim, senhora. Olá, Irina, bom dia. Estou aqui também a falar com o TikTok. Portanto, a Fátima é nativa do signo de Sagitário, com a carta 4 de Copas, o que significa algum desgosto. Ora, tem de ser mais tolerante e compreensiva. Afaste um grande desgosto de amor. Pode sentir-se em baixo. Torne os dias mais alegres, ouvindo música. Ora, boa altura para repensar a vida financeira. Se anda a gastar mais, tem de fechar os cordões à bolsa. Ora, números da sorte tem o 10, o 13, o 17, o 29, o 31 e o 37. E que tal?
1: Olha, com respeito à música, então é de manhã à noite.
0: E então porquê?
1: É porque gosto.
0: E faz muito bem, sim, senhora.
1: E eu hoje ainda não acendi a televisão, veja lá.
0: Pois bem, a primar sempre pela rádio e faz
1: Oi,
0: muito bem.
1: É assim, o que vi era que a gente aceita.
0: E nem mais, nem mais. Fátima, vamos aos beijinhos.
1: Olha, vai um beijinho para você e com boa semana. E também um beijinho de sinceridade para toda a gente que está ouvindo a rádio.
0: Sim, senhora, muito obrigado, Fátima.
1: Toda a gente que está ouvindo a rádio, é os meus cumprimentos.
0: Ui, e uma boa que eu já ia partindo a voz aqui.
1: Toda a gente.
0: Sim, senhora.
1: Com saúde, paz e alegria.
0: Muito bem. Fátima, um grande, grande beijinho. Até à próxima. Muito obrigado.
1: Próxima.
0: Obrigado, obrigado. Obrigado igualmente. Obrigado. E voltamos à música com a dupla brasileira Zezé de Camargo e Luciano.

0: A música de Cláudia Nayara, meu novo trabalho, titulado Sou Outra Mulher. Ora, 10 horas mais 17 minutos, manhã de segunda-feira, dia 13 de julho de 2026. É verdade, estamos então a navegar neste mês de julho, neste verão de 2026. Ora, vamos então ao signo da Jéssica Nogueira, ela que nos acompanha no TikTok, em Gente da Minha Terra. Portanto, o signo é Sagitário, com a carta 4 de Copas, o que significa desgosto. Ora, tens de ser mais tolerante e compreensiva. Afasta um possível desgosto de amor. Podes sentir-te mais em baixo. Torna os teus dias mais alegres ouvindo música. Boa altura para repensares a tua vida financeira. Se andas a gastar demais, fecha os cordões à bolsa. Ora, números da sorte, tens o 10, o 13, o 17, o 29, o 31 e também o 37. E vamos ao telefone, vamos conversar com a Nazaré. Bom dia.
1: Bom dia, Sr. Paulo Correia. Tudo bem consigo?
0: Está tudo bem. E a Nazaré, como é que está?
1: Mais ou menos. Tal foi o fim de semana, foi normal.
0: Foi bom.
1: Um chuvinho, um solzinho e vamos andando.
0: É verdade, sim senhora. Portanto, Nazaré, vamos então ao signo de Carneiro, com a carta O Mágico, o que significa habilidade. Ora, as inseguranças não a levam a lado nenhum. Confie na pessoa que tem ao seu lado. Acalme o sistema nervoso, comendo mais aveia e também alperces. Gira as suas finanças com habilidade. No poupar é que está o ganho. Ora, números da sorte tem o 12, o 15, o 19, o 23, o 27 e o 39. E passamos a balança para o nosso amigo Juvenal, que também está na nossa companhia. Ora, com a carta 10 de paus, o que significa sucessos temporários. Dê atenção aos seus mais próximos. Cultive a boa disposição em família. Cuide melhor da linha, ou seja, fazer uma dietazita. Para que o sucesso não seja apenas uma ilusão, desempenha as suas tarefas com dedicação. Ora, números da sorte tem o 1, o 18, o 15, o 8, aliás, o 18, o 29 e o 43. E que tal, Nazaré?
1: Olha, mais ou menos, está dentro dos parâmetros.
0: Ora, muito bem.
2: Vamos andando, vamos andando um dia de cada vez, mesmo para aqui meio empalamado, mas vamos andando. A gente vai jogando conforme o tempo. Como
0: é verdade, é verdade.
2: Está sol, a gente vamos melhorar. E assim é a nossa vida. Um dia,
0: sim, senhor,
2: de cada vez, esperando pelo de amanhã que seja melhor.
0: E há de ser, amigo Juvenal, e há de ser. Os beijinhos vão então para quem, Nazaré?
1: Olha, beijinhos vão. Primeiro lugar, uma boa semana para você e toda a sua família, todos
0: igualmente
1: os colegas,
0: obrigado,
1: da rádio, os colegas do Savoy Palace, para toda a família de Santa Cruz, para o meu filho que está em Londres e a sua companheira, para o meu filho que está em Gaula, Nora e Neta, tudo bom para eles, para a Dona Agostinha do Jardim da Serra, para Maria Isabel, para o Pico do Foche, para Fátima Gaspar, Almerenda, o Sr. Plócito, Teresa Camacho, o António Silva, a Alexandra, para a Ponta de Sol, para a Cândida, para a Gilda Margarida, para a Ribeira Brava, para a Fátima Andrade, a tia Celeste, a Celeste Duval, enfim, todos os nossos amigos.
0: E agora, é verdade,
1: para
0: sim, senhora.
1: França, para o Hugo, para a Graciela, para a Alemanha, para a Ascensão de Jesus, para a Gerce, para a Ana, para a Viana do Castelo, para a Fátima, para a Dona Rosalia Menezes, para Braga. Oh, meu Deus. Olha,
0: não se preocupe.
1: Para todos os nossos amigos, para o Sr. Plasto, para todos os nossos amigos, desde a Ponta de Sol ao Condicel,
0: muito bem,
1: a
0: sim, senhora.
1: Monta Paz, e vão-se preparando para a gente ir à Feira do Guado, que temos lá bichinhos, temos que ir arrumar a barroca.
0: É verdade, sim, senhora, na Santa do Porto Muniz.
1: Eu e o Juvenal, um bom dia para vocês.
0: Igualmente.
1: Uma boa semana.
0: Obrigado, obrigado, obrigado. Um grande beijinho,
1: e
0: um grande abraço.
1: Eu queria uma música do João Sousa, se fosse possível.
0: Do
1: e
0: João Sousa.
1: Para o João Sousa um abraço e para o Eugénio um beijinho.
0: Sim, senhora. João Sousa, assina então a nossa próxima sugestão. Nazaré, um grande, grande beijinho, obrigado. Até à próxima.
1: Obrigado, boa semana.
0: Igualmente.
1: Boa
0: semana. Obrigado.
2: Obrigado.
0: Obrigado. Nada, Juvenal. Obrigado nós. Muito, muito obrigado. Ora, e passamos ao signo de peixes. Portanto, vamos ao signo para a Maria Fone. Portanto, com a carta 7 de espadas, o que significa novos planos ou algumas interferências. Confia mais no teu par, não permitas que terceiros interfiram na tua relação. Poderás ter insónias, fruto de algumas preocupações, procura relaxar. Empenha-te mais nas tuas tarefas, mostra aquilo que vales. Ora, números da sorte, tens o 1, o 9, o 12, o 28, o 30 e o 40 e a 7. Voltamos à música, após uma pequena pausa, para ficarmos com os Calema.
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0: 10 horas mais 26 minutos, amanhã de segunda-feira, dia 13 de julho de 2026. A música dos Calema chama-se Chuva de Amor. Ora, vamos conversar ao telefone com a nossa Celeste. Olá, Celeste, bom dia.
1: Bom dia.
0: Celeste, eu pedia que baixasse um pouco mais o seu rádio, porque ele está a fazer feedback com o telefone.
1: Pronto.
0: Já está.
1: Sim?
0: Sim, eu estou a ouvi-la. Ora, muito bem. Portanto, Celeste, o fim de semana correu bem?
1: Correu bem, graças a Deus.
0: Ora, isso é o que interessa.
1: Foi com um bocadinho de chuva, mas vai ser andando.
0: É verdade.
1: Também tem que vir.
0: Também,
1: que para...
0: também tem que vir.
1: Tem que para a terra ficar mais levezinha.
0: É verdade. Eu só vou interromper para cumprimentar aqui o nosso amigo Gui, que nos vê de Gaia através do TikTok da Rádio Sol em Gente da Minha Terra. Grande cidade, Gaia, grande cidade do Norte. Ora, muito bem. Celeste, vamos então ao signo. É Aquário, portanto, com a carta 7 de Paus, o que significa algumas discussões ou negociações difíceis. Ora, uma boa conversa poderá voltar a trazer a paz para a sua casa. Para ajudar a manter o colesterol equilibrado, salpique o café com um pouco de canela. Também pode adicionar fruta ou iogurte. Evite pedir empréstimos, os tempos não estão para...

0: É isso. Ora, números da sorte tem o 1, o 9, o 17, o 21, o 29 e o 43. E que tal o signo, Celeste?
1: Ah, está mais ou menos. Mas a respeito de dívidas, não... não tem dívidas.
0: Ainda bem, olha, ainda bem que não tem dívidas. Isso é muito bom de ouvir.
1: Graças a Deus,
0: bem. A Deus, tudo vai mudar.
1: E é verdade, é verdade.
0: E é verdade, é verdade. Já canta o nosso Ruben.
1: Que não mude para a nossa vida, mas mudar um pouco para melhor. E... agora, para mais ou menos, não.
0: Não vai, não, senhora.
1: Convém.
0: Celeste, vamos então aos beijinhos.
1: Os beijinhos. Vou dar um beijinho para o Paulo. E também para a dona da Zaré, que ela falou há pouco. Ela diz que é a tia Celeste e é Celeste. Pronto.
0: Essa senhora.
1: Mas é a tia Celeste e a do vôlei.
0: Ah, ok. A tia Celeste e a Celeste.
1: Se ela tiver ao beijo, ela ouve. E a tia Celeste e do vôlei. E então, a outra Celeste, que ela quer dizer, é do campanário.
0: Sim, senhora.
1: Que é a sobrinha. E então, beijinhos para a Nazaré, para a Maria da Nazaré. Olha, eu vou fazer tudo, não. Para o grupinho da Música Pedida.
0: Pronto, está tudo explicado.
1: Sério. Para todas as amigas, quer da Ponta de Sol ao Conexial, para todos, até da Câmara de Lourdes, todo quem é meu amigo, um beijinho para todos e um abraço.
0: Sim, senhora. Fica então...
1: Paulo, uma boa semana.
0: Muito obrigado,
1: de
0: igualmente.
1: Trabalho.
0: Muito obrigado. Celeste, um grande beijinho e até à próxima. Beijinho. Muito obrigado.
1: Até à próxima.
0: Obrigado. Ora bem, entramos então na última meia hora da edição primeira do Gente da Minha Terra, aqui na Rádio Sol. Vamos ficar com a sugestão da Nazaré, um pouco mais à frente, para ouvirmos João Sousa.
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a sugestão da Nazaré e do Juvenal para o nosso amigo João Sousa, com este Nasci para Te Amar. Ora, vamos navegando nesta manhã de segunda-feira. Vamos então ao signo de Touro. Para os nativos deste signo, tem a carta 9 de ouros, o que significa prudência. Andarão bem dispostos e com vontade de fazerem felizes as vossas caramtades. Preparem uma grande surpresa. Mexer-se é importante para a vossa saúde. Façam uma caminhada por dia. Devem ter mais cuidado com a realização das vossas tarefas. Têm de ser mais prudentes. Ora, números da sorte têm então o 4, o 13, o 18, o 20, o 29 e também o 42. Vamos ficar com Álvaro de Castro, ele que é o nosso próximo convidado musical.

Álvaro de Castro, mais um grande convidado musical a subir ao palco do Gente da Minha Terra, com este Só Se For Para Namorar, mais nada. Ora, vamos então para o signo de Gêmeos. Atenção aos nativos deste signo com a carta 2 de Ouros, o que significa algumas dificuldades e indolências. Tendência para problemas com as vossas caras metade, têm de ser mais pacientes. Sentirão alguma dificuldade em acordar, fruto de algum cansaço. Procurem deitar-se mais cedo. Concentrem-se no trabalho, estejam atentos àquilo que fazem. Ora, números da sorte têm o 5, o 12, o 19, o 32, o 36 e também o 41. Voltamos à música com Sangro em Ritmo. É o primeiro trabalho da Mara Saudade, ela que vai atuar nos próximos minutos no palco da tua rádio.

Mar Saudade, Sangro em Ritmo, a fusão do fado com o Tecno, a batida que estamos a ouvir, um projeto que por muitos acharam arriscado e que iria denegrir a imagem do fado. Não, nem por isso. Tornou ainda mais competitivo e não é que eles combinam e muito, muito bem. Ora, estamos com 10 horas mais 43 minutos. Vamos até Évora para darmos os bons dias ao Fábio Parreira, ele que está também no TikTok da Rádio Sol em Gente da Minha Terra. Ora, passamos então ao signo de Caranguejo. Para os nativos deste signo, tem a carta o Cavaleiro de Paus, o que significa viagens longas ou partidas inesperadas. Aproveitem melhor os momentos que têm para estarem com a vossa cara a metade, fortaleçam os vossos laços. Ora, podem sentir-se mais cansados, relaxem com uma caminhada. Poderão ter de lidar com situações financeiras inesperadas, isso é o mais comum, portanto, preparem-se. Ora, números da sorte têm o 1, o 8, o 15, o 18, o 29 e também o 43. E vamos à sugestão da Maria Fone. Não era esta que ela queria ouvir, mas temos, em substituição de Salve Ortega, temos David Bisbal com este Bolaria.

0: A sugestão da Maria Fone para David Bisbal, Bolaria. Tema para 2010. Ora, vamos então ao signo de, portanto, para Virgem. Carla, eu pedia que me pusesse os signos em português, porque em inglês ainda não estou assim bem a associar. Pedia que me pusesse em português. Ora, para já, vamos então ao signo de Virgem. Para os nativos deste signo, tem a carta à estrela, o que significa proteção ou luz. Ora, neste campo, estão protegidos. Viverão momentos de pura felicidade. Cuidado com os excessos cometidos. Não sobrecarreguem o fígado. Possível convite de trabalho. Decidam com o coração. Ora, números da sorte têm o 10, o 13, o 21, o 25, o 37 e também o 42. Caranguejo, já li, sim senhora, mas posso voltar a ler. Portanto, para a Carla, com portanto, caranguejo, com a carta Cavaleiro de Paus, o que significa viagem longa ou partida inesperada. Aproveita melhor os momentos que tens com a tua cara metade, assim vais fortalecer os teus laços. Podes sentir-te mais cansada, relaxa com uma caminhada. Poderás ter que lidar com alguma situação financeira inesperada, por isso mesmo, prepara-te. Ora, números da sorte, tens um 1, o 8, o 15, o 18, o 29 e o 43. Após uma pequena pausa, vamos ficar com a sugestão da Alcida Marques. Ela disse que era para ficar a meu gosto e verás que não vais-te arrepender. Para ouvir, já de seguida.
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0: E vamos até o Canadá para ficarmos com esta voz mágica e imortal. Chama-se Celine Dion, para ouvirmos The Power of Love.

0: voz poderosa, voz mágica, imortal. Eu não sei quantas mais palavras terei para então apreciar a voz de Celine Dion, a nossa franco-canadiana, ela que tem passado por um mau bocado, se fruto também de uma doença degenerativa que está a sofrer, mas ela ainda consegue e tem força para cantar. Mas temos uma sósia aqui no TikTok, uma colega nossa que desempenha bem os temas de Celine Dion e homenageia nas suas lives esta grande, grande cantora que vem do Canadá. Estamos a 6 minutos das 11 da manhã, voltamos aos signos, vamos para Escorpião com a carta 4 de espadas, o que significa inquietação ou mesmo agitação. Já disse Maria, mas posso repetir. Portanto, tratem a pessoa amada com mais carinho, sejam atenciosos. Poderão andar um pouco agitados, façam meditação ou yoga. Tracem planos e objetivos também para a vossa carreira. Alcancem um futuro seguro. Ora, números de sorte têm o 1, o 9, o 13, o 24, o 35 e o 46. E vamos para Capricórnio com a carta 7 de copas, o que significa sonhos premonitórios. Procurem estar mais tempo com os vossos filhos. Ora, se andam a ter pesadelos, evitem fazer refeições pesadas. A situação financeira e profissional poderá mudar. Encarem o futuro com esperança e otimismo. Ora, números da sorte têm então o 7, o 12, o 19, o 21, o 28 e o 46. E vamos para Peixes com a carta 7 de espadas, o que significa novos planos ou algumas interferências. Confiem mais na vossa cara metade. Não permitam que terceiros interfiram na relação. Poderão ter insónias, fruto também de algumas preocupações. Procurem relaxar. Empenhem-se mais nas vossas tarefas. Mostrem aquilo que valem. Ora, números da sorte têm o 1, o 9, o 12, o 28, o 30 e o 47.
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0: E temos Eduardo Santana, pede ao Ambrósio.

E é com esta música de Eduardo Santana que assim pomos um ponto final no nosso programa de hoje. Mas amanhã estamos de regresso entre as 10 e também as 11 da manhã. Ora, vamos nos despedirmos e também para mencionarmos a equipa que hoje animou a nossa live no TikTok, portanto encabeçada pela Paula Fernandes, pela Alcida Marques, pela Paula Diniz, pela Maria Fone, a Ina, que também faz parte da nossa família, uma nova seguidora, e pelo Fábio Carreira. Muito obrigado a estas pessoas que então animaram a nossa live e a partilharam com mais amigos. A família GMT está sempre a crescer e tu podes fazer parte dela. Basta apenas aceder à nossa live em Gente da Minha Terra no TikTok. Até às 11 temos Gustavo Lima e Luís Fonsi, Vagabundo. Até amanhã, fiquem bem.

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Senhor nosso Deus e nosso Pai, agora são meio-dia e nós entramos em oração em favor de todo o povo aqui da Ilha da Madeira, de Porto Santo. Nós oramos, meu Pai, para que a Tua luz venha brilhar na alma, no espírito, na mente, no corpo de cada pessoa. A gente sabe, meu Pai, dos ataques espirituais que a família madeirense está a sofrer. Muitos lares divididos, separados, destruídos pela amante, também pelas drogas. Lares destruídos pelo vício do álcool, do cassino. Pessoas infelizes, meu Pai, estão a ser destruídas, massacradas pelas forças das trevas e pela maldade. Ah, meu Deus, eu oro por eles agora. O Senhor é Deus, é o Todo-Poderoso, Criador dos céus e da terra. E o Senhor pode todas as coisas. Então, nesse momento, envia os teus anjos poderosos na casa de cada pessoa. E que toda maldade, todas as trevas saiam. E que haja paz. Sim, meu amigo, minha amiga, receba a paz aí agora, dentro de casa. Conforme você participa desta oração, você sente paz, o ambiente fica em paz. Porque o Espírito de Deus entra na sua casa junto com esta oração. Eu peço, meu Senhor, por aqueles que estão nos hospitais, nos presídios, nos lares de idosos. Abençoe este copo com água que nós temos na mão. Quem beber desta água, seja abençoado. Receba a paz, receba a luz. Graças a Deus. Beba dessa água, minha amiga, meu amigo. Receba a luz. Graças a Deus. Que o Espírito Santo possa te acompanhar e te livrar e te abençoar nessa segunda-feira. Eu quero oferecer aos meus amigos ouvintes essa linda canção de fé e logo após nós voltamos com o nosso programa Ponto de Luz.

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0: Olá, muito boa tarde a todos os amigos do programa Ponto de Luz. Hoje, segunda-feira, 13 de julho de 2026, cá estamos, minha amiga, meu amigo ouvinte, em direto com o nosso programa. Agora são 12:08, estamos conectados em direto pela Rádio Popular, Rádio Zarco, Rádio Palmeira, Rádio Sol, Rádio Festival, cobrindo a totalidade do arquipélago da Madeira. Eu sou o Bispo Ribeiro, estou responsável espiritual do arquipélago da Madeira e do arquipélago dos Açores. E aqui, minha amiga, meu amigo, você vai encontrar a palavra de fé, a palavra de vida. Você que sofre com ataques espirituais e você não sabe o que fazer. Então, esse programa é para si, esse programa é para a senhora, é para o senhor, porque nós vamos acompanhar daqui a pouco o testemunho da dona Guilhermina, que sofreu imenso na vida. Mas eu queria falar agora, antes de falar sobre bruxedos e feitiços, eu queria me dirigir agora a você, amiga, amigo, que sente e sofre com rejeição. Você nunca foi o número um na lista de ninguém. Você nunca foi uma pessoa preferida de ninguém, nem de seus pais. Você nunca foi uma pessoa primeiro a ser escolhido. Você é o tipo de pessoa que se esforça tanto para que as outras pessoas gostem de si. Você se esforça para ser amada, para ser amado, para ser aceite. Você é uma pessoa muito esforçada porque você sente a dor da rejeição. Eu te entendo. Eu te percebo porque eu vivi isso na pele. A dor da rejeição, a dor de não ser o primeiro da fila, a dor de não ser prioridade de ninguém. Eu te entendo. Às vezes você chora sozinho, às vezes você esconde o seu rosto para as pessoas não perceberem o seu choro. Às vezes você sorri um sorriso amarelo, sem graça. Às vezes você aceita e tolera tantos maus tratos, porque você sabe o quão ruim é ser rejeitado, e você tolera abusos e bullying e maus tratos para estar perto de uma pessoa que te maltrata e que te dá migalhas de carinho, porque você traz consigo o trauma da rejeição, do abandono, da tristeza. Eu te entendo, eu te compreendo, e eu sei que é difícil você, no meio desse turbilhão de emoções, você se colocar e se firmar. Mas você precisa de ajuda, porque a rejeição, o abandono, tem cura. Esse sentimento de menos-valia tem cura. Você pode se ver livre disso, minha amiga, meu amigo. E o Espírito Santo é a solução para a sua vida. Esse desejo que você sente, essa vontade que você tem de ser amado, de ser aceito, de querer agradar as pessoas, Jesus pode preencher o seu vazio. Jesus pode te curar. Falo isso porque estive na sua pele e sei o que você passa. Se você precisar de ajuda e quiser falar conosco, liga aqui na rádio, 218-368-008. Se você quiser desabafar e falar, estamos à sua disposição. 218-368-008. Nós vamos acompanhar então o testemunho da dona Guilhermina e daqui a pouco nós voltamos.
1: Problemas de saúde. Fui diagnosticada com um esgotamento cerebral. Era uma coisa insuportável. Eu nem sei explicar bem como é que eram aquelas dores. Eu não conseguia fazer nada. Com 20 anos casei, tive logo uma filha e ao fim de 5 anos e meio tive outro menino. Então foram aí que começaram os problemas. Começaram as queixas e começaram os problemas de saúde. Ele tinha à volta de um ano e pouco, quando eu fui diagnosticada com um esgotamento cerebral. Eu comecei a ter muita necessidade de dormir. Eu dormia em qualquer lado. Eu estava a trabalhar Eu ia à casa de banho e eu adormecia. Era uma coisa insuportável. Eu nem sei explicar bem como é que eram aquelas dores. Diziam que eram enxaquecas, depois ainda fiz vários exames e disseram que eu tinha sinusite, mas as dores de cabeça não era disso. Tomava um comprimido, depois na passava tomava o outro. Às vezes andava o dia inteiro a tomar coisas. Porque quando aquela dor vinha, eu não conseguia fazer nada. Recorri a uma médica, uma neurologista, e ela ficou muito sensibilizada com a situação porque eu era muito jovem. Então começou a medicar-me, medicamentos, vitaminas, injeções, montes de comprimidos, e eu fazia tudo o que ela me mandava fazer. Só que eu não reagia à medicação. E ao fim de 10 anos de eu frequentar essa médica, de eu ser tratada por ela, ela um dia disse-me: Guilhermina, você tem fé em Deus? Tem, doutora. Então eu aconselho a procurar dessas pessoas que ajudam, porque o seu problema realmente não é para mim. Você era para estar curada, era para estar boa e você não está. Então eu fui à procura. Primeiro andei num sítio, depois fui noutro, depois fui noutro. Portanto, no início, até dava a sensação que a pessoa melhorava um bocadinho. Pronto, eu fiquei a pensar, olha, se calhar isto vai dar certo, eu vou melhorar, eu vou ficar bem e vou resolver a situação. Só que depois as coisas vinham ainda piores, começavam a piorar e ficavam ainda piores. Era banhos, era ir aqui, era ir além, era ir a Fátima, era pôr velas, era fazer todo esse tipo de rituais. De ir à igreja, pôr velas, montes de coisas que eu tinha que fazer. Mas a pessoa fazia porque a pessoa tinha medo. Se eu não fizer, como é que é? Então, se eu fazendo as coisas estão assim, então se eu não fizer, como é que é? A minha vida foi piorando a ponto de atingir depois os meus filhos, não é? Porque havia a ausência da mãe. Porque quando eu estava... A medicação era para eu dormir, não é? Todas aquelas coisas, eu não tinha tempo depois quase para eles, não é? E eles também tinham problemas. A filha principalmente. O rapaz reagia melhor, portanto tinha às vezes assim umas coisas, mas ela tinha crises grandes. Ela era uma criança que não queria brincar, que não se relacionava com as outras crianças. Então ela começou a ter ideias também de se suicidar, porque ela sentia-se mal. Ela ficava na cama, sem conseguir também levantar-se, sem conseguir fazer nada, sem conseguir estudar. Então, começou ela a ter também os problemas que eu tinha. Então, era um conjunto de coisas que tudo isso era muito pesado só para mim, porque eu não sabia como é que havia de dar a volta à situação. Portanto, mesmo recorrendo à ajuda, pedindo, eu não conseguia sair daquela situação. Então eu passava em frente da igreja, no autocarro, e via escrito lá: Centro de Ajuda Espiritual, pare de sofrer. Eu olhava para aquilo e pensava: meu Deus, eu um dia tenho que entrar aqui. O que é que se passará aqui? Aquilo mexia muito comigo. Aquilo me chamava. Então, mas eu não tinha coragem de entrar, porque como andava lá no bruxo, eu tinha medo de fazer fosse o que fosse, porque era como se ele fosse o meu Deus, e depois o que é que ia acontecer comigo? Então, como eu fazia o trajeto do autocarro, havia uma senhora que frequentava a igreja. Então aquela senhora depois me disse: por que é que a senhora não vai à Igreja Universal? Aquilo ali é a Igreja Universal. Porque eu não conhecia a Igreja Universal, eu nunca tinha ouvido falar da Igreja Universal. Então ela convidou-me e eu ainda resisti durante um tempo. A primeira reunião eu chorei toda a reunião, porque parecia que tudo aquilo que o pastor dizia era para mim. Só que eu não tinha contado para ninguém, não tinha como ele saber a minha história. Mas aquilo tocou-me de uma forma tão profunda. Mas ao mesmo tempo eu chorei muito, mas eu fiquei feliz, muito feliz. Porque depois de tudo o que eu tinha passado, depois de tudo o que eu já tinha vivido, aquilo foi uma lufada de ar fresco. E à medida que eu ia, eu sentia-me mais fortalecida. Eu comecei a deixar de ter aquelas dores de cabeça. Eu comecei a deixar de ter aqueles sonos, aqueles pesos que eu sentia no corpo. Então aquilo para mim era tudo. Foi totalmente diferente daquilo que eu pensava. E eu deixei de aparecer no bruxo. A partir do momento que a gente conhece a Deus, que nós temos de deixar toda a idolatria, tudo aquilo que está errado. Então eu tive esse entendimento, graças a Deus. E eu nunca mais procurei. Eu nunca mais fui nesses sítios. Comecei-me a libertar de todas aquelas coisas que, no fundo, tudo aquilo que eu tinha era a dor na alma, que eu hoje entendo isso, e que eu precisava da presença de Deus. E como eu não tinha, então todo aquele sofrimento não era físico, realmente era na alma. Só que ninguém pode fazer isso senão o próprio Deus. Só o Espírito Santo, só Deus. E eu recebi o Espírito Santo num domingo de manhã. Uma coisa, pronto, natural, mas eu comecei a chorar. Mas não era chorar de tristeza. Um chorar de uma alegria que eu... de um gozo na alma. De uma felicidade que eu não sabia explicar, porque eu nem percebia que era o Espírito Santo. Só que aquilo foi um gozo tão grande na alma, que eu tinha uma alegria tão grande, que eu tinha vontade de sair na rua, de dizer às pessoas que eu tinha algo diferente, que eu tinha recebido algo muito bom, porque eu não entendia que era o Espírito Santo. Eu pensava que aquela mudança, aquela transformação se devia ao facto de eu estar melhor. Hoje a minha vida está completamente diferente, não é? Porque hoje há outra direção, hoje está tudo diferente, completamente diferente. Não tem nada a ver. Com a graça de Deus, tudo mudou, tudo é tudo diferente. E então todos na presença de Deus, todos a servirmos a Deus, é uma bênção. Eu posso dizer que sou um milagre de Jesus.
2: 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Mas há certos lugares que vão além de espaços físicos. 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
0: Volta com o nosso programa, meio-dia 21. Lembrando que você não precisa esperar até sexta-feira para chegar na Igreja Universal do Reino de Deus. Você pode vir hoje, porque nós estamos com as portas abertas. O cenáculo está à sua disposição e você não paga nada para participar de uma de nossas reuniões. Olha, nem o parque de estacionamento aqui do cenáculo é pago. Você venha, assista a reunião, receba a paz e vá à sua vida. Se você quiser falar com um pastor, amém, nós falamos. Se você também não quiser falar, não tem problema. Mas venha, receba a oração. Inclusive, você pode ligar agora e receber uma oração pelo telefone. 218-368-008. Você pode ligar nesse momento, tá bem? E nós vamos te atender, porque nós estamos aqui para isso, para poder te ajudar. A dona Ana Santos, ela ligou e pediu oração pela saúde. Daniel Barros, ele pediu oração pelo Samuel. A dona Mônica pede oração para vida financeira, para Deus abrir as portas, ela está desempregada. A Suzana Almeida está com problemas espirituais, ela vê vultos e ouve vozes. O Dionísio pede oração, porque ele está sem direção, sem saber o que fazer, tem problemas graves para resolver. Você pode ligar agora. Nós estamos disponíveis para te ajudar.
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0: Então, na sexta-feira, nós vamos providenciar para você um ponto de luz. E é um pedacinho de tecido, onde nós temos ali um versículo bíblico, que nós temos orado e pedido a Deus que abençoe. A oração tem sido feita com esse ponto de luz sobre o nosso coração, pedindo a Deus que venha remover o medo, a dúvida, o pânico, e também todos os sentimentos negativos que uma pessoa pode sentir, não é? Que destroem a vida de uma pessoa. Isso sexta-feira, minha amiga, meu amigo, você se torna esse ponto de luz. No dia 31 de julho, nós vamos fazer uma grande reunião aqui no Cenáculo, juntando toda a gente, porque será a quebra.

0: de geração para geração. Maldições passam de geração em geração, como o divórcio, não é? A violência, a agressividade. Então, nós vamos trabalhar nessa sexta-feira, dia 31 de julho, não é? Com esse grande dia de quebra de maldição de geração em geração. Nós estamos pedindo às pessoas que elas escrevam num pedacinho de papel o nome do pai e da mãe e o nome também. E traga. Mas, bispo, e se o meu pai e a minha mãe já faleceu? Pode escrever, não tem problema. Nós vamos orar por você para que essa maldição seja quebrada, para que não passe os seus filhos, para que não passe os seus netos, para que não passe para frente. A maldição vai ser quebrada. Então, nessa sexta-feira, dia 31, prepare-se, porque nós vamos ter essa quebra de maldição. Bora. Essa quebra de maldição. Bora. Essa quebra de maldição. Bora. E nós... Maldição. Bora. E nós... Traga. Bora. E nós... Bora e nós tração. Bora e nós tração. Bora e nós tração. Você não vai pagar nada por isso. Ninguém paga nada. Aqui na Igreja Universal, ninguém paga nada. E se alguém fala ao contrário, é erro e engano. Venha você mesmo e veja. Tire a sua... Veja. Tire a sua... Veja. Tire a sua... Veja. Tire as suas... Venha. Faça o seguinte, hoje, segunda-feira, daqui a pouco às 15 horas, tem uma reunião. E logo às 19h30, teremos uma reunião especial. Você que está desempregado, endividado, problemas econômicos, você que está no aperto, na dificuldade, é você que eu quero. Venha. Venha porque Deus vai se manifestar na sua vida. Você que está com portas fechadas, você está com a corda no pescoço, você tem muitas dívidas, problemas financeiros gravíssimos, vem aqui receber uma oração. Eu garanto para si, você não vai ficar do mesmo jeito. E você vai conseguir, porque as portas vão se abrir. E depois você volta para falar, tá bem? Porque vai acontecer. O bloqueio vai acabar, essa amarração vai sair, essa maldição que te acompanha vai cair por terra. Hoje, segunda-feira, nós vamos determinar que você seja abençoado. Tá bom? Nós finalizamos o nosso programa de hoje. Voltaremos amanhã, meio-dia, com a nossa programação. Deus abençoe a todos. Fique bem e até lá.
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2: O alojamento turístico na região registou 2,5 milhões de hóspedes entrados durante o ano passado, um aumento de 8,9% face a 2024, segundo dados definitivos do inquérito à permanência de hóspedes divulgados pela Direção Regional de Estatística em sintonia com o INE. Este crescimento superou o resultado nas chegadas de turistas internacionais a nível mundial, 4%, e na Europa, 5%, segundo dados da Organização Mundial do Turismo. O alojamento turístico global da região gerou mais de 12,9 milhões de dormidas em 2025, mais 7,9% do que no ano anterior. Os residentes no estrangeiro contribuíram com cerca de 10,8 milhões de dormidas. Entre os 11 municípios da região, destacaram-se os aumentos em Machique, mais 65%, Ribeira Brava, mais 24%, Porto Nias, mais 22%, Câmara de Lobos, mais 17%. A capacidade média de alojamento turístico na região foi de 40.235 camas no ano passado, mais 2,1% do que em 2024. O Funchal concentrava 60,9% das camas disponíveis, seguiram Santa Cruz, 11,2%, e o Porto Santo, 6,4%. O setor do bordado do Madeira iniciou 2026 com resultados particularmente encorajadores, evidenciando uma trajetória de crescimento sustentado e de reforço na sua presença nos mercados internacionais. Os dados relativos à certificação da comercialização de bordados e tapeçarias referentes ao primeiro semestre deste ano revelam um volume global de negócios superior a 249 mil euros, representando um crescimento de 19,49% face ao período homólogo do ano anterior, correspondendo a um acréscimo de 40.758 euros. Este desempenho confirma que este ano está a afirmar-se como um ano determinante para a revitalização do setor, traduzindo o conhecimento crescente da excelência, autenticidade e valor patrimonial do bordado de Madeira. Estes resultados constituem igualmente um sinal de confiança para todos os operadores económicos e em especial para as bordadeiras, cujo saber fazer continua a ser o principal garante da preservação desta arte secular, reconhece o secretário-geral da Agricultura, Nuno Maciel.
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5: Olá, muito boa tarde. Após mais um fim de semana de verão, cá estamos de volta para uma semana também de verão. No entanto, já mais fresquinha, não há avisos para calor e há sim alguma chuvinha em pontos em qualquer parte. Assim ontem aconteceu, hoje com certeza a ver vamos. Ora então, de iniciarmos o nosso programa de Música Pedida, saudando todos os nossos amigos que nos gostam de acompanhar através das nossas rádios em FM. Estamos consigo, juntinho aí o rádio, a telefonia, através da Rádio Festival, frequência 98.4 FM. Esta que é a rádio do Conselho de Ribeira Brava. E a partir da Rádio Festival, fazemos o simultâneo, quer com a Rádio Sol, frequência 103.7 FM, a rádio do Conselho da Ponta do Sol. A Rádio Zarco, frequência 89.6 FM, a Rádio Conselho de Machico. E a Rádio Palmeira, frequência 96.1 FM, a Rádio Conselho de Santa Cruz. Quatro rádios das seis do Grupo Rádios Madeira, o maior grupo de rádios aqui na nossa ilha, num programa só. E também em 4 horas, a partir de agora e até às 17. Via internet, não se esqueçam, estamos sempre consigo, também em qualquer parte do mundo, no site individual cada rádio, com a sua programação própria, e claro, no simultâneo, o programa é o mesmo. Querem rfestival.pt, rsol.pt, rzarco.pt, rpalmeira.pt. Não esquecendo que as nossas emissões ficam lá gravadas, em formato podcast, e poderá voltar a ouvir quantas vezes quiser, durante alguns dias. Basta procurar o dia e é sempre entre as 13 e as 17. A felicidade também daqueles que já se habituaram, gostam de conversar com os amigos e também connosco, tornando o nosso programa interativo nas páginas do Facebook das nossas rádios. Claro que é o nosso direto, é próximo às 14 horas. Às vezes nem damos conta por isso, o tempo voa, vejam só, 195 dias já se passaram deste ano. Para o final do ano faltam apenas 171. Quanto à previsão do tempo para hoje, ou para esta tarde, a máxima será entre os 24 e os 25 graus, mínima de 21. Os raios ultravioletas, o índice é baixo, moderado, a umidade sim é alta, nos 75%. Para toda a região, períodos de céu muito nublado, aumentando a nebulosidade durante a tarde. Aguaceiros em geral fracos, sendo mais prováveis durante a tarde nas terras altas e dispersos, como ontem, chover pelo menos nos lados de Câmara Lobos, Ribeira Brava, No campanar não estava chuva, ainda chovinha por aí, a saltar de lugar a lugar. Para além então da previsão de alguns chuviscos ou chuva fraca para esta tarde, o vento esse vai soprar forte, ou melhor dizendo fraco, inferior a 20 km hora. Costa Sul, nomeadamente Funchal e região próxima, isto é também muito nublado para esta tarde, aumentando de nebulosidade ainda mais para o final da tarde. Poderá também, como olha, aguaceiros fracos e dispersos, não sabemos onde eles vão acontecer, mais prováveis também durante a tarde. O vento será fraco, inferior a 15 km de hora. Quanto ao estado do mar, costa norte, ondas, exatamente, costa norte, ondas de 1 metro, costa sul, ondas inferior a 1 metro. Espero que sejam do dia de hoje, que ontem não estava. Ontem havia alguma agitação no mar. Naqueles dias, estava a bandeira amarela, portanto, que tem cuidado. Hoje, a inferior a 1 metro, com certeza melhor está. Temperatura da água do mar, essa então, é só entrar nos 23 e 24 graus. Para assinalar o dia de hoje, aqui uma homenagem àqueles que estão ligados à terra. É o dia do agricultor. Celebra-se então a 13 de julho, a data que comemora anualmente o dia do agricultor, prestando homenagem aos trabalhadores do campo, que desempenham um papel vital no desenvolvimento rural e também na sustentabilidade. Olha, se agricultores também têm direito ao seu dia, no tempo desta altura, para quem é agricultor não é muito fácil, é só transpirar com o calor, mas é uma profissão das melhores do mundo. Sem eles também não teríamos, exatamente, já há muita coisa artificial e também nas estufas, mas o agricultor desempenha sempre um papel importante na nossa alimentação. Bem-haja a todos eles. Espero que tenham tido um fim de semana feliz. O meu não foi assim tão bom, chuva, sol, frio, mas não falta o mergulho ao mar, mesmo alterou-se. Também foi um fim de semana cheio de festas, tenho aproveitado a melhor, alguns também em algumas festas, até chovia, que eu vi através das procissões e não só no Facebook. Foi um dia de contraste. Esperemos um dia melhor no dia de hoje. Apesar de ser número 13, não é sexta-feira 13, seja um dia de sorte. E sorte aos aqueles que gostam de estar na nossa companhia, que gostam da nossa música, das nossas palavras, juntando também os comerciais. E sim, essa é a forma mais bonita, através da música, a dedicar, a fazer fáceis dedicatórios, mas da vossa parte, às pessoas que lhe são mais queridas da vida e em vida, para elas ouvirem. Também podemos fazer, já não tendo vida, em suas homenagens. Nós passamos, mas o nosso rastro na terra sempre fica. Por vezes não só com os nossos, mas outros mais. Estou-me a lembrar, a vida é interna para muitos, também acredito, interna, atenção. E, por exemplo, para Amália Rodrigues, será eternamente recordada. E outros mais. Isso aqui é a vida interna. Olha, não vamos à vida interna, vamos à música. Vamos à música e vamos então, com 25 graus neste momento, a restar. Novamente, com prazer e alegria, até Alsace, França. Estamos com a nossa simpática Dona Manuela Vieira. Como é que tem acontecido esses dias? São 79 aninhos de vida, surgem mais surpresas. Está aqui uma vez mais o casal que lhe é muito querido e amigo, o amigo Zé António, Dona Manuela e filhos. Também outra amiga, não tem reparado, Maria Ascensão Quintal, filha Sandra Patrícia e o neto Rodrigo Afonso. Dona Manuela são pessoas que, quando está cá, gosta de conviver, quando está aí tem saudades, e nada melhor continuar a desejar muitos aninhos de vida e com o tema, exatamente, tenho fé. Zé António, tenho fé que vou voltar. Ai, sim senhora, Dona Manuela Vieira, tenho fé que vai voltar e, sim, sim, partilhar coisas boas com estes amigos. Sr. Manuel Ribeiro Ferreira, sítio do Pastel, Ribeira Seca, completou 87 aninhos de vida. Também está nos agradecimentos, tenho fé que vai voltar, claro. A fé move montanhas e para o ano cá estaremos nos seus 88 aninhos de vida. É o momento de agradecer a todos aqueles que dedicaram música. Meicobo, Sionete, Leonardo, que também do Citanoia Ribeira Seca completou o seu aniversário. Deixo o seu obrigado a todos e tenho fé que vou voltar. Tenho fé que vou voltar, sim senhor, eu volto. Estamos muito assentes de Ribeira Seca. E nessas bandas de Mexico, também o Sr. Manuel Marques Perestrelo, proprietário do Mini Mercado, Bar Manuel, Mini Mercado e Bar Manuel, Mini Mercado Manuel e Bar Manuel, proprietário então quer do Mini Mercado e do Bar, recebe os parabéns e dos seus amigos. E também amigos e proprietário, desejando-lhe muitas felicidades e também pelo seu aniversário, ainda vai nos 58, ainda muito cedo, tem fé, sim senhor, voltar e por muitos aninhos de vida.

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5: E assim a música nesta tarde, sem pedir licença, também não seria esta, entrou, mas já de volta aqui a recuperar. Então, a música que seria e é Linda de Souza, canta o fado. É um bom fadinho que também viveu em França, para ser entregue então a Dona Manuela Vieira, que gosta de ouvir e também cantar o fado, por isso canta o fado, eu também, de vez em quando. E pelas suas 79 primaveras e também gostam de ouvir cantar o fado, sabendo que gosta de fado, Dona Manuela Vieira, cá está, os seus filhos. Que têm por si a maior estima do mundo, o Michel, o David, o Paulo, a Helena, a Nathalie, filho e Filipe e os seus 15 netos. Deixo-lhe os parabéns e olha, canto o fado com Linda de Souza. O Sr. Manuel Ribeiro Ferreira, cita do Pastel, Ribeira Seca, Machico, também completou 87 aninhos de vida. Em forma de fado, agradece também aos seus 8 filhos, Lina, Anabela, Eusébio, Noemi, Diamantina, Otávio, Amar e Delfina, toda a música reconhecida, o amor ao pai, também aos seus genros, noras, netos e netas e bisnetos ou sogro, avô e bisavô. Mas o seu neto também fez anos, o Leonardo, mais uma primavera, cita Noia Ribeira Seca, também com o mesmo tema, não sei se ele gosta de fado ou não, canta o fado, não gosta, mas vai cantar. Para agradecer aos teus pais, irmã, cunhado, sobrinha e afilhada Leandra e sobrinho Gonçalo, também a sua namorada. O Sr. Manuel Marques Prestrelo, que ontem teve então uma festa de romba com as suas músicas bem populares, com esta, ele que é proprietário do Mini Mercado e também do Bar Manuel, no Citanoia Ribeira Seca, continua também deixando obrigado a todos aqueles que o felicitaram com muita amizade e carinho.

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4: E a hora e um momento especial de regresso a Alsácia, França, com a simpática dona Manuela Vieira. 79 aninhos de vida, a música não para, pois uma pessoa muito querida e simpática. Não fosse também este simpático amigo com tanto gosta de conviver, felicitá-lo e desejar muito de saúde e muitos aninhos de vida. Claro, e o senhor José António, a esposa de Dona Manuela, e filhos e família, Dona Maria Ascensão Quintal, filha Sandra Patrícia e neto Rodrigo Afonso. Além da amizade que têm por si, a Dona Manuela Vieira deseja-lhe um futuro sempre longo e feliz, e às vezes é preciso ter tolerância, como diz esta música. Espera um pouco, um pouquinho mais. Às vezes queremos chegar logo, mas há que esperar. O Sr. Manuel Ribeiro Ferreira não espera muito. Cita o pastel Ribeira Seca pelas suas 87 primaveras, por isso não vai esperar, mas sim agradecer com obrigado aos seus 8 filhos, Elina, Anabela, Eusébio, Noemi, Diamantino, Otávio, Amaro e Delfina, aos seus genros, noras, netos e netas e bisnetos, também o seu neto fez anos, o netinho Leonardo, já está crescidinho, mais uma primavera, cita Noia e Ribeira Seca, também com este espera um pouquinho mais, pelo novamente agradecer aos seus pais, à irmã, cunhado, sobrinha, neste caso, e afilhada, Leandro, e o sobrinho Gonçalo, e também a sua querida namorada, que não espera muito por ele, mas às vezes é preciso esperar um pouquinho. E espera um pouquinho mais. Não espera muito o Sr. Manuel Marques para Estrela, a música de Nilton César, pelos seus 58 aninhos de vida, proprietário do Mini Mercado, e do Bar Manuel e também exatamente, Mini Mercado e Bar Manuel, Caminho da Noia, Ribeira Seca. Um momento a agradecer, amigos e também todos aqueles que deixaram música, brindaram a sua saúde. Espero bem que sim, Sr. Manuel Marques, aí no seu bar, agradece e espera um pouquinho mais.

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3: Esse horário pelo qual deverá sempre nos contactar para a entrega das vossas listas, lembrando sempre de segunda à sexta-feira, fim de semana, outra dinâmica e por vezes o colega tem que fazer um esforço e assim também não é possível ao fim de semana. No entanto, sempre que possamos contribuir para isso, já sabe, conte sempre connosco, às vezes não é possível. Voltamos à música, voltamos também à terra de França, nomeadamente com os parabéns à Dona Manuela Vieira, encantada de vida, 79, ainda jovem. Muitos aninhos hão de vir, olha, os parabéns agora com a música de Alva Florença, já recordando a sua ilha da Madeira, dos seus filhos, Michel, David, Paulo, Helena, Nathalie, Filipe e os seus 15 netos, porque sei logo que sai daqui e chega lá. Já tem saudades da Ilha da Madeira. Está na Ilha da Madeira, avô e neto, mais precisamente Ribeira Seca, Meixico, e completar o seu aniversário. O seu Manuel Ribeiro, 87 anos de vida, Cito Pastel, Ribeira Seca, agradece aos seus 8 filhos, também aos seus netos, Nora, genros, netas e bisnetos. O neto também fez anos, o Leonardo, mais um ano de vida, do Citanó e Ribeira Seca, também. Não quero ficar para trás, claro, também com a educação do avô, também agradece aos seus pais, irmã, cunhado, sobrinha e afilhada Leandra, sobrinho Gonçalo e também a sua namorada. Álvaro Florença com a Ilha da Madeira, para o seu Manuel Marques Perestrela, que cá vive na Ilha da Madeira, 58 aninhos de vida e é proprietário do mini mercado e bar Manuel, a caminho da Noia Ribeira Seca. Também recebeu música, festa linda no dia de ontem, também com boa música, a todos agradece.

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4: Estamos já a 15 minutos das 14 horas em França, 15 para as 15. E continuamos com os parabéns para a Dona Manuela Vieira de Machico, em França. Continua a celebrar os seus 79 aninhos de vida, seus grandes amigos, o Sr. Zé António, a esposa Manuela e seus filhos, também a Dona Maria Ascensão, filhos Sandra, filha Sandra Patrícia e o neto Rodrigo Afonso, deixam-lhe os parabéns, e exatamente é com a mulher do Sr. Zé António e os filhos e os netos a deixar-lhe os parabéns, também a Dona Manuela tem os seus. O Sr. Manuel Ribeiro Ferreira, a sítio do Pastel, Ribeira Seca, Machico, pelas suas 87 primaveras, também agradece todos aqueles que então o felicitaram, deixaram parabéns por mais uma primavera, aos seus 8 filhos, não esquecendo aos seus genros, noras, netos e netas e bisnetos. O neto Leonardo também completou mais uma primavera no mesmo dia, Citanoia Ribeira Seca, aos pais, a irmã e restante família, deixa obrigado, e também com mulher, filhos e netos. O amigo Manuel Marques Prestrelo, não sei em família, mas também com os amigos, festejou 58 aninhos de vida, proprietário do Mini Mercado e Bar Manuel, Caminho da Noia, Ribeira Seca, todos agradece e agradece com esta bonita música.

Assim é um amor que une, claro, os pais, os filhos e a toda a família. Assim acontece com a dona Manuela Vieira, que reside exatamente de momento, já há alguns aninhos, em França. Soma 79 aninhos de vida. Claro que é de Machico, continua a receber os parabéns, o carinho e estima dos seus amados filhos, dona Manuela, pelas suas 79 primaveras, o Michel, o David, o Paulo, a Helena, a Nathalie, o Filipe e também os seus 15 netos. Deixo-lhes parabéns e também, olhe, além das coisas, para recordar Flores da Madeira. Flores da Madeira, há sempre flores na Madeira, em qualquer estação do ano, e por isso também levamos Flores da Madeira, para que possa também deixar aqui nos agradecimentos com flores aos nossos amigos. Então fiquem obrigado e com Flores da Madeira, e as exatamente selvagens, às vezes são mais bonitas as que temos em casa. O Sr. Manuel Ribeiro Ferreira, pelos seus 87 aninhos de vida, sítio do Pastel Ribeiro Brava, agradece aos seus 8 filhos, Lina, Anabela, o Zébio, o Noémio, o Diamantino, o Otávio, o Amaro, também à Delfina, aos seus genros, noras, netos e netas e bisnetos. Mas o neto também fez anos, agradece ao avô por ter partilhado a alegria de ter nascido no mesmo dia e recebido música. E então agradece também aos seus pais, irmã, cunhado, sobrinha e afilhada Leandra, e também o seu sobrinho Gonçalo e a sua querida namorada. Olhe, para já poderia ser vinho, mas olha, é uma música que tem alguns 5 minutos. Eu hoje aqui tenho uma tarefa, digamos, ainda atrasada. Enquanto isso tocar, vamos pôr tudo em dia. E o Sr. Manuel Marcos Pestrelo, olhe, também aproveita com o mesmo tema, que pertence o Grupo Ventes do Norte, para sim muito bem agradecer aqueles que o felicitaram, quer familiares e amigos, no sítio da Noia Ribeira Seca.

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1: E sempre recordando, e é importante, o horário pelo qual diretamente deverá entregar a sua lista aqui na sede da Rádio Festival. Estamos sempre ao vosso dispor. De segunda a sexta-feira, antes e depois do programa. O horário é das 10 às 12 e das 17 às 18. Rua Estados Unidos da América, número 148, Barra da Nazaré, Freguesia de São Martim. Em dias úteis, expediente para a música pedida, já sabe, fim de semana, encontra-se encerrado. Poderá nos contactar nesse horário através do telefone 291-703-471. 291-703-471. 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A hora vai chegar, exatamente então das 14 horas, vamos assimilá-la aqui na nossa região autónoma da Madeira e aqueles que têm a mesma hora de cá, dado o fuso horário, já sabem, alguns já estão no final da tarde, o início da noite, ainda estão no bom dia e assim o fuso horário dá sempre melhor os votos de um dia feliz. Feliz também, se gosta de música pedida, encontra-se no lugar certo, na sintonia das nossas rádios em FM e também já no habitual direto, nas páginas do Facebook das nossas rádios. Muito boa tarde, são agora então 14 horas, a sintonia de música pedida sempre certa, através da Rádio Festival Madeira, frequência 98.4 FM, a Rádio Conselho da Ribeira Brava, simultâneo com a Rádio Sol, frequência 103.7 FM, a Rádio Conselho da Ponta do Sol, Rádio Zarco, frequência 89.6 FM, a Rádio Conselho de Machico. Estamos ainda em simultâneo com a Rádio Palmeira, frequência 96.1 FM, a Rádio Conselho de Santa Cruz. Além das nossas frequências aqui, claro, em sinal aberto, poderá-nos acompanhar na telefonia ou no rádio, temos também na forma digital, através da internet, no site individual de cada rádio, com muita informação, programação lá, gravado, rfestival.pt, sol.pt, rezar.pt, palmeira.pt e já consegui pôr um pouquinho atrasado os nossos amigos através do habitual, direto nas páginas do Facebook.
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1: Está na hora, 14 horas e 2 minutos. Já estávamos nos 24 graus, agora nos 25, mas o tempo está mais fresquinho do que há dias com de calor. Mas estamos muito bem para festejar o aniversário. Em França, com a dona Manuela Vieira. é de Machico, em terras de França, está em Alsace, celebra 79 aninhos de vida. Da Madeira, com saudades, vai mais parabéns, votos de muitas felicidades do amigo Zé António, Dona Manuela e filhos e família, também Dona Maria Ascensão Quintal, filha Sandra Patrícia Neto, Rodrigo Afonso. Deixam-lhe os parabéns Dona Manuela Vieira e algo que na música Zé António diz, se eu pudesse voltar atrás, era bom, não era, Dona Manuela Vieira, mas nós não voltamos atrás, em frente é sempre o caminho. O Sr. Manuel Ferreira, 87 aninhos de vida, citou Pastel Ribeira Brava, continua a agradecer aos seus 8 filhos, aos seus genros, noras, netos e netas e bisnetos, bem como também o neto Leonardo Citanoia Ribeira Seca, aos seus pais e toda a sua família, não esquecendo a sua estimada namorada. Estamos também ainda em Machico, noutra vertente, e na Ribeira Seca, no caminho da Noia, com o Sr. Manuel Marques Perestrelo, 58 aninhos de vida, proprietário do Mínimo Mercado e Bar Manuel, não voltamos atrás porque ontem já somou 58 aninhos de vida, em frente vai somar muito mais, agradeço quem assim lhe desejou.

Pois é, mas o tempo não volta atrás, Zé António. Seguimos sempre em frente. O que dizem que anda para trás é o caranguejo. Mas nós andamos sempre em frente, porque para trás, por alguns motivos, valeria a pena, outros não. Mas seguimos sim em frente. E a dona Manuela Vieira vive já então e não se dá muito com isso, mas vai-se desenrascando. Com as tecnologias do dia a dia. Antigamente, ouvia música, não era? Através de onda média ou então através de onda, mas chegou a tecnologia e também através do digital, chegamos a qualquer parte do mundo que via internet. Por isso cá estamos, mas eu penso que as novas tecnologias já dão algumas, mas fica para aqueles que mais sabem exatamente trabalhar também sei um pouquinho, mas não sei tudo. E por isso seguimos isto, tudo isso, estas palavras de Dona Manuela Vieira, pelas suas 79 primaveras de Machico em França, dos filhos Michel, David, Paulo, Helena, Nathalie, Filipe e os seus 15 netos. Pode crer que todos vão ajudar a avó nas novas tecnologias. Celina Teixeira. Novas tecnologias, mas ainda através do FM e da rádio Zarco, o Sr. Manuel Ribeiro Ferreira, cita o Pastel Ribeira Seca pelos seus 87 aninhos de vida. Também o Sr. Neto Leonardo, mais um aninho de vida, o Sr. Tanoia Ribeira Seca. Não esquecem também de deixar um obrigado, muita saúde e felicidades à surpresa da amiga Almerinda Pinto, marido Agostinho, filhas Genro e netos. O senhor Manuel Marques Pestrelo, aos 58 aninhos de vida, alguns avançados nas novas tecnologias, outros não tanto, olhe pelas suas 58 primaveras, é proprietário do Mini Mercado e Bar Manuel, Caminho da Noia Ribeira Seca, onde está-se bem, olha, onde está-se com música e também com as novas tecnologias.

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5: Isso que aconteceu no fim de semana, estamos dias úteis, cá estou eu. Também deixando os votos de uma tarde muito feliz aos amigos sempre que nos ouvem através das nossas rádios em FM, aqui no direto. A Dona Celina toca profundamente esta música no coração, pois diz tudo, não é? Como disse a Maria Ferreira, às pessoas mais idosas. A querida Gorete Barros, um beijinho, não esquece presentes e ausentes. Gorete, espero que esteja tudo bem consigo, força e saúde. Renato, também no Brasil também a nossa querida Maria Helena Plantes. Vamos em frente, é o que nos resta, lindíssima música. É verdade, não voltamos atrás. Ariete Gomes, também connosco, muito boa tarde. Paulo Pestrelo, uma vez mais, a querida Gorete Barros, não quer demais fazer referência. A Teresa Caldeira, sempre bem disposta. Hoje foi uma, não a primeira, das primeiras. Teresa, uma ótima semana. Rosa Botelho, também muito boa tarde. Uma tarde muito, muito feliz. Lúcia Santos, e não faltando, claro, também, outros amigos mais, o Daniel Sol, a querida amiga Esmeralda Olival e também a querida amiguinha Inês Franco, um beijinho às duas. José Oliveira, votos de uma tarde muito feliz. O Manuel Pereira, que gosta muito de estar connosco, muito obrigado, Sr. Manuel Pereira. Arminda Carvalho, quer estes amigos, quer aqueles que não faço referência, pois através das nossas rádios em FM são muitos, uns estão a trabalhar, outros estão a descansar, e muitos, a companhia é sempre certa, que o diga eu. Cristina Gouveia também, mesmo ao fim de semana, todo o lado que eu vou, ouço sempre a música pedida no ar, em diversas localidades da nossa ilha.
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5: E os parabéns continuam a chegar exatamente onde a Dona Manuela Vieira continua a celebrar o seu aniversário em Alsace, França. São 79 aninhos de vida. Recebe mais parabéns do grande amigo, o Sr. Zé António, Dona Manuela e filhos, também da amiga Maria Ascensão Quintal, filha Sandra Patrícia e neto Rodrigo Afonso. Desejam-lhe o melhor da vida e também, claro, reconhecem muito bem que a Dona Manuela aos seus filhos tanto gosta como coração de mãe. coração de mãe. Vamos quase a terminar a lista do Sr. Manuel Ribeiro Ferreira, também com de coração de pai, sogra, avô e bisavô. A todos agradeço com o seu obrigado no sítio Pastel Ribeira Brava, bem como também o neto Leonardo no sítio Ribeira Seca, México. Com coração de mãe, o Sr. Manuel Marques Perestrelo, proprietário do Mini Mercado e Bar Manuel, no caminho da Noia, também, sim senhor, a festa fez-se com muita alegria, um momento também de agradecimento e também do seu grande coração, obrigado a todos, desejando também a todos, além do obrigado, muita saúde e felicidades.

Maria Dona Manuela Vieira, com o seu coração de mãe, reside em Alsace, na França, e é de Meixico, continua a

Música aos filhos do Sr. Manuel Ribeiro Ferreira, que no dia 9 completou 87 aninhos de vida. Sítio do Pastel, Ribeiro Seca, Machico. Não faltou os parabéns, também muitas homenagens e também lindas palavras dos seus 8 filhos: Lina, Anabela, Eusébio, Noémio, Diamantino, Otávio, Amaro e Delfina. Hoje, também dos seus genros, noras, netos e netas e bisnetos. A todos agradece que assim o felicitaram através da rádio e não só. Para o ano, caro amigo Manuel, aqui estaremos nos 88. O neto Leonardo também completou mais um aninho de vida. Agradece e com o avô ter partilhado a lista do Citanóia Ribeira Seca. Também com amor aos seus pais. Deixa um beijinho aos dois, à irmã e cunhada, irmã, cunhado, sobrinha e afilhada Leandra, o sobrinho Gonçalo e também a sua namorada, a amiga Almerinda, marido do senhor Agostinho, filha Genro e netos. Deixam obrigado a todos, também na nossa parte, o Manuel e Leonardo, que em família e também com os amigos, que seja sempre muito feliz, continue a alcançar na vida sempre as coisas que mais deseja. Também o último agradecimento, e também por acaso, do caminho da Noia Ribeira Seca, por parte do senhor Manuel Marques Prestrelo. Com amor a todos e deixo o seu obrigado pelas suas 58 primaveras, proprietário do mini mercado, um pouco de tudo, não é verdade? O bar Manuel não falta nada. A todos agradeço, quem brindou a sua saúde, quem indicou música, amigo Manuel Marques, que a sua vida seja sempre repleta de saúde, de sorrisos e alegria.

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4: E para o dia de hoje, dia 13 de julho, aguardava aqui para dar o pontapé de saída o outro aniversariante que já está connosco e também família para celebrar o aniversário neste dia. Por isso, temos já o nosso coro prontinho para cantar os parabéns.

0: Rubina, Cristina Rodrigues.
1: Uma salva de palmas.
0: Uma salva de palmas, então, a esta nossa amiguinha, que é do bairro Espírito Santo e Calçada, Casa 34, a celebrar, então, no dia de hoje, o seu aniversário. Os parabéns são aí muito bem, com estas surpresas, Rubina, do marido, o senhor Feliz, da sua mãe, dona Rita da Graça, também os filhos, a filha, neste caso, da Rubina, que é a linda Sílvia, e dos seus irmãos, Lúcia, Egídio, Elvio e Mídio. Também dos seus sobrinhos, presentes e ausentes, também de grandes amigos, ainda da família, cunhados e cunhadas, sobrinhos e sobrinhas, presentes e ausentes, da amiga, exatamente, amiga, deixa-lhe aqui os parabéns, amiga Lília, Zezinha, também a amiga Felicidade, e marido e filhos, a sua amiga Vera, marido e filhos, os parabéns da amiga Lina e também filhos ausentes no Canadá, e Fátima Agrela, marido e filhos, e os amigos aqui da rádio, beijinho também da minha parte, Rubina, nós cruzamos às vezes no trabalho onde ela está. Rubina, muitas felicidades e parabéns, assim deseja a família e os amigos. Estamos também com os votos de parabéns para a Dona Manuela Vieira. Dona Manuela, não quer demais lhe cantar os parabéns, por isso cá está o do Carlos novamente para lhe cantar os parabéns. Tudo isto que é por parte dos seus amigos, Dona Manuela Vieira, que é da família, pelas suas 79 primaveras.

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5: E os parabéns são entregues uma vez mais à nossa aniversariante, mais uma primavera, Rubina Cristina Rodrigues, do bairro Espírito Santo e Calçada Câmara de Lobos. 34. Os parabéns são do seu marido, que é feliz e feliz ao lado dela, da sua mãe, a Dona Rita da Graça, também da sua linda filha, que é a Sílvia, e dos seus irmãos, Lúcia, Egídio, Élvio e também o Emídio, dos seus sobrinhos e sobrinhas presentes e ausentes, cunhados e cunhadas, mas também da grande amiga Lília, da amiga Zazinha, também da amiga e vizinha Felicidade, marido e filhos, amiga Vera, marido e filhos no Canadá, amiga Lina, ou melhor dizendo, amiga Lina que está no Canadá. Amiga Lina e filhos que estão no Canadá, bem como também amiga, estão as duas, a Fátima Grela e marido e filhos, então também ausentes, aqui não faltando. Rubina, mais parabéns, para que assim sejam muitos, os amigos da rádio, e o professor Rocheco Popelo e o colega Júlio Pereira. E aqui está todo esse amor, Rubina, que também é mãe, mas o amor de mãe. Da Dona Rita. Também amor de mãe para a Dona Manuela Vieira, de Machico, em terras de França. Alsace nunca demais, Dona Manuela, homenagear e louvar o amor de mãe. Cá estão eles uma vez mais, pelas suas 79 primaveras, os filhos Michel, David, Paulo, Helena, Natalia, Felipe e os seus 15 netos.

Mãezinha e família da Rubina Cristina Rodrigues, do bairro Espírito Santo e calçada Câmara de Lobos 34, lhe querem muito. Todos se juntam para lhe deixar os parabéns. Quer o seu marido feliz, a sua mãe, Dona Maria, a Dona Rita da Graça, a filha Sílvia, os seus irmãos Lúcia, também o Egídio, o Elvio e também o Emídio. Deixando-lhe os parabéns também à sua querida irmã. Segue-se também os seus sobrinhos, cunhados e cunhadas, presentes e ausentes, e grandes amigas. A Lília, a Zezinha, também não esquecendo, amiga e vizinha, Felicidade, marido e filhos. A sua amiga Vera, marido e filhos. Também a sua amiga Lina e filhos, estão no Canadá. Parabéns também da amiga Fátima, a Grela, marido e filhos e netos, e os amigos da rádio, sem falhar, também a Rubina, que nos encontramos, como disse já de vez em quando, no local de trabalho. Votos de muitas felicidades e também a Rubina, não é? Mãezinha emociona sempre, Rubina, seja muito feliz para que ela esteja sempre a sorrir e não chorar, Dona Rita, mãezinha, não chores. Não chora também a Dona Manuela Vieira, que reside exatamente em França, em Alsácia. Mãezinha, não chores, assim deseja os seus filhos, querem vê-la sempre sorrir, mas também estes grandes amigos, o Sr. Zé António, a Dona Manuela e filhos, Maria Ascensão Quintal, filha Sandra Patrícia e neto Rodrigo Afonso.

Pois é, todos nós na vida, de uma forma ou de outra, temos a nossa cruz e temos que a levar, e tem bem umas mais pesadas, outras menos pesadas, mas que haja sempre motivos de alegria. E assim seja para a Rubina Cristina Rodrigues, Barro Espírito Santo e Calçada Câmara de Lobos, 34 em dia de aniversário, continua a receber os parabéns por parte exatamente do seu esposo, que é o senhor feliz, está sempre feliz oscilando, a mãe Dona Rita da Graça, também a filha Sílvia e os, também os irmãos, a Lúcia, o Egídio, o Elvio, também o Emídio, também todos os cunhados e cunhadas, sobrinhos e sobrinhas, presentes e ausentes e grandes amigas, também a lhe desejar muitas felicidades e família. A Lília, Zezinha, amiga e vizinha, felicidade, marido e filhos. A amiga Vera, marido e filhos. A Lina e filhos, estes no Canadá. Também a Fátima Agrela, marido, filhos e netos. E os amigos da rádio. A minha pessoa, Rogério Capelo, e o colega Júlio Pereira. Rubina, uma vez mais, os parabéns de muitas felicidades. E um grande fado, quando a Rubina era bebê, era criança, que a mãe embalava... Dona Rita, ela nos braços com a cai chuva do céu cinzento, mas não vai que chuva do céu cinzento, cai sim esta música, a recordar também a Dona Rita quando ela era bebê. Oh, pequenina. Temos também a Dona Manuela Vieira, está exatamente em França, celebra os 79 aninhos de vida, também uma rica festa, já tinha a sua e depois tomou mais surpresas e vai continuando a receber os parabéns e a amizade, Dona Manuela, também dos seus amados filhos, que não esquecem a sua mãe e os seus 15 netos.

0: António Santaroca, com a chuva do céu cinzento, aquelas músicas que ficam, quem as sente, nomeadamente aqui, é a Dona Rita, e sim com a sua filha, que fez parte da história quando era mais criança. Momento também de cumprimentarmos os nossos amigos que sempre nos acompanham diariamente através das nossas rádios FM, e peço sempre desculpa àqueles que não têm o nome, mas se puderem, poderão mandar mensagem e eu deixo, é mais fácil que o telefone, mas sempre disponível o Sr. Rocha da Bem Posta, nós que acende, a Dona Maria de Jesus e também a sua irmã Conceição no campanário, a tia Celeste Pestana, as sobrinhas e muito mais. No direto, um alá também continuamos, que ainda não deixei, o amigo José Toy, um grande abraço, amigo José Toy. Almerinda Pinto também já está na nossa companhia, com o girassol e as suas flores. Olha, Maria, Almerinda, eles estão prestes, quase a abrir. Já tem alguns abertos, mas ainda não são dos devorados. Teresa Caldeira, que estou, mãezinha, não chora, não vale a pena. A vida já é um triste fadar, chorando duplica a dor. O grande André Brito, um grande abraço, André, espero que esteja sempre bem. Manuel Costa, também nos falar desde o Canadá. Marilena Pantes, também continuando connosco, Orlando Jesus, o Luís Gonçalves, são os amigos de sempre, gostam também de trocar palavras com os amigos aqui neste painel do direto. Francisco Gouveia, um abraço, amigo Francisco. Fátima Sousa Ferreira, também na nossa companhia na Austrália. Estamos um pouco por toda a parte, por cá na nossa Ilha da Madeira, através das nossas rádios FM, muito fora de internet. Muito, muito boa tarde, uma excelente semana, pois hoje é segunda-feira, o segundo dia da semana. E se gosta de música pedida, tem sempre essa oportunidade de estar bem disposto na vida. Quer através das nossas rádios, então a FM, quer a Rádio Festival, frequência 98.4 FM, a Rádio do Conselho da Ribeira Brava, a Rádio Sol, frequência 103.7 FM, a Rádio Conselho da Ponta do Sol, Rádio Zarco, frequência 89.6 FM, a Rádio Conselho Machico e a Rádio Palmeira, frequência 96.1 FM, a Rádio Conselho de Santa Cruz. Na internet, sigam-nos sempre, 24 horas também, cá dentro e mundo fora, no site individual de cada rádio, rfestival.ptr, sol.ptr, zarco.ptr, palmeira.pt, como fiz referência, muitos também no nosso habitual direto, nas páginas do Facebook, nas nossas rádios. Da nossa parte, um bem-aja, um obrigado pela sua companhia. Se gosta de música pedida, está na sua sintonia.
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0: Está na hora de voltarmos à música, de voltarmos a entregar os parabéns, saúde e felicidade, vida longa também, aos nossos aniversariantes. Quem no dia de hoje celebra os seus aninhos de vida, a Rubina Cristina Rodrigues, que reside do bairro Espírito Santo e Calçada Câmara Lourdes, porta 34. Os parabéns são exatamente do seu marido Feliz, mas também da sua filha a Sílvia e da sua querida mãezinha, Dona Rita da Graça, deixando-lhe os parabéns com um beijinho e também orgulho, não é, Rubina, na mãe. Minha mãe é pobrezinha, mas olha, é sempre aquela pessoa que nos é queridinha. A minha também foi. Diz a música que minha mãe é pobrezinha, mas rica de amor, Rubina. Dos irmãos Lúcia, Egídio, Élvio e também Emílio, dos seus cunhados e cunhadas, sobrinhos e sobrinhas presentes e ausentes, a grande amiga Lília, Zezinha, amiga e vizinha, Felicidade, marido e filhos, amigas também no Canadá, Vera, marido e filhos, e Lina e filhos. Não faltando a Fátima, marido e filhos e netos, os amigos da rádio, a minha pessoa Rogério Capelo e o Júlio Pereira, deixando todos parabéns à Rubina e ao que todos nós temos no coração. Ela é a melhor da vida, mesmo sendo pobrezinha. Dona Manuela Vieira também, claro que é mãe, está connosco em Alsace, França, a celebrar os seus 79 aninhos de vida, mas orgulho nela tem, seus filhos, o Michel, que julgo que ficou o Michael no fim de semana, mas é Michel em França, David, Paulo, Helena, Nathalie, Filipe e os seus 15 netos.

Aqui a minha mãe é pobrezinha, claro que há uma ou outra, mas esta é muito bonita, que une então duas vozes. A ver, vamos quem são. Exatamente, tenho que aqui fazer limpeza, já está. E assim uniu Helena Silva e Paulo Cangalhas. Minha mãe é pobrezinha. E assim é o melhor que temos, Rubina, Cristina, Rodrigues, seja ela quem pode ser, quem é a nossa mãe. Bairro Espírito Santo e Calçada Câmara Luz, porta 34. Em dia de aniversário, Rubina, os parabéns por parte do marido feliz, da filha Sílvia, então da querida mãezinha, a dona Rita da Graça, dos irmãos Lúcia, Egídio e Elvio e também o Emídio. Todos os teus cunhados e cunhadas, sobrinhos e sobrinhas, presentes e ausentes, a amiga Lília, a Zezinha, a amiga e também vizinha, Dona Felicidade, marido e filhos, a amiga Vera, marido e filhos, também, não faltando, Alina, filhos que estão no Canadá. Parabéns também por parte aqui desta amiga Fátima, marido e filhos, também netos, e da minha parte, Roger Capello e o colega Júlio Pereira, deixando os parabéns. Rubina, e como mãe também, todos nós gostamos a cor dos olhos que eu gosto. A cor dos olhos que eu gosto, a voz é de António Severino, e também para a dona Manuela Vieira, que tem, ui, lindos olhos. É bem a gosto e pelas suas 79 primaveras, dos seus filhos, Michel, David, Paulo, Helena, Nathalie, Filipe e os seus 15 netos. Aqui deixando também um beijinho à filha da dona Rita e com este tema, a cor dos olhos que eu gosto, à Rubina, um beijinho da amiga Almerinda Pinto.

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3: Não ficou de fora o beijinho então da Almerinda, a filha da nossa amiga, da Dona Rita. Mas Dona Rita, isto com Almerindas e baralhei. É a amiga Almerinda Vieira, amiga sua. Parabéns para a Rubina, filha da Rita. Sei também quem é. É Almerinda Vieira, assim é que é. Além dela, continuamos então com os parabéns para a Rubina Cristina Rodrigues, com o Fado Nossa Senhora de Lucília do Carmo, que a protege e dê sempre muita saúde, Barro Espírito Santo e Calçada Câmara Lobos 34, quer da parte do seu marido Feliz, da sua filha Sílvia, da mãe Dona Rita da Graça, também dos irmãos Lúcia e Gírio, Elvio e também a Emílio, dos seus sobrinhos presentes e ausentes, cunhados e cunhadas também, da sua amiga Lília e Zezinha, da sua amiga e vizinha Felicidade, marido e filhos, da amiga Vera, marido e filhos, da sua amiga Lina e filhos que estão no Canadá, também da Fátima, marido, filhos e netos, e então também já agora um beijinho da amiga Sim Almerinda Vieira e família, e da minha parte, Roger Capelo e do colega Júlio Pereira, deixando os parabéns e então com este apelo através do fado, Nossa Senhora. Também lhe dê saúde e nunca lhe falte Dona Manuela Vieira pelo seu aniversário, pelas suas 79 primaveras. Por isso cá estamos uma vez mais, Dona Manuela Vieira, com o fado Nossa Senhora, tanto gosta do bom fadinho, Lucília do Carmo, direitinho para si, pelas suas 79 primaveras, dos seus lindos filhos e filhas, Michelle, David, Paulo, Helena, Natalie, Filipe e dos seus 15 netos.

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4: Está na hora do seu programa preferido, Música Pedida. As listas estão por aí, já vou de encontro. Acontece. E assim vamos então... Antes de procurar as listas, vamos então aqui ouvir o João Quintino, como sempre, num tema novo que nos oferece todos os dias. E hoje ele traz-nos então o João Quintino, Açores. Também é bonito. Um abraço para a Ilha dos Açores, para as Ilhas dos Açores.

Cada lugar tem a sua beleza, a nossa Ilha da Madeira, mas comungo da opinião desta música do João Quintino, Açores, Açores, também nove ilhas belas. Só conheço duas, em breve espero conhecer mais. Amiga Lídia, em Jersey, também um beijinho para si, um beijinho para a mana Teresa. Também nós esquecendo então Maria Adélia, também nos acompanha, como sempre. Simpática, Zulmira Gomes. Um beijinho, Zulmira, tudo bom. A nossa aniversariante, Dona Manuela Vieira, Sr. Rogério, eu agradeço ao Sr. Zé António. E a Dona Manuela, também a Dona Ascensão, pela surpresa, não estava à espera. Dona Manuela tem entregue esse agradecimento e depois no final da lista eles também novamente vai agradecer. Também nunca é demais, não é, Dona Manuela, agradecer quando temos surpresas e gostamos. Também estes outros amigos que assim estão connosco e viajamos pelos Açores e agora vamos à música. Novamente, de mãe, Zé António, ter mãe nesta vida. Pois é, quem eu tenho, que faça tudo pelo bem. Para a Rubina Cristina Rodrigues, bairro Espírito Santo e Calçada Câmara de Louros, porta 34. Com os parabéns do seu marido, é feliz, o seu feliz. Também a filha Sílvia, da sua querida mãezinha, que é tão bom ter mãe, a dona Rita da Graça, os irmãos Lúcia, Egídio, Élvio e Mídio, também os seus cunhados e cunhadas, sobrinhos e sobrinhas presentes e ausentes, os seus amigos e amigas, a Lília, Zezinha, amiga e vizinha, Felicidade, marido e filhos, a Vera, marido e filhos, também a Lina e filhos,

Oliveira, de Machico, na França, mas ele regressa para mostrar o carinho, a amizade. Muitos parabéns, muitos aninhos de vida, que vá e volte muitas vezes. 79 aninhos de vida é exatamente os parabéns do Sr. Zé António, Dona Manuela e filhos, e também da amiga Maria Ascensão Quintal, filha Santa Patrícia e neto Rodrigo Afonso.

Então, ter mãe, outro fado, mas esta também diz muito ter mãe nesta vida. E assim é a nossa querida Rubina Cristina Rodrigues, do bairro Espírito Santo e Calçada Câmara de Lourdes, porta 34. Agora, Rubina, os parabéns também com o fado João Braga, saudades da tua voz. Olha, e também enviando os parabéns pela minha voz. E a surpresa da amiga Ana Paula, do Impasse São Pedro, Câmara de Lobos, marido, o senhor José Porfir, filhos de Inarte e Diogo André, a filha Sofia Marta e namorado, netos Cristina Isara e Filipe José. Juntando também os parabéns da minha parte, Rubina, com esta surpresa da dona Ana Paula e família e oferta de saudades da tua voz. Dona Manuela Vieira, estamos também consigo, 79 aninhos de vida, saudades da sua voz, poxa, nos encruzamos, parece que já foi há algum tempo, mas foi há dias, mas logo

voltará. Mas com estas saudades da sua voz, recebe os parabéns dos filhos, o Michel, David, Paulo, Helena, Natalia, Filipa e os seus 15 netos.

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2: Iniciamos o nosso programa às 13, vamos até às 17. E o dia de hoje também, dia 13 deste mês de julho, dia de aniversário da Rubina Cristina Rodrigues, do bairro Espírito Santo e Calçada Câmara de Louros, porta 34. Continua a receber os parabéns, também mais surpresas, quer do seu marido, o Feliz, a sua linda filha, que também é a Sílvia, a sua mãe, Dona Rita da Graça, irmãos, Lúcia, Egídio, Élvio e Emílio, dos seus cunhados e cunhadas, sobrinhos e sobrinhas presentes e ausentes, e amiguinhas de sempre, Lília, Zezinha, amiga e vizinha, Felicidade, marido e filhos, amiga Vera, marido e filhos, Lina e filhos estão no Canadá, a Fátima, marido, filhos e netos, e dois amigos aqui da rádio a reforçar esses parabéns, Rubina. Com os parabéns da minha parte, Rogério Capelo, do colega Júlio Pereira e também com Isabel Oliveira, o xale de minha mãe. Também me aqueceu quando era pequenino. Hoje em dia mais a mantinha. Dona Manuela Vieira, que estamos consigo em Alsace, na França, e já tem 79 aninhos. E fiz em que dia? Deixa cá ver, no dia 10, em mais uns dias, mais 3 dias praticamente. Dona Manuela Vieira é de facto um bonito fado, o xale de minha mãe, pelas suas 79 primaveras de Machico, então em Alsace, França, dos seus filhos, Michel, David, Paulo, Helena, a querida Nathalie, também o Filipe, os seus 15 netos.

E assim seria muito bom toda a vida vê-lo nos ombros da minha mãe. Amiga Martinha Freitas, eu também gosto mais do frio do que calor. Ontem no meu passeio dominical, olha, apanhei as quatro estações. Apanhei frio, na praia e tudo, chuva, sol e nuvens. Portanto, amiga, também por cá, e por cá também é verdade, tenho sempre aqui a minha ventoinha, vai-me refrescando, está calor aqui no estúdio, como sempre. Tudo bom, amiga Martinha, e que a sua vida também corra sempre, sempre pelo melhor, de igual modo ao Sr. Plácido e outros amigos mais. E assim a música, essa Emília Ribeiro Soares Tomás também, bem-vinda. E é do continente, Lousada. E a música essa continua. Temos agora a voz de Adelina Caires, sou filha de uma mãe pobre. Olha, também fui, ainda sou, que ela está sempre presente, mas sou feliz. E a Rubina também o é. A Rubina, a Cristina Rodrigues, que o diga, não é? Dona Rita, outros tempos, oi, oi, aquilo como era. Mas tudo já passou. Está a Cristina Rubina, do bairro Espírito Santo e Calçada Câmara de Lobos, com os parabéns exatamente do seu marido feliz, da sua filha Sílvia e da sua mãezinha, sempre, já sou filha de uma mãe pobre, mas ela adora a Dona Rita. Bem como também os parabéns dos irmãos, a Lúcia, Egídio, o Elvio e Emídio, todos os cunhados e cunhadas, sobrinhos e sobrinhos presentes e ausentes, amiga Lília e amiga Zezinha, amiga e também vizinha Felicidade, marido e filhos, a Vera, marido e filhos, também a Lida e filhos que estão no Canadá, Fátima, marido, filhos e netos, e os amigos da rádio, deixando-lhes parabéns e também reconhecendo, não há como o amor de mãe, seja ele qual for, mesmo sendo orgulho de ter a sua filha de uma mãe pobre. Dona Manuela Vieira, também a música para si, e a alegria pelas suas 72, 79 primaveras, e a alegria de o ser daqueles que a rodeiam com amor e adoram a sua mãe. A Dona Manuela, de Machique, na França, são os filhos, o Michel, o David, o Paulo, Helena, Nathalie, Filipe e seus 15 netos.

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3: E são 15h48, rumo às 16, tarde de aniversário com a Rubina Cristina Rodrigues, do bairro Espírito Santo e Calçada Câmara de Lobos. Mais uma primavera, mais parabéns por parte e surpresa também desta amiguinha Ana Paula, marido do Sr. José Porfírio, do Impasse São Pedro, Câmara de Lobos, filhos Dinarte e Diogo André, filha Sofia Marta e namorado ausentes e não faltando também, claro, os netos Cristina Isara e Filipe José. Também juntando a eles, a amiga Rubina, a minha pessoa Rogério Capelo e o colega Júlio Pereira, deixando os parabéns e mais oferta de uma música bem bonita, minha mãe nasci fadista, Frei Irmã da Câmara. E já agora, Frei Irmã da Câmara, ontem completou 92 aninhos, e tem programado um concerto para sexta-feira, dia 17, no Museu do Fado em Lisboa, dia 17, sexta-feira. Mesmo que eu quisesse ir, porque eu gosto muito de Frei Irmã da Câmara, não podia ir porque já se esgotaram as entradas. E com certeza será também, com 92 anos, uma das suas últimas aparições em público. Dona Manuela Vieira está connosco, ainda vai nos 79. Continua a celebrar o seu aniversário, está em França, mais propriamente em Alsace. Minha mãe nasci fadista, não nasci fadista, foi irmã de sim, mas nasci... Olha, para estar aqui a falar, e já há muitos anos, com os parabéns por parte dos filhos Michel, David, Paulo, Helena, Nathalie, Filipe e os seus 15 netos.

0: hábito.
1: Uma realidade, quando estamos satisfeitos, é melhor na vida e não desista. A Rubina Cristina Rodrigues é do bairro Espírito Santo e calçada Câmara de Lobos, porta 34, e hoje soma mais um aninho de vida. Os parabéns, querida Rubina Cristina, é do marido feliz, também da sua filha Sílvia e da mãe, Dona Rita, da Graça. Deixando os parabéns também aos irmãos, a Lúcia, Gido, o Elvio e o Mídio, os seus sobrinhos presentes e ausentes, também os seus cunhados e cunhadas e sobrinhos, não faltando a amiga Lília, também aqui a Zezinha, amiga e vizinha Felicidade, marido e filhos, amiga Vera, marido e filhos, também a Elina e filhos que estão no Canadá, a Fátima, marido, filhos e netos, e Rogé Capelo e José Júlio Pereira, deixando os parabéns. E quando se gosta de alguém, Rubina, como diz Amália Rodrigues, não se esquece essa data festiva, jamais seria esquecida por parte dos seus familiares, em especial da mãe. Quando se gosta de alguém, Dona Manuela Vieira, é claro, de Machico, em França, é a prova da amizade sem fim pelas suas 79 primaveras, daqueles que gostam e têm por si que deixaram uma mãe excepcional e muito mais. Os filhos, a Michel, a David, a Paulo, Helena, Nathalie, Filipe e os seus 15 netos, Amália Rodrigues.

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1: Assim é para pedir as vossas músicas aqui diretamente na sede da Rádio Festival. Amiga Martinha Freitas, não é a minha amiga do Facebook, enviei-lhe exatamente para aceitar a amizade e também a mensagem, como mandar a música. Está lá no, exatamente no seu MSN. Portanto, aqui a resposta dada a Martinha de Freitas, é só consultar o seu correio eletrónico. E quando se gosta de alguém, estamos também convosco aqui deste lado e celebrando mais um dia de vida, menos um na vida, quer através das nossas rádios em FM e também não falhando com a internet da Madeira para todo o mundo. Com a possibilidade de, além de deixar a sua lista aqui na sede da Rádio Festival, poderá fazê-lo muito bem através de mensagens da página do Facebook da rádio ou do Minha. Também poderá ir deixar num agente próximo de si, o caso a fotografia e a Bela Arte, no estreito Câmara de Lobos, Clube Vida Oeste, da Marginal de Ribeira Bravo, Restaurante e Bar São Brás, frente ao Centro Sul do Campanário, Pastelaria Lourencinha, na Lourencinha Câmara de Lobos, também o Snack Bar Palito em São Gonçalo, Funchal, Snack Bar e Pastelaria Luizinho, na Torre Câmara de Lobos, em Santa Cruz, no Supermercado Bombom, fica no centro da cidade de Santa Cruz, na Camacha Restaurante Boléu. Em Meixico, Padaria Esperança, Rua Tristão Vaz Teixeira, Calhar vai o melhor alcança, também Associação de Carros de Pão e Água de Pena e Tasca do Xenica, Largo dos Milagres, Meixico. Temos também os nossos colaboradores, se os conhece, deixe a sua lista, não se perde com garantia, fazem o mais esforço possível para o mais breve chegar aqui. Amiga Ana Paula, do Impasse São Pedro, Câmara de Lobos, Bernardete, Bico da Figueira, Cidade, Câmara de Lobos, Teresa Caldeira, e da Lima Serrado do Mar, Câmara de Lobos, Fernanda Carreira, Carreira Ribeira Brava, Dona Agostinha Pestana, Xote Jardim da Serra, Dona Maria Ascensão Quintal, Conjunto Habitacional do Palheiro Ferreiro, São Gonçalo, Dona Manuela Quintal, Cida Contenda Gaula, Sr. José Manuel, Rua das Levadas, Santa Cruz, Sr. Rocha, da Bem Posta, Água de Pena, Maria Isabel, Queimada de Baixa, Água de Pena, Didjalina, Ribeira Seca, Meixico, Anabela Nascimento, Ribeira Seca, Meixico, Dona Luz Abreu, Caminho do Lombo do Galo, 52, Estreito de Câmara Luz, o Sr. João Batista Gouveia, Teixeirinha da Madeira, da Malaria, Flor do Corral, Corral dos Romeiros Monte, e se dirigir-se aqui à nossa rádio, não for atendido, como sabe, o expediente está encerrado ao fim de semana, ou outra hora que não esteja cá alguém na rádio, não leve a sua lista de volta, deixe ali no bar, aqui no pátio da rádio, ao Sr. David, que também logo de imediato a sua lista está aqui. A hora vai se aproximar e está passando rápido nesta tarde, são já as 16 horas. Temos mais uma hora de música pedida, já que terminamos às 17. A continuação então de um excelente dia, se dá menos bem na vida, força e que possa ultrapassar e sentir as coisas boas. São agora então 16 horas. Programa de Música Pedida, quer na Rádio Festival, frequência 98.4 FM, a Rádio do Conselho da Ribeira Brava, Rádio Sol, frequência 103.7 FM, a Rádio do Conselho da Ponta do Sol, e também na Rádio Zarco, frequência 89.6 FM, a Rádio do Conselho de Machico. E a Rádio Palmeira, frequência 96.1 FM, a Rádio do Conselho de Santa Cruz. Via internet, no site individual de cada rádio e também nosso habitual live, o nosso direto, nas páginas do Facebook também da Rádio Festival, Sol, Zarco e Palmeira, e também partilho para mim, a Roger Capelo, poderá partilhar para a sua e muitos amigos mais.
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1: Última hora de emissão do nosso programa do dia de hoje. Também aqui um grande abraço para a Inglaterra. Elizabeth Freitas. Também gosta, Dona Elizabeth, de estar connosco. E também com um bom fado. Sempre surge na música. E agora Teresa Tarouca, no seu testamento. E neste testamento, Rubina Cristina Rodrigues, Barro Espírito Santo e Calçada Câmara de Lourdes, porta 34, faz parte e deixem-lhe os parabéns, o marido feliz, a filha Sílvia, a mãe Dona Rita da Graça, as irmãs Lúcia, Egídio, também o Elvio e não faltando o Emílio, seus sobrinhos presentes e ausentes, não esquecendo também os cunhados e cunhadas, amiga Lília, amiga Zezinha, amiga e vizinha Felicidade, marido e filhos, amiga Vera e marido e filhos, também não esquecendo a Lina e filhos, estão no Canadá, a Fátima, marido e filhos e netos, e duas pessoas especiais também aqui, amigos da mãe, da Rubina, Rogério Capelo e o colega Júlio Pereira. Dona Manuela Vieira, ainda muito nova para fazer o seu testamento, aniversário, 79 aninhos de vida, está em Alsace, França, e é de Machico, mas neste testamento, assim senhor, a alegria de o entregar com muitos parabéns pelas suas 79 primaveras, Dona Manuela, seus filhos, o Michel, o David, o Paulo, Helena, Nathalie, Filipe e dos seus 15 netos com a voz de Teresa Tarouca.

Barra Espírito Santo e Calçada Câmara de Louros, 34, é dia de aniversário da Rubina Cristina Rodrigues. Por isso, em dia de aniversário, recebe ofertas musicais, mas junto às ofertas, os votos de muita saúde e alegria. Assim é, a Rubina Cristina, por parte do marido feliz, também da filha Sílvia, da querida mãe Rita da Graça, os irmãos Lúcia, Egídio e Elvio, também o Mídio, dos seus cunhados e cunhadas, sobrinhos e sobrinhos presentes e ausentes, grandes amigas Lília e também Zezinha, amiga e vizinha Felicidade, marido e filhos, amiga Vera, marido e filhos, amiga Lina e filhos, este então no Canadá, Fátima, marido, filhos e netos, checa pelo Júlio Pereira, os colegas aqui da rádio, deixando os parabéns e também esse pedido com fé da mãe e não só, para que, pedir a Deus, para que nada lhe falte e seja sempre feliz, como o sobrenome do seu marido, Rubina. Dona Manuela Pereira, Vieira, perdão, Manuela Vieira, também recebe este pedido a Deus, é um pedido para que não lhe falte nada, assim não e aos seus. São os votos de parabéns por parte então dos seus filhos, Michel, David, Paulo, Helena, Nathalie, Filipe e dos seus 15 netos.

E hoje para baixo continuam para Rubina Cristina Rodrigues, do bairro Espírito Santo e Calçada Câmara de Lourdes, porta 34, em dia de aniversário. Assim, senhor, os parabéns também desta querida amiguinha, que é a amiga Ana Paula, marido do senhor José Porfírio, do Impasse São Pedro Câmara de Lobos, filhos Dina Arte e Diogo André, filha Sofia Marta e namorado Ausentes, netos Cristina Isara e Filipe José e também, juntando a Ana Paula e família, o Roger Capelo, aqui da rádio, e o Júlio Pereira. Deixam os parabéns à Rubina Cristina com muita amizade e com um bonito fado na voz de Isabel Oliveira, o fado Pechincha. Este fado, o Pechincha, também Dona Manuela Vieira, é para si, é em França, pelas suas 79 primaveras. É mais uma que leva os parabéns, ou mais um fado que leva os parabéns, Dona Manuela, pelas suas 79 primaveras, dos seus filhinhos, o Michel, David, Paulo, Helena, Nathalie, Filipe, e não ficando para trás, claro, os seus 15 netos.

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4: Faz hoje então mais uma primavera, Rubina Cristina Rodrigues, Barro Espírito Santo e Calçada, Câmara de Lobos 34. Jamais faltariam as surpresas da mãe e não só, quer do marido, a alegria, também a filha Sílvia e a mãe Rita da Graça, os irmãos Lúcia e também o Egídio, o Elvio e o Mídio, todos os seus cunhados e cunhadas, sobrinhos e sobrinhos presentes ou ausentes, amiga Lília, amiga Zezinha, grande amiga e vizinha, a dona Felicidade, marido e filhos, amiga Vera, marido e filhos, Lina, marido e filhos, que estão no Canadá, Fátima, marido, filhos e netos, e também mais parabéns da minha parte, Roger Capelo, com muita amizade, e também em especial da mãe, essa eterna amizade, Fernando Farinha. Eterna amizade também é para si, dona Manuela Vieira, e Paulo Cintila, pelas suas 79 primaveras. É essa eterna amizade e festa dos seus 79 aninhos de vida que têm e terão sempre si os seus filhos, o Michael, o David, o Paulo, a Helena, a Nathalie, Filipe e os seus 15 netos.

Barra Espírito Santo e Calçada Câmara de Lobos, aniversário da Rubina Cristina Rodrigues, com muitas surpresas neste dia. Por mais uma primavera, quer do seu marido Alegria, quer também da sua filha Sílvia, da sua querida mãezinha Rita da Graça, os irmãos Lúcia, Egídio, Emílio, Elvio, perdão, e Emílio, também dos seus cunhados e cunhadas, sobrinhos e sobrinhas presentes e ausentes, também das suas queridas amigas, começamos exatamente pela Lília, a Zazinha, a vizinha amiga Felicidade, e marido e filhos, a sua amiga Vera, marido e filhos, amiga Lina e filhos que estão no Canadá, Fátima, marido, filhos e netos também ausentes, e também o José Capelo e o colega Júlio Pereira, deixando os parabéns à amiga Rubina, que seja muito feliz, e com a nossa amiga Dona Manuela, com este tema, perdão-me, Senhor. Temos que pedir perdão de vez em quando ao Senhor. É verdade. Dona Manuela Vieira, outra Manuela a cantar para si, já veio, e a amiga, a esposa do Sr. António, dela e dele, muitos parabéns dos filhos, e também da amiga Maria Ascensão Quintal, filha Sandra Patrícia e neto Rodrigo Afonso.

uma grande verdade. Não fica de fora, Dona Manuela. E é com a nossa amiguinha Rubina Cristina Rodrigues, do bairro Espírito Santo e Calçada Câmara-Luz, casa 34, continua a receber os parabéns pelo seu aniversário, quer do seu marido, a Alegria, da filha Sílvia, da sua mãezinha, a Rita da Graça, os irmãos Lúcia, Egídio, Elvi e Mídio. Os seus cunhados e cunhadas, sobrinhos e sobrinhas presentes e ausentes, amiga Lília, amiga Zezinha, amiga vizinha Felicidade, marido e filhos, grandes amigas, não esquece, a Vera, marido e filhos, e também a Lina, marido e filhos, no Canadá, a Fátima, marido, filhos e netos ausentes, e também amigos da rádio, Rogério Capelo e o colega Júlio Pereira, deixando os parabéns e agora um passeiozinho, porque não, ao mar, de Bergantim, Teresa Tarouca. Dona Manuela Vieira, de Mexico, mas está em Alsace, na França, já soma 79 aninhos de vida. Dá-se melhor, com certeza, no avião, não é? Para cá, para lá, e faz muito bem. Depois, quando vier, pode dar um passeiozinho num barquinho. Dona Manuela Vieira, assim fica os votos e os parabéns pelas suas 79 primaveras, com muita amizade por parte dos seus filhos, o Michel, o David, o Paulo, Helena, Nathalie, Felipe e os seus 15 netos.

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4: E a hora certa são já 16h33. O dia também é certo de mais uma primavera da Rubina Cristina Rodrigues, Barro Espírito Santo e Calçada Câmbarlos 34. Há mais surpresas com os parabéns do seu marido feliz, da sua querida filha Silvia, da mãe Rita da Graça, dos irmãos Lúcia, Egídio, Elvio e Mídio, também dos seus cunhados e cunhadas, sobrinhos e sobrinhas, presentes e ausentes, da amiga Lília, Zezinha também, a vizinha e amiga Felicidade, marido e filhos, a amiga Vera, marido e filhos, Alina e filhos, também enviar os parabéns, estão no Canadá. Fátima, marido e filhos e netos, ausentes, os amigos da rádio, deixem os parabéns, os votos, muitas felicidades. E Rubina, quem pode viver contente, claro, é a Rubina, que hoje faz anos e tem estas grandes surpresas. A dona Manuela Vieira, também com Lucília do Carmo, quem pode viver contente? A dona Manuela tem motivos para tal. Uma grande família, grandes amigos, surgem eles uma vez mais. Amanhã serão os seus agradecimentos, que viva sempre sorridente e contente. Os seus filhos, Michel, David, Paulo, Helena, Nathalie, Filipe e os seus 15 netos.

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3: E a música e as surpresas continuam para a Rubina Cristina Rodrigues, em dia de aniversário do Bairro Espírito Santo e Calçada Câmara de Louros, porta 34. Votos para continuar uma vida plena de felicidade e com saúde, juntando a música também e os votos do marido feliz, da filha Sílvia, da mãe Rita da Graça, dos irmãos Lúcia e Gídio e também o Elvio. Não faltando o Emídio também, e votos de muitas felicidades à irmã, dos seus cunhados e cunhadas, sobrinhos e sobrinhas presentes e ausentes, amiga Lília e amiga Zezinha, grande amiga e vizinha, felicidade, marido e filhos, Vera, marido, filhos, também Alina e filhos no Canadá, Fátima, marido, filhos e netos ausentes e os amigos da rádio, deixando os parabéns, Rubina, fazendo, olha, faço como a mãe e eu, exatamente, canto para não chorar e cantando, alguém chora também. Eu canto para não chorar, Carlos do Carmo, é uma boa sugestão, Dona Manuela Vieira, cantar e não chorar. Para ser mais alegre ainda na vida, para muitos adinhos de vida celebrar, não se esqueçam que sorrir e estar bem na vida, muitos mais vai somar pelas suas 79 primaveras, e que cante e não chore, com as deseja com os parabéns pelas suas 79 primaveras, Dona Manuela Vieira, os filhos, o Michel, David, o Paulo, Helena, Nathalie, Filipe e dos seus 15 netos.

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3: E passa por aqui, sim senhora, com a voz de João Braga, tudo fala de nós, e também da linda Rubina Cristina Rodrigues, que no dia de hoje, no bairro Espírito Santo e Calçada Câmara de Lobos, celebra os seus 34, celebra mais uma primavera, mais uns aninhos. A amiga Ana Paula, marido do Sr. José Porfírio, do Impasse São Pedro Câmara de Lobos, também quer surpreendê-la, desejar muitas felicidades, conjuntamente os seus filhos, o Diogo André, o Dinarte Diogo André, Sofia Marte, namorado de neto Cristina Isara e Filipe José, e os amigos da rádio, se juntando uma vez mais, Rogé Capelo e o Júlio Prado. Deixando então, Rubina, muitos parabéns, e hoje tudo fala de Rubina, pelo seu aniversário, de nós também, João Braga. Tudo fala de nós, Dona Manuela Vieira, que é por cá, que é por aí em França, pois há 79 aninhos já ninguém os tira. Continua a celebrar, amanhã vai agradecer, e então tudo fala de nós e a sua companhia sempre rodeada deles. Os filhos Michel, David, Paulo, Helena, Nathalie, Filipe e os seus 15 netos.

acaba, ainda não é o fim. Dois parabéns à reverenda Cristina Rodrigues, que amanhã se junta também um mano que faz anos, Barro Espírito Santo e Calçada Câmara de Lobos. Continua a receber estas surpresas do seu marido feliz, da sua filha Silvia, da querida mãezinha Rita Graça, também das irmãs Lúcia, Egídio, Élvio e Emílio, dos seus sobrinhos, cunhados e cunhadas, presentes e ausentes, da amiga Lília e também outra amiga, que é a Zezinha, da amiga e também vizinha Felicidade, marido e filhos, a amiga Vera, marido e filhos, a Lina, marido e filhos, estão no Canadá, a amiga Fátima, marido, filhos e netos, e também os amigos da rádio, deixam os parabéns com muita amizade e também com este tema e com fé que sei que a nossa amiga tem, a dona Rita, e por isso vai rezar, a Rubina, a Cristina Rodrigues, à Senhora de Fátima, que lhe tudo conceda com paz e alegria e saúde. Vamos então à Senhora do Rosário. Fechamos também com a Senhora do Rosário, a voz é de Maria Celeste e Jorge Loureiro, para que também a nossa amiga Dona Manuela Vieira receba essas bênçãos da Senhora do Rosário ao celebrar as suas 79 primaveras. O que mais deseja, amiga Manuela, é exatamente os seus filhos, que estão em Alsace, uns Alsace, mais próximos de si, Michel, David, Paula, Helena, Nathalie, Filipe e os seus 15 netos. Amanhã haverá mais música, nova lista, e por isso também terminamos da melhor forma a nossa missão do dia de hoje com a Senhora do Rosário e aqueles que têm fé para dar saúde, muitos a precisar, e também paz no mundo e muito mais. O agradecimento fica a todos os amigos que nos acompanharam através das nossas rádios em frequência modulada, não esquecendo a Verónica Pereira, que julgo também não tinha cumprimentado, e o Escapa, outros amigos, e a Dita Gabriosa, e outros amigos através das nossas rádios em FM. Estive aí convosco, quer a trabalhar ou a descansar no Cerrado, e assim da melhor forma, passando o tempo desta tarde. Só me resta agradecer a sua preferência, você que nos escolhe, gratos ficamos pela sua preferência. Muito obrigado. Quanto a nós, terminamos com a Senhora do Rosário, que nos dê saúde e alegria, e até amanhã, se Deus quiser.

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2: Os deputados do PSC eleitos pela Madeira na Assembleia da República reuniram-se com o Comando Regional da PSP numa visita que serviu para fazer o ponto de situação da segurança na região, das necessidades de efetivos e das condições das esquadras. No final do encontro, Paulo Neves destacou como principal resultado o reforço de 30 agentes da polícia no aeroporto, uma medida já anunciada, mas que o parlamentar atribuiu à existência do partido junto do Ministério da Administração Interna. O deputado social-democrata explicou que o PSC tem vindo a confrontar o Governo da República com as várias questões relacionadas com a segurança da Madeira, recordando que a responsabilidade nesta matéria é do Estado. Segundo afirmou, o reforço dos agentes nos aeroportos da Madeira e do Porto Santo foi solicitado antes do verão, de forma a evitar constrangimentos semelhantes aos registados recentemente noutros aeroportos nacionais, sobretudo com o controle fronteiriço e de passaportes. Durante a reunião, os parlamentares fizeram também o ponto da situação das infraestruturas da PSP na região, com o foco nas esquadras que carecem de intervenção. Paulo Neves classificou como profundamente preocupante a situação da esquadra do Porto Santo, considerando que as atuais instalações não têm as condições mínimas e defendendo uma solução rápida por parte do Governo da República. Referiu igualmente a necessidade de avançar com uma nova esquadra em Machico. Quanto às esquadras da Ponta do Sol e de Santa Cruz, explicou que os projetos já estão concluídos e existe uma estimativa do custo das obras. No entanto, os concursos lançados não tiveram interessados devido ao valor inicialmente previsto, situação que, segundo disse, está a ser corrigida através de um reforço orçamental por parte do Ministério das Finanças. A Presidente do PS Madeira entende que o Governo Geral não pode demitir-se das suas responsabilidades e tem de tomar medidas para fazer baixar o custo de vida, a começar pela redução do IVA. Em conferência de imprensa e na véspera do debate potestativo requerido pelo PS sobre o custo de vida na região, Célia Pessegueiro chamou a atenção para as consequências do aumento da inflação, alertando que os madeirenses estão a enfrentar maiores dificuldades e a ver a sua qualidade de vida reduzida por causa da escalada de preços, seja na alimentação, nos transportes, na renda da casa ou nos empréstimos à habitação. Para além da baixa do IVA, Célia Pessegueiro defende que as receitas extraordinárias que o Governo tem vindo a arrecadar devem ser utilizadas em serviços públicos, de modo a aliviar os custos que as pessoas enfrentam diariamente. Como exemplo, a Presidente do PS aponta a necessidade de reforçar a frota e a disponibilidade de carreiras de transportes públicos.
3: E se por um lado não baixa o IVA, e deveria fazê-lo, porque esse é, neste momento, o imposto mais cego, porque atinge todas as classes sociais. Qualquer consumo que as pessoas façam estão a pagar valores exorbitantes de IVA. Portanto, o Governo é o único a ganhar com esta crise, porque é o único a arrecadar receita quando todos estão a perder cada vez mais poder de compra. Aquilo que o Partido Socialista propõe, para além da baixa do IVA, é também que aquele valor que já foi arrecadado até hoje por parte do Governo seja utilizado em serviços públicos que façam baixar ainda mais aquilo que é o custo diário das pessoas. E dou como exemplo o transporte público e a necessidade de intervir na melhoria do transporte público terrestre, os autocarros, com o aumento da frota e da disponibilidade de carreiras. Há pessoas que hoje, para trabalhar ou para estudar, em função do sítio onde vivem na região, têm que obrigatoriamente usar o carro particular. E isso acarreta uma despesa incomportável e extremamente difícil, que só, que deixam o dinheiro todo na estrada, que é a expressão que as pessoas usam quando conversamos com elas.
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Eles são a magia da nossa existência, o fruto colhido na árvore do amor, o carinho que nos traz felicidade. 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

0: são a madrugada que nos beija carinhosamente, a semente que prolonga a nossa vida, o futuro que alimenta a nossa esperança. Eles são a ansiedade que nos inquieta cada minuto, a estrela que nos guia pelo sol da primavera, a estrada que nos conduz ao destino sonhado. 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
2: Que Deus abençoe todos vocês. Que o Espírito Santo venha iluminar os entendimentos para que todos possam entender a vontade de Deus para suas vidas. O apóstolo Paulo, dirigido pelo Espírito Santo, diz: o Deus deste século, referindo-se ao diabo, o Deus deste século cegou os entendimentos dos incrédulos. O Deus deste século, que é o diabo, cegou os entendimentos dos incrédulos. Para quê? Para que não lhes resplandeça a luz do Evangelho, da palavra de Deus, a luz da palavra de Deus. A palavra de Deus, a luz da palavra de Deus é a verdade. Jesus disse: eu sou a verdade. Quem me segue não andará nas trevas. Então, você, amiga e amigo, você há de convir o seguinte: que a sua vida, assim como a minha, a vida de cada um de nós, depende da nossa decisão, da decisão pessoal, individual, de cada um de nós. Então, quando uma pessoa entende a palavra de Deus, percebe a clareza, a grandeza, o poder que há na palavra de Deus, quando a pessoa crê na palavra de Deus, ela está crendo em Deus, de fato e de verdade. E quando ela crê de fato e de verdade em Deus, então, de fato e de verdade, o Espírito Santo vem sobre ela. É como um casamento, um matrimônio, é um pacto entre a pessoa que crê e Deus. Então, quando uma pessoa crê no Evangelho, é porque o Espírito Santo tirou as vendas dos seus olhos e ela finalmente entendeu. Puxa, quantas vezes eu já li esse texto e nunca compreendi. Agora eu estou entendendo por quê. É que as vendas dos meus olhos caíram e agora eu posso ver com clareza. Então, a luz do Evangelho, minha amiga e meu amigo, é que nos dá o entendimento da verdade, o entendimento do Senhor Jesus nas suas palavras. E quando a pessoa entende a palavra do Senhor Jesus, então a luz do Evangelho, a luz da liberdade, a luz da verdade resplandece dentro dela e ela então se rende, se entrega àquelas palavras. Ela assume aquela fé. E isso é o que faz a diferença entre os que creem dos que não creem. A maioria não crê. A maioria diz que crê, mas na prática não crê porque não obedece aquilo que crê. Jesus disse, olha só, Jesus disse para os judeus, judeus não era uma raça pura e simplesmente, judeu era o povo escolhido por Deus. Jesus era um judeu. Ele veio da tribo de Judá. Jesus era judeu. Mas, por exemplo, os judeus haviam se apegado ao Monte Sinai, à lei que Deus havia dado no Monte Sinai. Mas eles não seguiram a lei que Deus lhes havia dado. Então, eles ficaram completamente cegos com respeito ao entendimento de Deus. Eles não entendiam Deus. Jesus disse assim, olha só que bacana, se Deus fosse o vosso Pai, com certeza me amaríeis, pois que eu saí e vim de Deus. Eu não vim de mim mesmo, mas Ele, Deus, me enviou. E por que não entendeis a minha linguagem? Por que não entendeis a minha linguagem? Por não poderdes ouvir a minha palavra. Aí ele continua. Vós, os judeus, estava falando com os judeus, vós tendes por pai o diabo, vós tendes por pai ao diabo, e quereis satisfazer os desejos de vosso pai. Ele, o diabo, foi homicida desde o princípio e não se firmou na verdade. Não se firmou na verdade. Ele conheceu a verdade, mas não se firmou na verdade. E é isso que tem acontecido muito, mas muito, entre os religiosos. E aconteceu na época de Jesus e continua acontecendo nos dias de hoje. Muitas pessoas se apegam à letra da palavra, mas não se apegam ao espírito da palavra. Ficam sem entendimento. Por isso que não entendem a palavra de Deus. Por isso que a palavra de Deus é como se fosse grego para elas. Mas é a palavra de Deus que ilumina o nosso entendimento, que abre os nossos olhos para com o que é real, verdadeiro, concreto. Jesus disse então para eles, vós tendes por pai ao diabo e quereis satisfazer os desejos de vosso pai. Por isso existe tanta mentira neste mundo. As pessoas preferem agradar a mentira do que a verdade. A mentira dá acesso ao sucesso. A mentira dá acesso rápido às riquezas, ao que o mundo oferece, às ilusões, às fantasias. Só que a mentira não permanece. Cedo ou tarde, ela vem à tona e desmascara o diabo e os seus seguidores. Mas quem anda na verdade, se firma na verdade, porque se firma em Jesus. Ele é a verdade. Eu sou o caminho, a verdade e a vida. Ninguém vem ao Pai senão por mim. Então, quando uma pessoa se apega à palavra de Deus e confessa essa palavra e segue essa palavra, é claro que a luz do Evangelho, da verdade, ilumina o seu entendimento, resplandece na vida daquela pessoa. Então ela é livre. Livre de quê? Livre da mentira, livre deste mundo. Então nós vivemos entre dois senhores: o senhor da mentira, é o diabo, e o senhor da verdade, que é Jesus. O diabo é o pai da mentira. Jesus é a verdade. Ele é a própria verdade. Então, quem segue Jesus, com certeza, segue a verdade. Vive na verdade. Odeia a mentira. Odeia o engano. Por quê? Porque a verdade se revela para ela na palavra de Deus. E quem revela a verdade para ela é o Espírito Santo. O Espírito Santo é o Espírito de verdade, é o Espírito de verdade que nos guia. Guia os que amam a verdade e odeiam a mentira. Os que perdem, você sabe que quando a pessoa fala a verdade, quando a pessoa é correta, é sincera, é franca, é transparente, ela não tem medo da mentira, porque ela está na verdade. Mas quando a pessoa anda na mentira, ela quer se aproveitar da mentira e tirar vantagens. E é aí que as pessoas se enganam. Elas podem tirar vantagens no início, por algum tempo, mas não por todo o tempo, porque cedo ou tarde a mentira é revelada, porque ela é escuridão. A mentira é treva. Quem anda na mentira se ilude com as mentiras do diabo. Ganha no princípio, mas depois perde tudo. E o pior de tudo, perde o que é mais precioso, a maior riqueza, que é a sua alma. Porque ela se entrega para a mentira que traz facilidade. Ora, nós, na Igreja Universal do Reino de Deus, não somos perfeitos. Não, nunca fomos. Mas uma coisa, nós praticamos a verdade, que é aquilo que nós aprendemos, que vem de Deus, vem do Espírito de verdade. Então, quando o pastor, o bispo, a esposa, ou quem quer que seja, oficial da Igreja Universal do Reino de Deus, usa da mentira, é óbvio que mais cedo ou mais tarde vai ser desmascarado, vai ser envergonhado, vai perder tudo. Por quê? Porque serviu à mentira, serviu ao diabo. E você sabe, quem serve à mentira, da mentira vai colher os seus frutos. E eu pergunto, que frutos são os da mentira? Bons? Não. Os frutos da mentira são os piores possíveis. E são os frutos do diabo. Então, você ouve a palavra de Deus. Se a palavra é de Deus, se eu falo as palavras de Deus, se eu ensino a palavra de Deus, se eu ensino aquilo que eu prego, que eu vivo, então, cedo ou tarde, você vai se identificar comigo porque você é da verdade. Porque quem anda na verdade, anda na luz. A luz de Deus, a luz do Espírito da verdade, o Espírito de verdade, que é Jesus, que é o Espírito Santo, ele vai iluminar e a verdade vai prevalecer. Sempre foi assim. Jesus, em princípio, o que aconteceu com Jesus? Jesus foi preso, foi caluniado. Não é isso? Jesus foi chamado de mentiroso. E Jesus foi condenado pelos mentirosos. Jesus foi preso, foi chicoteado, gemeu pelos mentirosos. Pelos mentirosos. E mataram Jesus. Mas não se pode matar a verdade. Não se pode acabar com a verdade. Até hoje a verdade permanece. Até hoje a verdade prevalece. E vai continuar prevalecendo. Porque a verdade carrega o Espírito de verdade, que é o Espírito Santo. Então, por exemplo, nós começamos o jejum de Daniel. O que é o jejum de Daniel? O jejum de Daniel, você sacrifica as informações deste mundo, você sacrifica as ilusões, você sacrifica tudo que o mundo oferece para se firmar naquilo que Deus falou, que é a sua santa palavra. Então você, durante 21 dias, nós vamos beber da verdade, comer do pão da verdade, de verdade. Vamos viver assim, pensar na verdade, vivenciar essa verdade. Então, quando nós sacrificamos a mentira desse mundo, as mentiras deste mundo, e vivemos pensando na verdade, como agradar a verdade, como viver a verdade e pela verdade, então nós vamos colher os frutos dessa verdade. É claro que muitas pessoas dizem assim, ah, mas eu fiz o jejum de Daniel várias vezes, mas não recebi o Espírito Santo. Claro, nem poderia receber. Por quê? Porque você tomou informações da verdade, mas você não praticou a verdade, não viveu, não vivenciou a verdade. Porque não basta você acreditar na verdade, você tem que viver a verdade. Você tem que falar a verdade. É melhor, se você não quer falar a verdade, é melhor você ficar calado. Mas não fale o que não é verdade, porque senão você vai ter que colher os frutos daquilo que você falar que é mentira. Então, o Deus deste século, que é o diabo, cegou os entendimentos dos incrédulos. Então você, por exemplo, você está ligado aqui todo santo dia. Então, todo dia você ouve uma palavra de fé, uma palavra de Deus, porque nós ensinamos a palavra de Deus, a palavra da verdade. Se você não pratica, se você não obedece, se você não segue, se eu não sigo essa verdade, se eu finjo segui-la, cedo ou tarde, eu vou ser desmascarado como falso, como mentiroso. Mas nós vimos fazendo isso há quase 50 anos. 50 anos que nós vivemos assim. Todo santo dia, todo santo dia. Antigamente era na rádio, depois ficamos na televisão. Hoje nós usamos a internet. Então, nós há 50 anos, quase 50 anos, nós vimos falando da verdade, ensinando a verdade, falando sobre a verdade. Quem adere à verdade recebe os benefícios da verdade. Mas quem gosta da verdade, mas segue a mentira, vai se dar mal, porque não está seguindo a verdade, está seguindo a mentira. A gente sabe, você sabe, está escrito que tudo que o homem semear, isso também se fará. Se você semeia a verdade e vive da verdade, Então, dos frutos da verdade você vai colher. É o Espírito Santo, que é o Espírito de verdade. O Espírito Santo é o Espírito de verdade que Jesus dá. Só ele pode dar o Espírito de verdade, batizar com o Espírito de verdade. Mas, quando a pessoa diz que acredita, que crê, mas, de vez em quando, ela escapole para o mundo da mentira. Então, ela está mostrando que ela está querendo agradar gregos e troianos. Ela está querendo agradar a Deus e o diabo. E não tem como fazer isso. Ou uma coisa ou outra. Não há como você se dividir entre a verdade e a mentira. Ou é ou não é. Então, quando Jesus disse para os seus ouvintes, no caso aqui eram os judeus, ele disse: se Deus fosse o vosso, certamente eu saí do Pai, eu saí e vim de Deus, não vim de mim mesmo, mas ele me enviou. E por que que não entendeis a minha linguagem? Porque não, por não poderdes ouvir a minha palavra. Quem vivia na mentira ou quem vive na mentira odeia ouvir a verdade. E ele disse mais para aqueles judeus: vós tendes por pai ao diabo e quereis satisfazer os desejos de vosso pai. Ele foi homicida desde o princípio e não se firmou na verdade. É o que falamos ainda há pouco, né? Há pessoas que usam da verdade por um tempo, dois tempos, mas não por todo o tempo. Chega um momento, porque ela é da mentira, ela deixa a verdade e vive da mentira. Porque a mentira, a princípio, oferece mundos e fundos, vantagens. A verdade não. A verdade você tem que lutar, você tem que sacrificar, você tem que dar o melhor de si. Então, quando a pessoa não se firma na verdade, cedo ou tarde, ela vai cair. Ela vai sair fora. E quem é da verdade e quem é da mentira? Não sei. Eu sei de mim e levo para as pessoas aquilo que Deus me tem dado. Nós vamos falar sobre esse assunto, continuar falando sobre esse assunto, porque isso é extremamente importante para a sua vida, porque você colhe hoje o que plantou ontem. Eu estou colhendo hoje o que eu plantei ontem. Vou colher amanhã o que eu plantar hoje. Sempre foi assim. Quando nós conhecemos a verdade e gostamos e amamos a verdade, então nós semeamos a verdade, vivemos na verdade. Quando a pessoa gosta da mentira, ela vive da mentira. E ela, aparentemente, inicialmente, ela tem vantagens, porque usa da mentira. É o vendedor que quer ganhar dinheiro, quer ter mais lucro, ele fala da mentira. E as pessoas que acreditam na mentira, que vivem na mentira, acreditam na mentira. E são vítimas da mentira. Não é verdade? Essa é a realidade. Amanhã nós falaremos mais a respeito disso, porque isso aí faz separar o joio do trigo, a verdade da mentira. E quem ama a verdade, obviamente, vai segui-la. Quem quer lucro imediato, quer ter sucesso imediato, quer resultados imediatos, então usa da mentira, do engano, de maquiagem. E, consequentemente, vai colher os frutos dessa maquiagem. Com certeza. Vai colher os frutos. Porque nós colhemos os frutos hoje do que plantamos ontem. Colheremos os frutos amanhã do que estamos plantando hoje. Qual a semente que você tem semeado na sua vida? A quem você tem servido até hoje, até agora? Se você serve a mentira, você está a serviço do diabo. Se você serve a verdade, você está a serviço de Deus. Mas não é servir apenas um dia, outro dia, não. É servir todo o tempo. Quem serve a mentira serve a mentira todo o tempo. Quem serve a verdade, de verdade, segue a verdade todo o tempo e colhe os frutos da verdade. Deus abençoe a todos e até amanhã, em nome do Senhor Jesus.

Eu nasci num lar totalmente desestruturado, né? Onde havia muitas agressões físicas, torturas verbais. Eu tive um momento em que, numa agressão física, meu pai desferiu um soco contra minha mãe. E eu, muito pequeno, peguei uma canequinha com água e tentando fazer ela recobrar o ânimo, acordar daquele momento. E já falando para ela que eu tiraria ela daquela vida. Meu nome é Jader Silva, tenho 43 anos e sou especialista em merchandising. E eu passei a ser rebelde. O que, que nasceu dentro de mim foi uma rebeldia muito grande. Com isso, fez com que eu tomasse a fazer coisas aí fora que eu não imaginava viver. Né? Então, passei a ter mais companhias. A minha vida realmente era ficar mais na rua. E ali eu fui absorvendo muitos aprendizados ruins para a minha vida. Quando mais ou menos eu tinha ali para 12, 13 anos de idade, eu já comecei a provar a bebida, o álcool. E a bebida já começou a fazer parte de mim, eu já não vivia sem. O que, que isso me trazia como consequência? Eu não conseguia manter aquilo que eu começava, era tudo ficava interminado, eu não acabava. Então eu começava a estudar, parava, começava a trabalhar, ficava pouco tempo. Dentro de casa, eu pensava em ajudar, que era o propósito que eu tinha, e falava para minha mãe, eu vou voltar para tirar a senhora dessa vida, né? Vou te ajudar com isso, mas eu me vi nos vícios. Eu já fui conhecendo outros vícios, né? O vício do cigarro, então, assim, da pornografia, né? Da prostituição. Mas dentro de mim havia um buraco, um vazio muito grande. Havia um grito, porque depois que tudo isso passava, eu olhava para dentro de mim e não achava razão de viver. Eu lembro que numa dessas saídas que eu tive com jovens e entregue às bebidas, a noitada, a balada e tudo mais, eu me vi numa situação onde eu fui levado para miliantes que estavam prontos para me assaltar. E naquele momento eu vi uma arma sobre a minha cabeça e ali eles me batiam e falavam, hoje você vai morrer. E aí eu recordei da época da minha avó. Minha avó que conheceu a Igreja Universal e falava para a gente sobre esse caminho. Então, naquele momento, eu lembrei, recordei dessa fé que me foi passada, né? E não praticada. Mas, naquele momento, eu reuni todas as forças que eu tinha e falei com Deus. Falei, Deus, me tira dessa situação. Me livra disso daqui. Porque eu estava prestes ali realmente a morrer. E aí eu lembro que, num momento, assim, sem explicação, tocou uma sirene. Bem próximo do local onde nós estávamos, na hora que eles viraram as costas para mim, eu saí daquele buraco e corri em zigue-zague.

poxa, para mim não tem solução. Eu vou ser assim, eu nasci para ser assim. Todo mundo falava que eu era ovelha perdida, que eu não tinha jeito para nada, que era só aguardar onde vamos encontrar o corpo do Jader. É o que eles me falavam. Eu sozinho ali, veio uma situação, acabei me envolvendo num relacionamento. Essa pessoa ficou grávida. E aí eu falei, poxa, sou pai, eu preciso dar um nome pro meu filho, então eu vou casar. Mas ainda preso aos vícios, ainda preso à vida errada que eu aprendi a viver. Então isso não prosperou, porque havia discórdia, desentendimento por anos. Então a gente ficou uma década nesse relacionamento se agredindo, né? Sem paz dentro de casa. Então tanto eu quanto a pessoa que eu me relacionei no período, não tínhamos qualquer felicidade. E vivemos assim uma vida de inferno dentro de casa, até que chegou o divórcio. Naquele momento, para mim, eu me vi sozinho, do zero. Eu tinha que recomeçar a minha vida. Então eu tomei uma decisão de ouvir aquilo tudo que a minha avó havia me apresentado lá atrás. Então minha avó tinha me apresentado uma fé viva, uma fé genuína, uma fé pura. E eu sempre tive essa referência. Se você pegar e misturar a fé com a palavra de Deus e a prática, você vai ter como resultado uma vida nova. Eu lembro que eu saí ali sozinho, machucado, cabisbaixo, coração partido, com a vida em pedaços, e eu fui até a Igreja Universal. E eu lembro que eu cheguei num domingo, numa reunião muito, muito abençoada, onde eu pude realmente me esvaziar de mim mesmo, escutar as verdades, porque a palavra de Deus exorta, ela te mostra e te revela aquilo que você precisa ter como entendimento para seguir diferente daquilo que você aprendeu. É uma nova chance. Então, quando eu ouvi um homem de Deus falando que a palavra de Deus afirmava que tudo se faz novo, se você crê, eu tomei aquilo para mim. E eu falei, é isso, eu vou em frente. E ali começou a minha busca. Então, começou a libertação, eu larguei todos os vícios. Foi algo maravilhoso, extraordinário. Mais do que tudo que eu já conquistei na minha vida, foi ver Deus tirando todo aquele mau caráter, aquela má índole, aquela forma arrogante de ser, egoísta de viver, né? Onde eu olhava para todo mundo e falava assim, todo mundo pode ser feliz, eu não posso. Então meus traumas, meus complexos, tudo isso eu fui deixando. Conforme eu me aproximava de Deus, Deus ia me limpando, né? Não passou muito tempo, eu tomei a decisão de me batizar nas águas, eu desci nas águas, entreguei a vida velha. Então era realmente essa parceria, eu ouvi isso, Deus trabalha em parceria. Chegar até Deus e ouvir falar do Espírito Santo, para mim, foi algo assim, poxa, é o próprio Deus dentro de mim. Como que eu posso merecer isso? E eu pensava assim, que era por merecimento, né? E não era, era pela entrega. Primeiro ponto, primeira atitude que eu tomei foi deixar de ter contato com todas aquelas pessoas que me levavam a ter inclinações para coisas erradas. Então eu me afastei de todas elas e comecei a olhar para dentro de mim. De tudo aquilo que eu precisava deixar, eu deixava embora. E mesmo contrário, com meu coração queimando, muitas coisas você querendo deixar, eu falava, não, eu preciso do teu Espírito Santo. Então deixei ressentimento, eu deixei qualquer tipo de aborrecimento, mágoa, coisas contrárias a pessoas e coisas apegadas que eu tinha dentro de mim. Tudo isso eu deixei embora. Então eu mergulhei na palavra, eu comecei a ter sede de me envolver com as coisas de Deus. Então comecei a participar mais das orações na madrugada, eu comecei a jejuar mais. E eu comecei a fazer uma prática que me aproximava de Deus. Então eu lembro até que uma das que eu fazia, que era minha mesmo, às vezes eu marcava de 1 em 1 hora eu correr para um lugar, né, reservado, mesmo num local de trabalho, para falar com Deus. No domingo pela manhã, eu já me preparei antes de ir para a reunião. Eu saí de casa diferente. Eu saí de casa em espírito, já falando com Deus, antes de colocar os pés dentro da Igreja Universal. E ali eu já vinha falando com Deus, falando, Deus é hoje. E assim, por incrível que pareça, como Deus prepara tudo. O pastor que estava ministrando a reunião, ele nos deu a oportunidade de subir ao altar. Ele falou, fiquem à vontade. Eu lembro que eu procurei um cantinho, tinha uma coluna bem reservada dentro daquele altar. E eu fui diretamente para lá. E eu tenho certeza que ali o próprio Deus me abraçou. O próprio Espírito Santo me abraçou, veio sobre mim. Ali eu comecei a falar para Deus e Deus já estava ali. Sabe, eu sou contigo.

0: contigo. E eu sei que daquele dia eu desci dali com uma força tão grande dentro de mim. Eu nunca mais fui o mesmo. Nunca mais eu fui o mesmo, Jade. Deus me deu uma nova identidade. E eu sei que aquela força entrou dentro de mim e até hoje ela está aqui. E aonde eu vou, assim, graças a Deus, há uma paz dentro de mim. Então, tudo que eu vou fazer, eu tenho direção, eu falo com Deus. Eu sei que lutas todos passam, né, os desafios da vida. Enquanto nós estivermos aqui, todos passamos. Mas com o Espírito Santo, a certeza é que você vai obter a vitória, que você vai avançar, que você tem a força maior dentro de você. E o propósito é os céus, né? Eu falo, tudo aqui é passageiro. Tudo aqui vai se findar. Né? Um bom casamento que eu tenho hoje, eu tenho uma esposa maravilhosa ao meu lado, né? Eu tenho meus filhos abençoados, inclusive um que já está indo na Força Jovem com 15 anos, quer dizer, se entregando para Jesus, acabou de se batizar. É o exemplo que ele teve do pai, né? que teve a experiência com Deus, então eu não deixo de passar isso para eles. Tudo agora que eu comecei, eu terminei, então me formei. Hoje eu sou especialista dentro de uma área. Sim, muitas coisas foram acontecendo. Deus foi me dando situações que eu não pensava viver. E o maior é a paz, porque não tem coisa melhor do que você poder estar onde for, independente da situação, tendo a segurança e a tranquilidade que Deus está com você, que o Espírito Santo está com você. Então eu agradeço muito a minha avó, que foi a primeira coluna, né, dentro dessa família. Ela, há 30 anos, hoje ela é obreira, há 30 anos no Templo de Salomão, ela já era obreira e se mantém até hoje. E hoje eu sou um desses frutos que estão aqui. Assim, eu costumo dizer que eu olhando para mim mesmo, eu não me vejo com a pessoa que eu fui no passado. Eu não reconheço a pessoa. Eu falo, eu tenho que fazer um esforço muito grande para recobrar a memória daquilo. Porque hoje a certeza, a paz e a presença de Deus que eu vivo, e a condição da vida que Deus me proporcionou é totalmente diferente. Espírito Santo é meu tudo. Sem Espírito Santo não tem sentido para a gente viver. É Ele quem me guia, é Ele quem me dirige, é Ele quem me inspira, é Ele quem me dá força. Ele é meu tudo.
1: Se você fosse traído uma vez, você perdoaria? E se fosse a segunda? E se você descobrisse uma traição pela terceira vez? Dificilmente alguém aceitaria tanta falta de respeito e de consideração. Mas é exatamente isso que as pessoas fazem com Deus, colocando outras coisas, pessoas ou a si mesmas, no lugar que deveria ser somente dele. A fidelidade a Deus se mede pela prática, não na teoria. Da mesma forma, a infidelidade a Deus se manifesta nas coisas do dia a dia. O cardápio do diabo é variado. Diariamente, ele nos oferece infinitas formas de tirar o foco do que é eterno. Tudo isso, a Bíblia chama de prostituição. Quem deveria ser do único Deus se vende a outros deuses? No Apocalipse, duas figuras femininas se destacam. A primeira é a noiva de Cristo, a igreja pura e santa, com suas vestes brancas. A segunda, a prostituta, vestida de vermelho, embriagada de sangue. E, infelizmente, é este o caminho que a maioria tem escolhido trilhar. Querem o prazer, escolhem fazer o que lhes agrada, sem se importar com o que Deus pensa. Afinal, o importante é ser feliz a qualquer custo. Muitos têm prostituído a palavra de Deus. Não fazem mais diferença entre o santo e o profano, embalando o que é próprio do mundo em uma capa de santidade, adaptando a graça de Deus à sua própria vontade. mas a porta do céu continua estreita. E quem insistir em buscar uma porta larga vai parar em outro lugar. O ser humano se afastou de Deus e foi atrás de tudo que é errado. E o mundo colhe hoje o resultado dessa traição. Famílias destruídas. O mal se multiplicando cada vez mais. Desastres cada vez maiores. Este mundo está com os dias contados. E salvos serão apenas os poucos que permanecerem fiéis até o fim. O relógio agora corre. Não há mais tempo. Para quem reconhece sua prostituição espiritual, mas não quer mais continuar assim, Deus tem um pedido. Talvez o seu último alerta. Ora, tu te prostituíste com muitos amantes, mas ainda assim, torna para mim, diz o Senhor.
2: Eu fiquei 8 anos na igreja achando que eu tinha o Espírito Santo, mas eu estava com a vida totalmente destruída. Eu vim de outra denominação e lá o Espírito Santo era apresentado para nós como você sentir o Espírito Santo. Aquilo era toda uma emoção. Então, vinha essa emoção, orava em línguas ali, despertava as línguas e aí já era caracterizado que já tinha recebido a presença do Espírito Santo. E a vida continuava mesmo, não tinha nenhuma mudança de vida, né? Não era ali mostrado os frutos do Espírito Santo. E a minha vida estava toda destruída, financeiramente, emocionalmente, o casamento, eu não prosperava, passava dificuldades, eu não conseguia avançar em todas as áreas da minha vida. E eu recebi um convite da minha esposa, que na época nós estávamos namorando, e eu debati, né? Fui contra por causa de preconceitos com a Igreja Universal, e eu achando que, como eu tinha o Espírito Santo, eu não precisava de mais nada. Continuava com a vida destruída, continuava passando por dificuldades e com resistência pelo convite. Mas um dia eu aceitei esse convite para agradá-la. Acabei aceitando e entrei na Igreja Universal. Aí eu vi que era tudo diferente. Tudo aquilo que eu imaginava, os preconceitos, foi caindo por terra. Porque eu via, comecei a ver o que era verdade. As palavras, as pregações, o agir de Deus. Eu já percebi logo de início o agir de Deus naquela igreja. E ali eu vi uma oportunidade de mudança de vida, que era algo diferente, diferente de tudo aquilo que eu já tinha visto. Eu ouvia os pastores, os bispos, né, dizendo que para ser completa essa prosperidade em todas as áreas da nossa vida, nós temos que ter o Espírito Santo. Essas coisas não são nada, o importante é o Espírito Santo. Então, como eu vim da outra denominação já, né, convicto que eu tinha o Espírito Santo, então para mim eu estava na direção certa, eu estava fazendo o que era correto. Mas eu era uma pessoa irritada, nervosa, briguento. Arrumava briga assim, do nada. Eu era agressivo com as pessoas, eu falava palavrão. A minha vida era completamente diferente do que eu ouvia na palavra. E quando eu ouvia que a pessoa que tinha o Espírito Santo era longânimo, era paciente, tinha amor pelas almas, eu lembrava da denominação lá de trás, que eu tinha um cargo, eu abria cultos, eu pregava sobre dízimos e ofertas, eu profetizava, eu ministrava cura na vida das pessoas. E tinha testemunho que as pessoas eram curadas, que acontecia com elas. Então eu pensava, eu tenho o Espírito Santo, não tinha como não ter. Mesmo com a vida destruída, tudo arruinado, Eu achava que sim, que eu tinha o Espírito Santo. Até que um dia, casado com a minha esposa, veio o problema. Ela começou a manifestar, ela teve desejo de suicídio, ela não queria mais ir na igreja. E quando ela entrou nesse quadro depressivo, eu falei, eu vou ajudar ela, eu tenho o Espírito Santo. Aí eu fui, orei, pus as mãos, ministrei a cura, ela manifestou, me grudou pela garganta e eu não conseguia, eu não sabia o que fazer, aí ali bateu o desespero. Aí eu acabei ligando para o pastor pedindo ajuda. Aí pelo telefone o pastor conseguiu fazer a libertação dela. Aí eu vi que eu não tinha o Espírito Santo. Foi aí que eu decidi deixar tudo de lado, todas as coisas que eu focava, financeiro, material, deixei tudo de lado, aquele meu conhecimento lá de trás, eu deixei de lado para focar no verdadeiro Espírito Santo. E depois dessa decisão, veio o jejum de Daniel. Aí eu comecei a orar, a jejuar, comecei a orar de madrugada, aí eu comecei a ouvir o Bispo Macedo e entendi que eu precisava me encher com as coisas de Deus. E fui deixando o meu orgulho, o meu eu, as minhas vontades, os meus desejos, eu fui deixando tudo de lado e focando somente no Espírito Santo. Foi em casa. Eu não tinha recebido na igreja, eu não aceitava, eu quero receber. Eu dobrei os meus joelhos ali e falei, Senhor, ou é agora ou é agora. O Senhor tem que descer. O Senhor tem que mudar a minha história, a minha situação. E foi aí que eu recebi, que eu senti algo tremendo, é uma força assim, é algo inexplicável. Quando eu recebi verdadeiramente ali, não tinha música, não tinha emoção, foi algo glorioso, uma força. Ali eu senti que algo mudou na minha vida. Eu fiquei mais forte, eu fiquei mais determinado, eu tinha outros olhos, via as coisas com outros olhos. E quando eu levantei naquele momento, que eu olhei para minha esposa, eu já vi a situação totalmente diferente. Eu não sabia quando e não sabia como, mas eu tinha certeza que já estava resolvido, que ela já estava curada, isso aí já ia acabar. E hoje é tudo diferente. A minha esposa está liberta, ela recebeu também a presença do Espírito Santo. O nosso lar hoje é um pedacinho do céu. Hoje eu não sou mais uma pessoa nervosa, não sou briguento, não sou irritado. Tenho paciência hoje para conversar com as pessoas, para lidar com as situações. Os problemas em casa, tenho sabedoria para resolver. Hoje a minha vida financeira é estável. Hoje eu tenho a presença do Espírito Santo, eu tenho a direção. Então, eu sei que tudo vai se resolver. E tem coisas que eu buscava lá atrás, financeiramente falando, que hoje eu não tenho, mas que também não me faz falta. Porque eu tenho o bem mais precioso dentro de mim, que é o Espírito Santo.
1: Você sabe quem é Jesus? Para o cego, ele é a luz. Para o faminto, o pão da vida. Para o sedento, a fonte de água viva. Para o enfermo, Jesus é a cura. Para o solitário, o amigo fiel. Para o réu, o advogado. Para o perdido, o salvador. Para o sem rumo, Jesus é o caminho. Para o enganado, a verdade. Para o morto, ele é a vida. Jesus é tudo.
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4: Nosso Deus e Pai, em nome do Senhor Jesus, teu Filho, nós elevamos os nossos pensamentos a Ti E eu peço, Senhor, nesta hora, que cada pessoa que acompanha essa oração, cada pessoa que ora, que pede, que suplica, que busca o teu socorro, a tua ajuda, cada uma dessas pessoas sejam agora alcançadas pelo Senhor. Estejam elas onde estiverem. O Senhor é Deus. O Senhor pode todas as coisas. O Senhor pode libertar esta senhora. Pode libertar esse homem. Pode remover o sofrimento que há tanto tempo acompanha essa pessoa. O Senhor pode trazer a paz para o coração sofrido, triste, amargurado, abatido. O Senhor pode trazer alegria àqueles que sofrem. Venha, Senhor, ao encontro de cada pessoa. Venha ao encontro desse homem que sofre, dessa senhora. Venha ao encontro daqueles que não têm paz, que não têm alegria, que vivem tristes, amargurados. Ó Espírito Santo, faça acontecer o livramento, o socorro, a libertação, a solução. Faça acontecer agora, na vida deste senhor, dessa senhora, o milagre. O milagre que essa pessoa tanto deseja, o Senhor pode realizar. O Senhor pode fazer. Há anos que essa pessoa carrega esse sofrimento. Há anos que ela carrega esse problema familiar. Mas tudo acaba, toda dor termina quando nós nos voltamos para Ti. E é o que fazemos agora, Senhor. Nos voltamos para Ti. Buscamos a Tua face. Buscamos a Tua ajuda. Buscamos o Teu socorro. Abençoe a todos que oram agora, que pedem, que suplicam, que oram conosco, que pedem a Tua ajuda. Venha o encontro de todos, ó Deus. Venha o encontro da mãe que sofre, do filho. Venha o encontro de todas as pessoas que não têm paz, que não têm alegria, que não têm vida. Seja agora, meu Pai, esta mãe que ora pelos filhos, atendida na sua oração. A mãe que tem um filho nos vícios, nas drogas. A mãe que sofre, que vê a sua filha tão sofrida. A filha que sofre com problemas no casamento. A filha que está doente. Eu peço, Espírito Santo, que essa mãe tenha paz na sua casa. Que ela veja o bem dos seus filhos. Que essa pessoa que está amargurada, triste, angustiada, seja tocada pelas tuas mãos e que seja livre nesta hora, seja liberta. Ó Espírito Santo, eu peço em favor de todas as famílias, que o copo com água seja abençoado, que todos que beberem sejam curados e libertos. Eu apresento esse copo com água, apresento todas as pessoas que oram conosco e entrego nas tuas mãos. Sejam abençoadas, em o nome do Pai, do Filho e do Espírito Santo. Assim seja. Amém. E graças a Deus, o copo com água está consagrado. Beba e seja livre, seja curado agora, seja abençoado. Sim.

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1: Olá, meus amigos, que o Espírito de Deus, nesta madrugada de terça-feira, alcance você. A saúde é um dom de Deus, é bom você ter uma saúde plena, é bom você ter uma vida estável, uma vida sem complicação. Por isso que nós estamos nesta madrugada, chegamos até você aí no hospital, nas clínicas psiquiátricas, nas clínicas para desintoxicação, tratamentos, você que está fazendo tratamento, você, meu amigo, também taxista, caminhonista, você que está aí agora a nos ouvir, as autoridades que regem a Ilha da Madeira, que Deus abençoe os senhores, tenha o serviço sem alteração e retorne para casa em paz. E nós chegamos até você para poder te ajudar, queremos te ajudar. Daqui a pouco nós vamos falar com nosso amigo pastor Tiago, daqui a pouco nós vamos falar com nosso amigo pastor Flávio, da nossa igreja do Machico. Nós já voltamos com você. Vamos ouvir agora uma belíssima canção de fé. Retornaremos já já.

0: pastor Flávio, a programação A Hora do Milagre, há quem diga que o tempo de milagres acabou, mas a palavra de Deus, a Bíblia Sagrada, é um livro que não foi feito pelo homem, mas sim inspiração do Espírito Santo. E Deus é um milagre. E as pessoas que estão agora a sofrer com depressão, com opressão, com angústia, tristeza, amarração, aperto, tristes, pessoas que estão abatidas, sintomas de morte, pessoas que querem acabar com a vida, jovens ainda, pessoas que têm uma vida pela frente, mas estão desgostosas da vida. E Deus é a solução para isso. Deus é a fonte. Vinde a mim, a todos os que estão cansados, sobrecarregados, eu vos aliviarei.
1: A palavra de Deus não é um livro de histórias que conta histórias do que Deus fez no passado. A palavra de Deus é vida, é espírito e vida, que continua até hoje transformando, curando e revolucionando a vida de todos aqueles que creem. Você que está aí nessa situação que o pastor Ronaldo acabou de falar, você está pensando em suicídio, já é algo que você vem pensando já há vários dias, talvez você já tenha até preparado uma corda, já se programou como você vai fazer, saiba que tem uma vida nova para você. Deus alcança você neste momento e através dos casos reais que Ele mostra aqui, Ele prova para você que o que Ele tem feito na vida de tantas pessoas, Ele vai fazer na sua vida também.
0: Vamos agora ouvir pessoas que chegaram na corrente da saúde e a vida delas foram transformadas. Voltamos já com todos vocês.
2: O nome da senhora?
3: Maria de Fátima.
2: A senhora sofreu de depressão?
3: Sim.
2: Quantos anos?
3: 35.
2: Durante esses 35 anos, como a senhora pode descrever que foi a sua vida?
3: Pronto, é assim, ainda era muito jovem e o que acontece é que fiz 15, 16, 17, já não me lembro quantas tentativas de suicídio eu tive, muitas, até se aperceberem que a minha depressão vinha de falta de melanina nas zonas parietais do cérebro. Pronto, aí seguiu e eu tinha que tomar obrigatoriamente antidepressivos para conseguir ter essa substância.
2: Mas diga-me uma coisa, antes da senhora chegar ao centro de ajuda, porque em 35 anos muitas coisas aconteceram, o que é que a senhora perdeu na vida que a senhora atribui a esse problema de depressão?
3: Uma juventude normal, que os meus pais dissessem, ela foi sair ou está de férias, mas tinham sempre medo que eu tentasse mais uma vez uma tentativa de suicídio. O facto também de fazer, até os meus filhos eram pequeninos, à frente dos meus filhos, que isso marcou-os, como é evidente, como eu própria ter medo de me afastar, de sair debaixo do meu teto da minha casa.
2: Então, pelo que eu entendi, o que a senhora, durante esses 35 anos, a senhora viveu, chegou um momento que nem mesmo a senhora sentia-se segura de si. Não era só o fato da família não ter segurança em si, da senhora estar longe da vista deles, mas até a senhora chegou a esse ponto. E com relação a essa depressão, o que a senhora fez ou tentou fazer durante esses 35 anos para ficar livre dela?
3: Tudo o que os médicos mandavam. Era psicólogos, era internamentos, no Júlio de Matos. Tive duas vezes internada. Uma delas eu ia pôr-me embaixo do comboio e um senhor agarrou-me. Tão grave era o meu estado.
2: Hoje quem vê a senhora assim não imagina, é até difícil acreditar e entender tudo aquilo que a senhora sofreu. O que é que a senhora fez para estar hoje aqui de pé ao meu lado, falando assim normal, com uma expressão de felicidade? O que é que aconteceu?
3: O que é que aconteceu é que comecei a vir à igreja, comecei a entrar na fé, comecei a ler e disse, eu não posso ser assim. E fiz com a minha fé, eu consegui. Não fiz desmame, não fiz nada, disse, acabou. E já lá vão no mínimo quase 4 meses.
2: Desde que a senhora chegou ao centro de ajuda.
3: Deixei tomar os antidepressivos.
2: E não sente falta?
3: Nada.
2: Não tem mais essa insegurança com relação à sua pessoa?
3: Nada. Mesmo a nível profissional, estou sempre à frente.
4: Estou aqui com a dona Otília, que combateu a doença e venceu. Sim. Como é que era a sua vida, a sua saúde, quando chegou ao centro de ajuda?
5: Estava paralisada, entrei aqui paralisada e com duas canadianas. Quer dizer, eu não andava. Estive quase 2 meses no Hospital Santo António e estive 1 ano em casa, acamada. E o meu marido é que me fazia as coisas todas, que me fazia o serviço. Entretanto, ele ouviu na rádio falar no centro de ajuda e ele é que me trouxe aqui. Entretanto, fui ungida com óleo. No fim de 2 meses, eu estava como estou hoje, cheia de saúde, em paz e feliz, curada.
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4: Estou aqui com a Dona Teresa, que combateu a doença e venceu. O que é que a senhora tinha?
7: O primeiro foi relativamente à minha irmã, que há 10 anos que ela tinha um carcinoma mamário. Eu determinei que quando ela fosse à consulta, ela estava curada. E nessa consulta, a médica, portanto, deu-lhe alta. Esse foi o primeiro. O segundo foi a minha mãe, que teve uma pericardite, portanto, uma infecção a nível da membrana do coração. Portanto, isto, numa segunda-feira, ela entrou no Hospital da Arrábida e na terça-feira eu vim à corrente da saúde. E eu determinei que a minha mãe ia sair. E na quarta-feira ela saiu. Entretanto, foi relativamente à minha pessoa. Eu falei com Deus e disse, olha, meu Deus, eu não sei o que tenho, mas o que eu tiver, tu tira-me. E nesse dia eu vim e senti algo muito forte a sair em mim. E a partir daí não há tristeza em mim.
4: A senhora foi curada?
7: Fui curada.
4: A senhora foi ungida com óleo, usou óleo?
7: Eu usei o óleo.
4: Mas através da unção com óleo, o uso da fé, a senhora foi restaurada?
7: Sim, sim. E sinto uma felicidade enorme.
4: A verdade é que a senhora hoje está curada. Combateu a doença e venceu?
7: Sim, sim. E não aceito de outra forma.
8: Qual o seu nome?
9: Manuela.
8: O que é que a senhora tinha antes?
9: Eu vim primeiro pela minha filha, que tinha um problema na cervical e estava paralisada praticamente. Se fosse operada, ficava cega, podia ficar paralítica, podia morrer, pronto, era esse o tema. E então acontece que eu vim por ela. Só que eu tinha um nódulo na garganta e era para ter sido operada, para ficar com o aparelho para falar e não sei o quê. E graças a Deus, tanto ela como eu, estamos impecáveis.
8: Fazendo aqui as correntes?
9: As correntes da saúde.
8: Curada?
9: Curada completamente.
8: Você e a sua filha?
9: Eu e a minha filha.
8: O seu nome?
10: Cristina.
8: O que é que aconteceu?
10: Aconteceu que eu tinha quisto nos ovários, já com grande dimensão, tinha que fazer cirurgia para tirar, fiz a corrente da saúde e desapareceu tudo.
8: Quanto tempo chegou a estar com esses problemas?
10: Durante 2-3 anos.
8: Fez de algum tratamento?
10: Não fiz tratamento porque eu não aceitei o tratamento que a médica queria que eu fizesse. Fiz sim a corrente da saúde, com óleo, com o manto, e desapareceu tudo.
8: Chegou a fazer novos exames para comprovar?
10: Fiz.
8: E tudo negativo?
10: Tudo negativo.
8: Curada?
10: Curada. E também, desde que a minha mãe morreu no acidente, eu tomava calmantes para dormir, até dos meus 17, ainda não tinha bem 17 quando a minha mãe faleceu, até por volta dos 30, 35 anos, calmantes, derivada à situação de depressão e tudo, e sofrimento, e aí comecei a tomar calmantes porque não conseguia dormir.
8: Então o senhor também foi curado desse problema?
10: Não tomo nada, graças a Deus.
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8: Seu nome?
12: Maria Cristina.
8: Como era? Que problema a senhora tinha antes?
12: Tinha várias enfermidades. Tive um problema há 5 anos de carcinoma. Foi-me detectado no peito. Tinha depressão, tinha insónia também, não é? Angústia. E também alguns problemas nos pés, de ósseos, e que também superei. Portanto, dependia de calmantes e felizmente superei. Estou curada.
8: Quanto tempo você sofreu com a depressão?
12: Muitos anos, talvez 20. Mas logo no primeiro dia que assisti a uma reunião, participei, eu dormi nessa noite. Eu dormia só dependente de comprimidos.
8: Então, desde que você chegou aqui no centro de ajuda, sua vida hoje é outra?
12: Sim, é outra. Totalmente nova.
13: Dona Rita, como era a sua vida antes de chegar ao centro de ajuda?
14: Era uma pessoa muito doente. Sofria muito, era eu e o meu filho. Se não era ele, era eu. Sempre doente. E isso trazia-me tristeza, muita tristeza.
13: Quais as doenças?
14: Era dores no corpo todo, eram espirituais. O meu filho era com asma e eu era dores em todo o lado.
13: O que, que os médicos falavam? Ela chegou aí aos hospitais, aos médicos?
14: Sim, fiz muitos exames, nunca acusava nada. Mas sentia as dores, mas nunca acusava nada. Nunca diziam que eu tinha alguma doença.
13: Isso atrapalhava o seu lado profissional, a sua convivência com a família? Como é que era?
14: Atrapalhava bastante no trabalho, eu não conseguia trabalhar bem, era sempre com dores, tomava comprimidos, eu desmaiava por vezes. E não quando diziam, ah, rapariga, tu vais ao médico, nunca acusa nada, isso alguma coisa é. Então diziam que era bruxidos, e isso trouxe muita tristeza, angústia, teve pensamentos de suicídio também.
13: Então a senhora pensou em suicídio, a senhora chegou a cair num estágio depressivo também, né?
14: Um pouco, não muito, mas também.
13: Princípio de depressão?
14: Sim.
13: Pensou em suicídio? Se dá como?
14: Nunca tentei, mas pensava. Porque eu cheguei a pensar que se eu morresse, a doença acabava. Porque doía-me tudo, o meu corpo. Se não era um braço, era uma perna. Se não era uma perna, era a barriga. Então eu dizia assim, eu não aguento mais viver assim. Eu tenho que acabar com isto. Porque nada me fazia bem. Eu nunca estava bem. Nunca, nunca.
13: Neste período que a senhora sofria com esse princípio de depressão, qual foi o fundo de poço? Aquele pior momento, momento crucial que a senhora viveu antes de chegar ao centro de ajuda?
14: Foi quando eu soube que tinha um caroço no peito. Aí sim, foi quando eu sofri ainda mais. Quer dizer, não restava o que eu tinha, o que estava a passar, ainda descobri que tinha um caroço no peito. Esse foi mesmo o meu fundo do poço.
13: Como a senhora chegou ao centro de ajuda? Foi pela rádio, pela televisão? Alguém lhe convidou?
14: Convidou a minha mãe. A minha mãe já costumava vir ao centro de ajuda. Foi aí que eu resolvi ir vir.
13: Participou das correntes, da cura, terça-feira, recebeu um som com óleo? Participou das outras correntes fortes?
14: Vinha todas. Porque eu comecei a ver a diferença desde o primeiro dia que eu cheguei aqui. E eu nunca mais deixei.
13: Princípio da depressão. Existe hoje?
14: Não.
13: Tristeza?
14: Não, não.
13: Pensamento suicídio?
14: Nunca mais.
13: O caroço do seio?
14: Desapareceu.
13: Mais nada?
14: Não.
13: Tá com saúde?
14: Tô.
13: Vale a pena a pessoa vir ao centro de ajuda e receber a prece forte, a ministração da cura?
14: Vale, vale a pena. Onde não se encontra nos médicos, encontramos aqui.
0: Pastor Flávio, é muito profundo. E nós ficamos felizes quando as pessoas, elas dão os seus depoimentos dos milagres que aconteceu na vida delas. A pessoa chega arruinada na igreja, chega abatida, destruída, com os pensamentos maus, pessoas que já não acreditam mais nela. E quando ela ouve a palavra de Deus, porque a Bíblia diz que o leproso, quem vai chegar perto de um leproso? Eu não sei se o senhor já chegou, já foi até um leprosário, não sei se na Ilha da Madeira tem o leprosário, mas eu fui lá no Rio de Janeiro, lá tem um leprosário fora da cidade, dentro do mato. É um sítio onde as pessoas ficam, uma clínica, e é terrível. É o cheiro horrível de pessoas que estão ali em estado de decomposição, mas vivas. a ponto de os médicos não deixarem a gente entrar na sala porque pode ser contagiosa e a lepra mata. E eu lembro-me que eu fiquei quase uma semana ali com aquele pensamento de ver algumas pessoas daquele estado terrível. E aquilo ficou na minha cabeça. Quando eu fechava os olhos, eu vi o estado daquelas pessoas. Mas o Senhor Jesus chegou para o leproso e disse: quero, fique limpo. E a lepra sumiu daquele leproso. E muitas pessoas estão a ouvir agora, não está leproso, mas tem talvez uma dor no estômago, é uma doença que a pessoa está tomando medicamento. E os médicos, não criticando ninguém aqui, os médicos foram criados por Deus para cuidar da saúde do ser humano. Eu também vou ao médico, faço os exames, como o senhor também faz, mas tem coisas que é espiritual.
1: E quando a medicina não ajuda, o poder de Deus, ele se manifesta para fazer o impossível, porque com todo o conhecimento e todo o avanço da medicina, tem horas que só o poder de Deus pode resolver. Nós vamos ouvir agora o caso da senhora Maria, ela que até casou com um homem dos seus sonhos. Ela realizou uma área na vida dela, mas logo após que ela casou, ela começou a ter fortes dores de barriga e desmaios constantes. Os médicos não sabiam ao certo o que era e chegaram até a pensar que ela estava louca. Mas quando ela foi convidada por uma vizinha a ir à Igreja Universal, ali ela alcançou a saída. Ali ela alcançou a solução para o problema dela e hoje ela é uma prova viva do poder e da veracidade da palavra de Deus.
0: Vamos ouvir agora esse belíssimo testemunho da senhora Maria e voltamos com todos vocês.
15: Tive uma infância feliz, fui uma criança normal, não tinha problemas. Portanto, depois namorei, casei com o homem que hoje ainda estou casada, que sou feliz, graças a Deus. E a partir daí eu tive, portanto, desmaios. Esses desmaios eram dores que me davam na barriga. Dava-me aquela dor, aquela colite na barriga e eu ficava com a dor e tinha que ir para a casa de banho e desmaiava. Era sempre depois da meia-noite. Entre a meia-noite e a uma da manhã, era sempre esses desmaios que eu tinha. E, primeiramente, eram de vez em quando, aí uma vez, talvez de seis em seis meses, três em três meses, mais ou menos depois que eu comprei a minha casa, que hoje onde moro, é que as coisas se complicaram. Depois de eu ter comprado a casa, aí os desmaios eram mais frequentes. Passou até a ser a quase todas as semanas que eu tinha esses desmaios, essas dores que eu tinha na barriga, que o médico, quando eu fui ao médico, o médico dizia-me que era uma colite, depois dizia que era úlcera no estômago. Só que eu tomava medicamentos para todas essas coisas e nada passava. Eu estava sempre na mesma, sempre doente. Eu não podia comer, eu não podia beber água. Tudo o que eu comia, tudo me fazia mal. Os médicos diziam que era um problema para a vida toda, que isso que não tinha cura, que era colite nervosa, que tinha que ficar com a colite nervosa para toda a vida. Um dia eu senti-me tão mal em casa, e até o meu marido foi comigo ao hospital, e eu cheguei ao hospital. Parece que tudo fugia de mim. E eu tão mal, eu tinha uma sede, eu queria água, ninguém me dava água. E o meu corpo dremente, eu parecia que me ia dar uma coisa que eu ia morrer ali. Entretanto, veio um médico, e o médico olha para mim e diz-me assim: a senhora está é maluca. Eu fiquei, aquela palavra caiu-me mal no sentido, porque eu sabia que estava bem, que sabia aquilo que estava a viver, a passar a dor e o mal-estar que eu sentia, porque eu de cabeça estava bem, e eu senti, eu ouvir ele me dizer que eu que estava era maluca. Entretanto, eu procurei outras situações, outras coisas. Ou foi lá, eu tinha um estabelecimento, e eu estava a trabalhar nesse estabelecimento, e foi lá uma senhora que me disse: olha, viu a minha situação, e eu conversei com ela, e ela disse-me assim: ah, eu conheço um senhor E você, há de lá ir comigo. Eu disse, ah, não vou, porque o meu marido não gosta dessas coisas, porque eu disse ao meu esposo. E ele disse, não, não te metas nisso, não vais nada nisso, não vais nada dessas coisas. Mas, entretanto, ela disse-me assim, olha, é melhor você ir. Foi então que eu fui ao bruxo e o bruxo disse que eu tinha inveja na minha vida. Só que ele disse-me que eu tinha a inveja, mas eu não, aquilo não me caiu, eu não acreditei naquilo que o bruxo me disse. Vim-me embora e ele mandou-me fazer deu-me uns pozes para pôr em casa, deu-me umas coisas para eu ferver, para beber um chá, e eu não fiz nada daquilo, porque eu não acreditei naquilo. Entretanto, eu comecei, portanto, melhoras não tinha, mas comecei a ver uma vizinha minha que morava lá na minha rua e a senhora andava muito doente. E eu disse-lhe assim, oh, Dona Maria, então você agora anda melhor. Eu ouvi a senhora que estava melhor. E ela disse assim, sim, agora ando melhor. Depois eu perguntei-lhe, então qual médica que a senhora foi? Porque eu também ia a esse médico, eu não estou doente, eu tomo medicamentos, eu tenho ido a tanto lado e nada me tem feito bem. E ela disse-me assim, olha, o médico sabe onde é que eu tenho andado? Na Igreja Universal. Mas não dei muito tempo, dei 3 meses para dar esse passo para ir à igreja. Entretanto, mas sempre cada vez pior, cada vez pior, cada vez pior, cada vez mais dores, mais, sem dormir, sem poder comer, sempre a desmaiar. Um dia eu tive tanta dor, mas nesse dia eu fiquei tão mal e eu disse assim, hoje não vou esquecer. E eu vou à igreja hoje lá abaixo. E fui.

fui, foi uma guerra para entrarem. Passei para um lado e para o outro, mas depois entrei. Portanto, fui bem recebida, eles receberam-me, foi fantástico. Eu não dormia com a medicação e quando fui à igreja, passei logo a dormir. Dormi toda a noite. Acordei, já era de dia. Eu fiquei muito admirada. Ao fim de 3 meses, eu estava liberta de tudo. Da inveja, dos bruxedos, das pragas, das maldições. Eu estava curada, já podia comer, eu podia... Tudo, eu dormia, fiz tudo. E a medicação acabou. Nunca mais. Nunca mais tomei para dormir, nunca mais tomei para as dores, nunca mais tomei para mais nada. Eu falei com Deus e disse, meu Deus, eu estou aqui, estou nas mãos do Senhor. E Jesus veio e me abençoou, me deu o seu Espírito. O Espírito Santo entrou e tudo mudou. Mudou tudo. Até o meu marido, que era ateu, foi para a igreja. Sou casada, vou fazer 64 anos. Sou muito feliz com o meu esposo. Hoje somos um casal abençoado. Estamos na igreja. Buscamos o mesmo Deus. Hoje tenho Jesus, hoje tenho paz, hoje tenho alegria, hoje tenho saúde. Hoje tenho uma vida para glorificar o nome do meu Senhor Jesus. Foi Ele que me deu todas essas coisas. Eu fico muito grata a Deus e à Igreja Universal. Música.

0: Pastor Flávio, graças a Deus, é muito forte, né? A gente se alegra, isso é muito bom, ver os testemunhos das pessoas, né? E com certeza é algo diferente. Quando Deus faz na vida da pessoa, Deus faz não pela metade, meu amigo, minha amiga. E Deus quer fazer também na sua vida.
1: Deus é grande, Deus é maravilhoso, com toda a sua grandeza. Ele se importa conosco, nós que somos insignificantes, pequenos, aos olhos de muita gente, mas preciosos para Deus. Como você, amigo e amiga, que está a acompanhar neste momento, que você está aí pensando que não tem ninguém que se importe com você, você está a acompanhar os programas de rádio e você se sente sozinho, você já até perdeu a esperança que você pode ser feliz, mas saiba que Deus está aí com você e está lhe dando uma oportunidade para você mudar de vida também. Faça a sua parte, faça aquilo que só você pode fazer. Eu, Pastor Ronaldo, todos os pastores, obreiros, esposas, na Igreja Universal, nós estamos comprometidos em ajudar você, mas nós não podemos fazer a sua parte. Quando nós, pastores, fazemos a nossa parte, você faz a sua, Deus faz a dele e o milagre acontece.
0: Pastor Flávio, nós vamos agora ouvir um belíssimo testemunho de fé. O que acontece na Igreja Universal do Reino de Deus, como falamos, que o tempo de milagres não acabou, mas o tempo de milagres está aí, ó o testemunho. O que Deus faz na vida da pessoa. Voltamos já com a programação A Hora do Milagre.
2: Dona Inácia, quais eram os problemas de saúde que você tinha?
3: Eu comecei a andar nos médicos, tinha 2 meses de nascida. Comecei logo a apanhar injeções e fui sempre sofrendo. Os médicos nem chegavam a compreender o porquê das minhas doenças, porque eles também não sabiam o que era. E fui crescendo assim, e eles disseram quando eu fosse mulher que aquilo que passava piorou. Mais tarde comecei a sofrer dos nervos, eu tinha insónias, tinha dores de cabeça constante, sofria da coluna a partir dos 18 anos, comecei a ter crises de coluna que tinha de ficar paralisada numa cama. Aos 15 anos urinei sangue puro, que os médicos não sabiam dizer o porquê. A minha vida foi sempre assim. Mais tarde, as dores de cabeça constantes passaram a cefaleias. Conforme faz, quando está a trovejar aquelas faíscas, era assim na minha cabeça. Chegava a pôr gelo nos olhos para ver se abrandava a dor. Parecia que tinham uma coisa a empurrar-me este olho para fora. Também sofri dos rins. Tinha uma úlcera de origem nervosa no estômago. Tinha uma colite seca que eu não obrava sem remédio, e mesmo com remédio era um problema muito grande que tinha que puxar as fezes com os dedos, porque não conseguia fazer.
2: Chegou a ter ameaça de ter que usar o saco por causa...
3: O médico disse que se não conseguisse curar, que tinham de me pôr uma bolsa do lado de fora. E como se isso não chegasse, surgiu depois o cancro. Tive cancro no colo do útero e tinha um nódulo na mama direita.
2: Os médicos diziam que não havia meio de solucionar.
3: Não.
2: E os seus pensamentos? O que é que você pensava?
3: Eu queria morrer. Eu fiquei com a minha mão paralisada, não podia nem baixar nem levantar. A minha mão fechou, tudo por causa da coluna. Em casa eu não fazia nada. Preparava um prato para eu comer, os meus filhos. Eu sofria e eu pedia a Deus criar a morte. Quando surgiu o cancro, eu disse, oh meu Deus, leva-me porque eu não quero morrer como morreu meu pai. Porque o meu pai...

0: homem alto, forte, e quando ele morreu era só pele e osso.
1: Morreu de cancro?
0: De cancro, morreu o primeiro filho do meu pai, depois morreu outro meu irmão. Esse meu irmão tinha morrido há 2 meses quando eu soube que também tinha o cancro.
1: E foram quantos anos com essas doenças?
0: 45.
1: Você chegou aqui na igreja, numa terça-feira?
0: Sim, mas eu fui operada, tiraram-me o útero e os ovários. A cicatriz de fora curou, mas a de dentro não. Sangrei durante 1 ano e 1 mês, até o dia que eu entrei na igreja.
1: Agora, o que eu queria que você falasse para eles? Do primeiro dia que você chegou na igreja, quantos dias demorou para você ficar boa disso tudo?
0: 3 dias.
1: 3 dias resolveu o problema que ela já carregava durante 45 anos. Logo no primeiro dia você já teve sinais, então?
0: A mão.
1: A mão que já ficou boa.
0: Quando saí da igreja, eu levei um saco de compras.
1: E dormiu bem naquela noite?
0: Naquela noite fomos nos deitar. A minha irmã saía, a outra minha irmã, a dona da casa, saía muito cedo para ir trabalhar. Às 9 horas tudo foi para a cama. Adormeci. Se a minha irmã não me chama, eu acordei, eram 7:30 da manhã.
1: Você não sabia o que era dormir uma noite toda assim, não é?
0: Se dormisse uma noite.
1: Uma hora?
0: Uma hora por noite era muito.
1: Uma hora? Era o máximo que você conseguia dormir direto?
0: Ainda assim era muito.
1: 3 dias depois, já não tinha mais a dor na coluna, as dores de cabeça passou, tudo de lá para cá, saúde boa.
0: Graças a Deus.
1: Qual é a idade da senhora hoje?
0: 68 anos.
1: Hoje tem uma saúde de ferro.
0: Melhor que quando tinha 20 anos.
2: Como se chama?
3: Lourdes.
2: A senhora está com 2 canadianas, por quê?
3: Porque eu não posso andar sem as canadianas, porque tenho de ser operada a este joelho direito.
2: Já está assim há quanto tempo?
3: Hoje já estou há 2 anos. O médico queria-me operar ano passado e eu não quis. E queria-me operar também aos pés, porque tenho joanetes, tenho os dedos também assim a ficar dobrados.
2: A senhora crê que pode ser curada agora?
3: Sim, eu creio.
2: Pelo poder que essa palavra tem, eu não tenho ouro nem prata, mas o que eu tenho, eu te dou, seja curada. Em nome de Jesus. Amém. Como é que está se sentindo agora?
3: Estou me sentindo muito bem.
2: Cadê as dores nas pernas?
3: Neste momento não tenho dores.
2: Só está curada. Como se chama?
4: Augusta.
2: Foi curada do quê?
4: Várias coisas. Assim, eu quando entrei aqui na igreja há 25 anos, entrei com um problema que ia para uma cadeira de rodas. Com uma angina de peito, não podia trabalhar. Tinha que andar com uns comprimidos pequeninos para pôr debaixo da língua, que era para sentar-me na rua, que ia para desmaiarem. As últimas foram infecções respiratórias, que andava com bombas, porque já estava em crise de asma. Tinha que andar numa cadeira de rodas que, com 47 anos, eu hoje tenho 72, não tenho cadeira de rodas nenhuma.
2: Valeu a pena ter vindo no centro de ajuda?
4: Ah, não há hipótese. É só o mesmo aqui.
2: Se não tivesse vindo no centro de ajuda, talvez estaria numa cadeira de rodas hoje, ou talvez até morta.
4: Até morta, sim, até morta.
2: Hoje, a senhora goza de uma saúde maravilhosa, né?
4: Graças a Deus.
2: Qual a idade da senhora hoje?
4: 72.
2: E saúde perfeita.
4: Perfeita.
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2: Como se chama?
6: Maria de Fátima.
2: Maria, foi curada do quê aqui na reunião da saúde restaurada?
6: Depressão de quase 36 anos, 17 tentativas de suicídio, medicação.
2: Depressão, quanto tempo?
6: 36 anos.
2: E essa depressão surgiu por causa de qual problema?
6: Falta de melanina nas zonas parietais do cérebro.
2: E essa depressão levou você a que estado?
6: 17 tentativas de suicídio, muita coisa, mesmo muito.
2: Fala algumas delas, como é que foram?
6: 4 noites e 3 dias em coma com uma dose elevada de comprimidos para o coração. Uma vez tentei também pôr embaixo do comboio, foi violento.
2: Qual comboio? Qual linha?
6: Braço Prata.
2: E vinha pensamentos na sua cabeça, se mata porque não há jeito, não há solução?
6: Sim.
2: Como é que você resolveu isso? Veio no centro de ajuda?
6: No centro de ajuda e na saúde restaurada.
2: Na reunião da saúde, você se libertou da depressão e da vontade de morrer?
6: Tudo. Completamente. Já não tomo medicamentos. E fui avaliada por um psicólogo forense, que disse que os relatórios que tinha, eu não era a pessoa que estava à frente dele.
2: Curada completamente?
6: Exatamente.
2: Como se chama?
7: Cecília.
2: Dona Cecília foi curada do quê? Aqui na saúde restaurada.
7: Eu tinha variz exterior, rebentou. Pois o meu médico de família disse, se calhar tem que ser operada. Mas eu vim.
2: Veio aqui na reunião da saúde. Na reunião
7: da saúde, o médico disse, a dona Cecília tem uma grande notícia para dar, você é sangue já circulando, precisa ser operada.
2: Então, o sangue que não circulava,
7: sim,
2: passou a circular.
7: Sim.
2: A operação que outrora o médico disse que tinha que ser feita,
7: operada nesta perna,
2: não foi mais necessária.
7: Não.
2: Como se chama?
8: Margarida.
2: Foi curada do quê? Aqui na saúde restaurada.
8: Eu fui curada, tinha pedra na vesícula, e ano passado. Fui fazer 2 exames. O primeiro, que eu tinha muitas pedras, que tem que sair operada. Pois o outro que foi fazer, outro exame que foi fazer, levei a doutora disse, está tudo limpo, já nem preciso fazer com
2: curada.
8: Estou curada.
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1: Como é o nome da senhora?
9: Irene.
1: Você tinha problemas nos ossos?
9: Na coluna. Estava desenganada dos médicos.
1: O que é que os médicos diziam?
9: Os médicos disseram-me que aos 35 anos estava numa cadeira de rodas.
1: Era o quê? Ele deu algum diagnóstico concreto?
9: Eu tinha 2 hérnias discais. E ele disse-me que se eu fosse operada, poderia ficar pior.
1: Você tinha o quê? 20 e poucos anos? 30 anos, quando foi diagnosticado?
9: 30 e poucos anos.
1: Ele disse que aos 35 você ficaria numa cadeira de rodas.
9: Mas não estou. Estou aqui, rija, com força. Eu tinha uma gastrite nervosa. Eu tinha dores de cabeça que quando me davam este olho parece que até queria saltar fora.
1: Hoje você está completamente curado?
9: Curado.
1: Essas reuniões de terça-feira você participava, recebeu unção com óleo. Você pode dizer que o milagre aconteceu?
9: O milagre aconteceu na minha vida.
10: Aqui ao meu lado tem uma senhora que durante 15 anos, a senhora Domingas, sofreu de uma doença nos ossos gravíssima. A palavra dos médicos para a senhora qual foi, senhora Domingas?
11: Dores generalizado crônico.
10: O que, que era exatamente que acontecia com a senhora e que durante 15 anos teve que suportar esse sofrimento?
11: Não podia trabalhar, não podia fazer nada. Os médicos davam baixa, quando estava empregada, ia para o trabalho e voltava para casa. Começava a trabalhar, ficava em casa outra vez. Até o ponto de surgiu hérnias de cálculo junto com essas dores. E aí vem a depressão por eu estar a passar a miséria com uma criança que não podia sustentar. Juntou a depressão, a hérnia e as dores.
10: Isso então impossibilitava a senhora de fazer qualquer coisa?
11: Nada. Em casa nem as minhas coisas já não fazia. Apanhava injeções em casa que vinham do centro de saúde porque vivia sozinha com uma criança. Não podia ir ao centro, não podia deitar, não podia andar. Vou para a cama, levanta, sento-me, dói as costas, levanto para andar, dói. Quer dizer, é o desespero e vem aquela vontade de é melhor morrer do que estar aqui.
10: Era o seu pensamento, já não valia a pena morrer, nem a senhora mesma acreditava que poderia um dia estar como está,
11: não,
10: bem de saúde.
11: E a Segurança Social me mandou reformar por invalidez. Disse, não tem cura e são dores generalizadas que não tem cura. A senhora mentaliza-se que tem que tomar medicamento para o resto da vida. Isso aí, o mundo caiu em cima de mim.
10: Senhora Domingas, o que é que a senhora fez para hoje estar aqui sem dores, não tem mais dores?
11: Graças a Deus.
10: O que é que a senhora fez?
11: Cheguei na igreja desesperada quando ouvi testemunhos das pessoas que tinha problemas que eram crônicas, que passou, e eu comecei a pensar, então eu vou em frente porque tenho que fazer alguma coisa, já que lá fora não havia saída.
10: Apesar de ter ouvido palavras dizendo aceita, mas a senhora ao ouvir casos de pessoas que tinham sido curadas, a senhora decidiu lutar contra a doença.
11: Me chamou, disse, vem comigo, não queria. Mas eu pensei assim, eu vou ficar aqui sem andar, sem trabalhar, sem fazer nada, e ela está a me chamar, eu vou.
10: A senhora participava às terças-feiras, da oração pela saúde. E hoje como é que a senhora está? Com relação às dores no corpo, à depressão e tudo mais, como é que a senhora se encontra?
11: As dores de cabeça começou a ir embora porque também era todos os dias. Comecei a sentar para comer, que não sentava para comer. Comecei a ir para a cama e já dormi até de manhã sem levantar e deitar. Assim as coisas foram indo embora. Quando vou agora a um sítio qualquer que me pergunta, já fui fazer exame de rotina, o médico assim, preenche esse papel aí, põe as cruzes, os problemas que tem. Eu não ponho nada. É alérgica ao medicamento? Não. Toma alguma coisa? Não. Não toma nada. Com 60 e não tomo nada, eles ficam assim com a boca aberta. Mas a dona Domingas não toma medicamento nenhum. Nada.
10: Senhora Domingas, então, para estas pessoas que nos estão agora acompanhando, a senhora pode afirmar que quem esteja a passar por problemas de saúde iguais aos semelhantes aos seus, há cura para ela?
11: Há cura para as dores, não, estamos a falar de dores, mas não é só. Porque eu trouxe duas hérnias, eu trouxe um coração que tinha que levar pilhas, já agora é completo. Eu tinha que levar uma pilha aqui para o meu coração trabalhar. Eu trouxe colites secas, gastrites, artroses, dor de cabeça que era 24 horas, depressão que demorou 15 anos por causa do problema de saúde. Hoje, tudo isso voou. Nada, graças a Deus.
10: Pois aí está. Então, o seu milagre também, assim como a senhora Domingas, é um milagre vivo. É um milagre vivo, está aqui ao meu lado. Eu digo para você também, se é o que você precisa, se é o que você procura, é um milagre na sua vida, então você está convidada a participar da Tarde do Milagre no centro de ajuda mais próximo de si.
12: Terça-feira, pastor Flávio, vai ser ali uma reunião forte, onde as pessoas vão chegar ali doentes. É, e ainda que não esteja doente, mas tem um familiar que ela pode orar, ir lá, levar a fotografia, a peça de roupa, a água, para o familiar beber, usar aquela roupa. Foi assim que eu me libertei, que minha mãe trouxe na igreja. Ali o pastor orava minhas camisas, minhas camisolas. E Deus abençoou e foi acontecendo. Foi a fé sim. A fé é algo que é sobrenatural. E quando a pessoa ora e determina, um milagre acontece.
13: E não tem receita. É quando a fé é colocada em prática, uma simples unção numa foto é capaz de transformar a vida de uma pessoa, como o senhor acabou de dizer, como a minha mãe também apresentava as fotografias, orava por mim, Deus me livrava. E houve um dia em que Deus nos trouxe e nos transformou e hoje nós estamos aqui. E você também pode ser, amigo, amiga, você que é uma mãe que está sofrendo com os seus filhos, você pode trazer a roupa, as fotografias do seu filho, dos seus familiares e orar por eles. E você que está doente também, nós estamos hoje na Igreja Universal ali em Machico para orar por você, pela sua família, e o milagre vai acontecer. Às 15 horas, às 19h30, ali na rua Doutor João Abel de Freitas, número 35, próximo aos supermercados Continente e Pingo Doce.
12: Pastor Flávio, temos certeza absoluta que um milagre vai acontecer. O povo vai chegar ali, mas aos redores. E a gente, nós fazemos sempre o atendimento, né? Atendemos as pessoas antes, depois, para poder tirar as dúvidas, poder ajudar as pessoas. O senhor vai estar ali também naquela fé, ajudando as pessoas ali.
13: Estamos à disposição para ouvir, estamos à disposição para orientar de acordo com a direção de Deus. E estamos à disposição para orar. Uma coisa é certa, amiga, amiga, você que estiver conosco hoje, você não vai sair do mesmo jeito. Você já vai sair com o poder de Deus na sua vida e a sua vida vai ser transformada.
12: Nós estaremos ali na rua Dom Carlos I, número 11, ali no Centro Funchal, às 8 da manhã, às 10 da manhã, 15 horas, 19h30, clamando a Deus em plenos pulmões para que Deus ele venha agir na sua vida. É, para mais informações, você pode ligar para o amigo 24 horas, 218-368-008. 218-368-008. Da nossa parte é tudo. Um forte abraço, pastor Flávio, amigo ouvinte.
13: Deus abençoe a todos, Deus abençoe a si e a sua família.
12: Deus abençoe vocês e até a próxima programação, A Hora do Milagre.
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0: fé é o ponto inicial. É como a partida de um avião. Mas o que a mantém sempre no alto? A continuidade da fé é a confiança. Quem separa uma da outra jamais chegará ao seu destino final. Não se esqueça que o trajeto da vida não é feito apenas de belas paisagens. Repentinamente surgirão as turbulências, as tempestades, e neste instante, o que irá te sustentar? Muitos, mas muitos têm caído, pois em um momento tiveram fé para conquistar, mas não tiveram confiança para se manter na fé. Quem confia em Deus, ainda que tudo pareça contrário e difícil, permanece firme, pois os seus olhos não estão nas densas nuvens, mas no Senhor que está acima de todas elas. Porque ainda que a figueira não floresça, nem haja fruto na vide, ainda que decepcione o produto da oliveira e os campos não produzam mantimento, todavia eu me alegrarei no Senhor, exultarei no Deus da minha salvação. Como você reage quando tudo vai mal? Quem é você quando ganha? Quem é você quando perde? Jamais deixe de fazer a manutenção da sua fé. Ela tem de ser cuidada e mantida para que as suas conquistas permaneçam. E isso só é possível mediante o poder da confiança. O verdadeiro servo de Deus vive pela fé, na fé e de fé em fé, até ao fim.
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2: Olha, que a luz de Deus chegue na sua casa, que a luz de Deus chegue em toda a sua família. Bom dia a todos os nossos ouvintes. Que Deus abençoe a sua vida. Pastor Tiago, muito bom dia.
3: Bom dia, Pastor Vitor. Bom dia a todos os nossos ouvintes.
2: Meu amigo, minha amiga, não é por acaso que o senhor, que a senhora está a acompanhar esta programação. Eu deixo à sua disposição o SOS Espiritual 218-368-008. Acompanhe esta linda faixa musical de fé para alegrar o seu dia e em seguida eu retorno com todos.